0: frutas e hortaliças e criam pequenos animais.
1: Com a titulação, produtores poderão acessar políticas públicas de crédito e assistência rural.
0: E você vai ouvir também oportunidades de negócios para empresários brasileiros.
1: Com entrada em vigor de

0: mais modernos, com capacidade ampliada e com mais conforto para os passageiros.
1: O presidente Lula esteve hoje em uma série de eventos no estado e participou agora há pouco da entrega da primeira fase das obras do aeroporto de Ponta Porã e também dos terminais de Campo Grande e Corumbá.
0: A repórter Graziele Bezerra está com a gente aqui no estúdio e tem mais informações sobre isso. Boa noite, Graziele.
2: Boa noite para você também, Luciano. Boa noite para Mariana e boa noite para o ouvinte da Voz do Brasil. Esses terminais de Campo Grande, Corumbá e Ponta Porã foram modernizados e ampliados com recursos do novo PAC. Essas obras estão no pacote de investimentos de 4 bilhões e meio de reais que a concessionária Aena está fazendo em 11 terminais, inclusive em aeroportos também de São Paulo, Minas Gerais e Pará. O ministro de Portos e Aeroportos, Tomé Franca, explicou que esses investimentos fazem parte do projeto Ampliar, que busca modernizar e também equipar aeroportos regionais.
3: Esse é o nosso desafio, é o desafio da infraestrutura aeroportuária do Brasil. A gente conseguiu fazer a requalificação dos grandes aeroportos e a gente tinha um grande desafio que era investir e requalificar os aeroportos regionais, porque o presidente Lula entende que o transporte aéreo não é apenas para a elite, não é para uma parte da população, mas é para todos os brasileiros.
2: Bom, em Ponta Porã, que é a cidade que faz fronteira aí com o Paraguai, o terminal aeroportuário ficou 5 vezes maior. A capacidade anual saltou de 30 mil para 130 mil passageiros. O aeroporto também ganhou novos espaços comerciais, teve aí ampliação do estacionamento e mais posições para aeronaves comerciais. Na capital, Campo Grande, o aeroporto agora está preparado para receber voos internacionais com 3 pontos de embarque, novos equipamentos de inspeção, salas de embarque aí com 7 portões. A capacidade de atendimento saltou de 950 mil para 2 milhões e 600 mil passageiros por ano. E em Corumbá, cidade que dá acesso ao Pantanal, o aeroporto conta agora com novos espaços de embarque, check-in, inspeção de passageiros e estacionamento também. Além de aumentar a capilaridade logística e impulsionar o desenvolvimento da economia sul-mato-grossense, esses novos terminais também vão reforçar a infraestrutura para atender moradores, turistas, empresários e produtores que dependem, né, do transporte aéreo diariamente. Mariana, Luciano.
1: Obrigada, Graziele Bezerra, pelas suas informações ao vivo aqui na Voz do Brasil.
0: E ainda em Mato Grosso do Sul, mais cedo, o presidente anunciou a retomada de uma fábrica de fertilizantes, que vai contribuir para a segurança alimentar e o fortalecimento da produção agrícola no Brasil.
1: A obra vai contar com 5 bilhões de reais do novo PAC e vai gerar cerca de 8 mil empregos.
4: Os fertilizantes ricos em nitrogênio são essenciais para o rápido crescimento de plantações. Por isso, costumam ser usados para aumentar a produtividade de lavouras de soja, milho e feijão, por exemplo, para reduzir a dependência de outros países e garantir que esse produto continue fortalecendo a produção interna. O governo do Brasil anunciou a retomada das obras da unidade de fertilizantes nitrogenados 3, na cidade de Três Lagoas, no Mato Grosso do Sul. Serão investidos mais de 5 bilhões de reais com apoio do novo PAC. A ministra da Casa Civil, Miriam Belchior, destaca o potencial de obras como essa para o desenvolvimento do país.
5: Gera emprego, gera crescimento no país, é bom para todo mundo. Reúne o setor público, reúne o setor privado, as nossas estatais.
4: A retomada da construção da fábrica, que estava paralisada desde 2015, deve gerar cerca de 8 mil empregos diretos e indiretos. As operações estão previstas para começarem em 2029. O empreendimento será da Petrobras, que assinou contratos com as empresas responsáveis pela conclusão da obra. De acordo com a presidente da estatal, Magda Jambriar, a localização da fábrica é estratégica.
6: Isso é fertilizante para Mato Grosso, Mato Grosso do Sul, Goiás, Paraná, São Paulo, região que concentra nada mais, nada menos do que 40% da demanda brasileira de ureia.
4: A ureia é um dos principais fertilizantes nitrogenados utilizados pelos agricultores. Quando entrar em operação, a fábrica terá capacidade para produzir o equivalente a 16% da demanda nacional. Para o presidente Lula, a retomada da obra representa um passo importante para fortalecer a produção de fertilizantes à base de nitrogênio nacional e impacta diretamente no preço dos alimentos.
7: Você tem quase que 85% da estrutura de uma obra como essa, de repente

0: e fica 12 anos parada. E o Brasil pagando preços absurdos de fertilizante que poderiam ser produzidos no Brasil, que aumenta cada guerra que alguém quer dar no outro lá fora. E o pobre brasileiro que vai comprar uma fruta, que vai comprar uma comida, paga o preço dessa guerra.
1: Quando a unidade de Três Lagoas entrar em operação, junto a outras três unidades comandadas pela Petrobras, a estatal projeta atender cerca de 35% do mercado nacional de ureia até 2029. Antes da retomada das fábricas, 100% da ureia consumida no país era importada. Reportagem Márcia Fernandes.
2: E também em Ponta Porã, o presidente Lula entregou hoje mais de 1.300 títulos de terra para assentados da reforma agrária.
3: A ação faz parte do programa Terra da Gente, que visa agilizar a destinação de terras no país.
4: A segurança do título da terra chegou para 1.390 famílias do assentamento Itamaraty, em Mato Grosso do Sul. A entrega dos documentos aos produtores em um dos maiores assentamentos da reforma agrária do país foi feita pelo presidente Lula. O representante da Cooperativa dos Agricultores Familiares do assentamento Itamaraty, Ataíde Zambrushi, destacou os impactos para a comunidade.
5: Nós necessitamos desse título para as cooperativas poder crescer, recursos financeiros, água e indústria, para produzir alimento para esse Brasil. É dar de comer para a nossa agricultura, para os nossos alunos na escola, para a nossa Conab. Esse título representa muita coisa para nós.
4: Com mais de 50 mil hectares, o assentamento abriga cerca de 2.800 famílias, que produzem leite, grãos, frutas e hortaliças, e que também criam pequenos animais. Com o título definitivo da terra, os assentados passam a ter estabilidade para produzir e acessar políticas públicas, como crédito e assistência técnica rural. O presidente Lula destacou o esforço do governo para fazer desapropriações que levam à reforma agrária.
0: E está ficando cada vez mais caro. Não pensa que é barato, não, porque é caro. Desapropriar uma fazenda aqui nesse estado é muito caro. Não pense que é fácil fazer. Tudo é uma guerra contra a lei. Tudo é uma guerra contra o manual, porque o manual é quase tudo para criar dificuldade. É como se a gente estivesse subindo uma escada. A gente cansa, mas a gente não pode desanimar. A gente cansa, mas a gente não pode desanimar.
4: Também foi entregue o título de propriedade à comunidade quilombola Picadinha, localizada em Dourados. Foi assinado ainda acordo para a destinação de mais 72 mil hectares no estado para a reforma agrária. A medida deve resultar na criação de 33 novos assentamentos para quase 5.800 famílias. Foram entregues ainda 42 unidades habitacionais em outros 10 assentamentos sul-mato-grossenses, em um investimento de 4 milhões de reais. Reportagem Luana Karen.
2: E o presidente Lula também comentou hoje assuntos internacionais.
3: Ele prestou solidariedade às vítimas do terremoto na Venezuela e ofereceu apoio ao país para a presidente venezuelana Delcy Rodríguez.
2: E parabenizou o novo presidente eleito da Colômbia, Thaisa Vitória, tem os detalhes.
6: Pela rede social X, o presidente Lula disse que tomou conhecimento com grande preocupação e consternação dos impactos causados pelo terremoto que assolou a Venezuela ontem. O presidente disse ainda que instruiu o Ministério de Relações Exteriores e a Embaixada do Brasil na capital venezuelana, Caracas, a avaliarem as medidas de assistência que o Brasil possa tomar para ajudar os atingidos. Ainda ontem à noite, o Itamaraty divulgou nota declarando que não há brasileiros registrados entre as vítimas até o momento. Em evento nesta quinta-feira, em Mato Grosso do Sul, o presidente Lula disse que já conversou com a presidente da Venezuela, Delcy Rodríguez.
0: Nós fizemos uma reunião com vários ministros agora. Eu falei que a presidenta Delcy da Venezuela, de manhã do carro, para perguntar para ela o que ela precisava que a gente fizesse. E nós estamos reunindo vários ministros para a gente mandar tudo o que for necessário mandar para a Venezuela. Água, bombeiro, defesa civil, comida, remédio.
6: E pela mesma rede social, o presidente parabenizou o povo colombiano pelo processo democrático e soberano que elegeu Abelardo de la Espriella nas eleições do último domingo. Lula destacou a amizade entre o Brasil e Colômbia e disse que ela é fundamental para a superação de desafios comuns, como a preservação da Amazônia, o enfrentamento da pobreza e o combate ao crime organizado. Reportagem Thaísa Vitória.
3: E agora há pouco, o presidente Lula divulgou em uma rede social que vai enviar na manhã dessa sexta-feira uma missão humanitária de busca e resgate urbano na Venezuela.
2: O Brasil vai enviar um avião KC-390 da Força Aérea Brasileira, que vai sair de Guarulhos com 36 bombeiros, técnicos da Defesa Civil Nacional, da Agência Nacional de Telecomunicações e 9 toneladas de equipamentos para socorro às vítimas.
3: No sábado, o Brasil vai enviar equipamentos para montagem de um hospital de campanha, purificadores de água com painel solar, medicamentos e material médico para cirurgias.
2: Lula afirmou também que segue acompanhando o trabalho de resgate e que o Brasil vai prestar todo o apoio necessário ao povo venezuelano.
3: Benefícios tarifários do acordo de livre comércio entre Mercosul e União Europeia começaram a vigorar no mês passado.
2: Com eles, inúmeras oportunidades de negócio se abrem para empresas brasileiras no continente europeu, inclusive para as pequenas e médias.
3: E o governo do Brasil quer levar aos empresários mais conhecimento sobre essas oportunidades. Por isso, amanhã vai lançar uma plataforma voltada para eles.
2: Quem nos conta os detalhes sobre isso é o presidente da Agência Brasileira de Promoção das Exportações, a Apex Brasil, Laudemir Miller, que fala conosco ao vivo de São Paulo agora. Boa noite, presidente.
7: Boa noite.
2: Presidente, amanhã o senhor vai participar junto com o vice-presidente Geraldo Alckmin e o ministro do Desenvolvimento, Indústria, Comércio e Serviços, Márcio Elias Rosa, de um encontro com empresários para apresentar a eles as oportunidades de negócios que podem surgir a partir da entrada em vigor do acordo de livre comércio entre o Mercosul e a União Europeia, né? Que oportunidades são essas?
7: Olha, são oportunidades trilionárias. O acordo Mercosul-União Europeia está trazendo está formando os maiores blocos do mundo, maiores blocos econômicos. E para vocês terem uma ideia, a Europa, ela traz de fora do bloco, ela importa US$3 trilhões. E o acordo, ele vai abranger mais de 9 mil produtos, sendo que desses 5 mil produtos já estão com tarifa zero. E o que significa na prática? Significa que, por exemplo, hoje, né, antes do acordo, para a gente exportar um mel para a Europa, o produtor brasileiro pagava 17% de tarifa, de imposto. Para exportar uva, tinha que pagar 11%, 12%. Para exportar máquina, tinha que pagar imposto também. E com o acordo, essas tarifas vão reduzir e nós temos 5 mil produtos que essa tarifa já é zero. Então, isso vai melhorar muito os negócios do Brasil e vai dar acesso a um mercado de US$3 trilhões.
3: E vocês vão apresentar também, né, presidente, ferramentas para que esses empresários possam aproveitar melhor essas oportunidades. Uma delas é uma plataforma desenvolvida pela Apex Brasil sobre produtos brasileiros aptos a disputar esse espaço no mercado europeu, não é isso? Fala mais pra gente sobre essa plataforma, como é que ela vai funcionar?
7: É isso mesmo, Mariana. É porque o que a gente quer é que cada empresário, ele possa ter a exata noção de qual que é a situação do seu produto. Ou seja, eu estou produzindo aqui o meu produto, ele, afinal de contas, a tarifa caiu ou não, quanto que é, qual é o benefício que eu vou ter nesse acordo, né? Então, essa ferramenta, ela está disponível, é uma ferramenta que pode ser usada no computador, pode ser usada no celular e cada um vai poder saber exatamente a sua situação, o produto que ele tem, o quanto que ele está sendo beneficiado. Mas saber qual é a oportunidade, né? É só o primeiro passo. O que a gente quer mesmo é que esse empresário possa transformar essa oportunidade em negócio, e por isso que a Apex Brasil, junto com vários parceiros, nós já planejamos, a gente tem uma programação de nos próximos 12 meses até julho do ano que vem, nós vamos fazer 150 eventos de negócios só para o mercado europeu, onde a gente pretende aí beneficiar em torno de 2.600 empresas para que o empresário conheça a oportunidade que tem, mas principalmente em conhecendo essa oportunidade possa encontrar compradores europeus e aí sim exportar e fazer negócios.
2: Bom, e essa plataforma pode também estimular as pequenas e médias empresas brasileiras a entrarem nesse novo mercado trilionário, né, que o senhor falou. O estimular exportações de empresas de pequeno porte é uma das metas da Apex para os próximos anos, não é isso?
7: Exato, Luciano, isso é muito importante, é que todo mundo que tá ouvindo a Voz do Brasil, os nossos empresários, as nossas cooperativas, os nossos produtores rurais, acreditem que a exportação é possível para todo mundo, é possível para os médios e também é possível para os pequenos. O que precisa fazer? Tem que se preparar, tem que entender o mercado e nisso a Apex Brasil pode ajudar muito, com ferramentas de inteligência de mercado, planos de negócios e principalmente participar das nossas feiras, das nossas rodadas de negócios, tanto no exterior como no Brasil, quando a gente traz compradores internacionais ao Brasil. Então essa é uma grande mensagem, que é uma grande oportunidade para todos, pequenos e médios também tem essa oportunidade, se prepararem, contando com o nosso apoio, a gente tem uma segurança muito boa de que também essa oportunidade vai ser viável e se transformar em negócio para eles.
3: Agora, o senhor mencionou anteriormente alguns itens que vão estar beneficiados aí pelo acordo, mel, por exemplo. A Apex já mapeou, né, o que vai ter essa redução tarifária para exportação para a Europa. Esses itens, eles coincidem com aqueles que vão ter aumento de tarifas imposto pelos Estados Unidos, né, na última taxação? Ou seja, a minha pergunta é, as oportunidades na Europa, elas podem ajudar a reduzir o impacto dessa taxação norte-americana?
7: Sim, elas podem sim, né? Estados Unidos continua sendo um mercado muito importante, a gente continua promovendo as empresas e os produtos brasileiros nos Estados Unidos, mas a Europa é uma grande oportunidade que se abre também para os exportadores brasileiros. E para vocês terem uma ideia, a exportação do Brasil para os Estados Unidos, se a gente comparar janeiro a maio do ano passado com janeiro a maio deste ano, houve uma redução de em torno de US$2 bilhões da nossa exportação. Só que ao mesmo tempo que nós caímos a nossa exportação para os Estados Unidos, o Brasil aumentou a exportação para a Europa. Nós exportamos a mais 1,5 bilhão para a Europa, nós exportamos 8 bilhões a mais para a China e exportamos, por exemplo, para a Índia, quase US$2 bilhões a mais também. Então, embora tenha caído a exportação para os Estados Unidos, o Brasil bateu recorde de exportação esse ano, se a gente pegar janeiro a maio, onde nós tivemos US$12 bilhões a mais. E interessante, Luciano, é que das 2.000 empresas que estão com a Apex Brasil, que a gente trabalha, que a gente apoia e exportam para os Estados Unidos, nós tivemos 72% dessas empresas, elas diversificaram o mercado. Elas continuam exportando para os Estados Unidos, mas passaram também a exportar para outros
2: mercados. Presidente, nós temos apenas um minutinho a mais.
7: Para a diversificação.
2: Atualmente o comércio entre Brasil e União Europeia movimenta cerca de US$100 bilhões por ano. Você já tem uma estimativa de quanto esse fluxo pode crescer com a entrada em vigor, né, desse acordo?
7: Olha, Luciano, nós fizemos um estudo pegando só 543 produtos, que são aqueles que a gente tá priorizando, só esses 543 produtos na estimativa da Apex Brasil, no nosso estudo, que são os nossos produtos prioritários, eles podem render o Brasil no curto prazo, nos próximos 12 meses, um incremento de exportação de até US$1 bilhão. E aí, basta também colocar que a gente tem não só esses 543, mas a gente tem milhares de outros produtos também com oportunidade, de modo que eu acho que a gente está com uma expectativa muito positiva de ter um crescimento aí de pelo menos US$1 bilhão nos próximos meses para a Europa.
3: Muito bem, nós conversamos com Aldemir Miller, presidente da Apex Brasil, a agência brasileira de promoção de exportações. Muito obrigada pela sua entrevista aqui à Voz do Brasil, presidente.
7: Obrigado, Mariana. Boa noite a todos.
2: Garantir acesso à educação, lazer e proteção para crianças e adolescentes é um dever do Estado e de toda a sociedade, como estabelece a Constituição Federal.
3: Mas essa realidade ainda é distante para mais de 1.600.000 jovens de todo o país submetidos ao trabalho precoce.
2: Para mudar esse cenário, o Ministério do Trabalho e Emprego lançou o novo Plano Nacional de Erradicação do Trabalho Infantil.
3: Com metas válidas até 2035, a iniciativa quer fortalecer a rede de fiscalização e assistência social em todo o Brasil.
8: Brincar, estudar e se desenvolver, direitos que ainda estão longe da realidade de milhões de crianças e adolescentes brasileiros. Segundo o IBGE, em 2024, o país registrou cerca de 1.650.000 crianças e adolescentes entre 5 e 17 anos em situação de trabalho infantil. O Nordeste concentra o maior número de casos, com 506.000 crianças e adolescentes nessa condição, seguido pelas regiões Sudeste, Norte, Sul e Centro-Oeste. Entre as principais causas estão a desigualdade social, a baixa renda familiar e a evasão escolar. No Brasil, qualquer trabalho é proibido para menores de 14 anos. Dos 14 aos 16 anos, só é permitido na condição de jovem aprendiz. Para enfrentar esse problema, o Ministério do Trabalho e Emprego lançou o Plano Nacional de Prevenção e Erradicação do Trabalho Infantil e Proteção a Adolescentes no Trabalho, com vigência até 2035. Uma conquista coletiva, destacou Roberto Guimarães, coordenador nacional de erradicação do trabalho infantil.
9: Esta quarta edição representa avanços significativos e confere maior estabilidade, continuidade e capacidade de planejamento de longo prazo.
8: O documento reúne metas, indicadores e estratégias para fortalecer a proteção de crianças e adolescentes em todo o país. A proposta foi construída de forma coletiva, com participação do governo, trabalhadores, empregadores, sistema de justiça, sociedade civil e organismos internacionais. Para o ministro do Trabalho e Emprego, Luiz Marinho, cabe à sociedade monitorar, fiscalizar as metas do plano e combater o trabalho infantil.
10: Esse é o compromisso deste quarto plano. O compromisso de todos e todas, para que nós possamos sonhar e trabalhar para realizar esse sonho, para um dia sermos declarados trabalho infantil erradicado.
8: Para a adolescente de Sergipe, Ellen Hipólito, representante do comitê que debateu o novo plano, lugar de criança não é no trabalho, é na escola, no brincar e na oportunidade de sonhar com um futuro melhor.
11: É por isso que esse plano, ele é muito mais do que um documento. Ele representa a construção de oportunidades e para que crianças e adolescentes, eles possam realmente estar na escola e sonhar, que é o que a gente sempre quer na nossa infância.
8: Com duração de 10 anos, o novo plano vai orientar as políticas públicas de combate ao trabalho infantil em todo o país. A meta é fortalecer a rede de proteção e garantir que crianças e adolescentes tenham acesso à educação, ao lazer e ao desenvolvimento pleno de seus projetos de vida. Reportagem Pablo Mundim.
2: E essas foram as notícias do Governo do Brasil.
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3: Fique agora com as notícias do Poder Judiciário e do Congresso Nacional. Boa noite.
2: Boa noite para você, até amanhã.

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1: Você vai ouvir agora notícias do Poder Judiciário.
2: STF começa a julgar ações que questionam a exclusão de pessoas com autismo da isenção de impostos na compra de veículos.
3: STJ valida o uso da ferramenta conhecida como teimosinha em execuções fiscais.
2: TSE lança manual do eleitor.
3: Boa noite, eu sou Marcela Luiz.
2: E eu sou Walter Lima.
3: O Supremo Tribunal Federal começou a analisar dispositivos da regulamentação da reforma tributária que restringiram a isenção de impostos na compra de veículos por pessoas com deficiência.
2: A discussão envolve as regras de isenção do imposto sobre bens e serviços e da contribuição sobre bens e serviços instituídos pela reforma tributária.
3: Pela nova legislação, pessoas com deficiência têm direito à alíquota zerada na compra de veículos, mas o benefício foi restrito ao excluir situações que demandam suporte à mobilidade, como o autismo de nível 1. Na sessão de hoje, o plenário escutou as partes do processo. Depois, o julgamento foi suspenso e será retomado em uma outra data ainda a ser definida. A reiteração automática de ordens de bloqueio via Cisbajude pela chamada teimosinha é medida legítima para efetivar a execução, cabendo ao executado demonstrar causas impeditivas do gravame.
2: Essa tese do STJ deve ser seguida pelos tribunais de todo o país. Fátima Uchoa.
4: A teimosinha permite a repetição automática das ordens de bloqueio de dinheiro nas contas bancárias do devedor sem necessidade de nova decisão judicial. Para o relator na primeira sessão do STJ, ministro Sérgio Cucchina, essa ferramenta contribui para a efetividade da execução, a duração razoável do processo e a eficiência da prestação jurisdicional, além de contribuir para impedir o esvaziamento de contas pelo devedor e aumentar as chances de localização de ativos financeiros para satisfazer o crédito. Ainda segundo o ministro, o risco de a teimosinha alcançar valores protegidos por lei é controlado pelos meios legais de impugnação e pelo dever do juiz de cancelar indisponibilidades irregulares ou excessivas.
3: TSE lança manual do eleitor, um guia que reúne as principais orientações para quem vai participar das eleições 2026.
2: O anúncio foi feito pelo presidente do TSE, ministro Cássio Nunes Marques, durante sessão desta quinta-feira. Estevão Furtado.
5: Além das versões impressa e digital do manual, a iniciativa também prevê vídeos explicativos no canal da Justiça Eleitoral no YouTube, um site exclusivo e conteúdos nas redes sociais do tribunal. Entre as orientações estão a obrigatoriedade de apresentar um documento oficial com foto para votar e a proibição do uso de celular na cabine de votação, medida que garante o sigilo do voto. O presidente também destacou o lançamento do programa Seu Voto Importa, que amplia ações de inclusão e acessibilidade nas eleições e busca incentivar especialmente a participação de jovens de 16 e 17 anos no processo eleitoral.
3: Estatal é condenada a indenizar analista de RH ameaçada com canivete.
2: A trabalhadora deve receber R$12.000 por danos morais. Marja Lacerda.
6: A analista trabalhava em uma empresa que prestava serviços para a Celesc Distribuição em Blumenau, Santa Catarina. Quando a empresa foi vendida, o salário dos empregados passou a atrasar. Um deles, num ato de desespero, fez a analista refém, ameaçando de morte. Para os ministros do TST, a Celesc, como empresa contratante, também é responsável por descumprir as normas de segurança no trabalho, permitindo que a trabalhadora terceirizada fosse exposta à situação de risco.
3: Justiça Federal atende a pedidos do MPF e determina consolidação de terra indígena no Pará.
2: Entes governamentais foram condenados a pagar mais de R$2 milhões por danos morais coletivos por omissão histórica. Vanessa Pereira.
7: A sentença reconheceu a validade do decreto estadual publicado em 1945, que garante o direito do território ao povo indígena Amanaié, no Pará. Além do pagamento de indenização por danos morais coletivos e por omissão histórica, o governo do Pará, o Instituto de Terras do Pará, a União e a FUNAI deverão fazer estudos técnicos e realizar a retirada de ocupantes irregulares da área.
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3: Uma boa noite.
2: E até amanhã.
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1: Eu sou Paula Groba.
2: E eu sou Humberto Pinheiro.
1: E estes são os destaques de hoje do Jornal do Senado, que começa agora.
2: Próximo presidente da República enfrentará desafio de ajuste fiscal, aponta relatório da IFE.
1: Discussão no STF sobre controle de gastos públicos repercute no Senado.
2: Nova lei amplia atendimento no SUS para pessoas com dor crônica.
1: Boa noite.
2: Boa noite.
1: Existem dores que duram meses ou até anos, afetam milhões de brasileiros e podem comprometer o trabalho, o sono e a qualidade de vida.
2: Para ampliar o atendimento a esses pacientes, uma nova lei garante assistência integral pelo SUS e cria o Dia Nacional de Conscientização e Enfrentamento da Dor Crônica. A repórter Marcela Cunha tem os detalhes.
3: As pessoas que convivem com dor crônica agora têm direito a atendimento integral pelo SUS. O texto prevê acompanhamento na rede pública e determina que o paciente seja informado sobre os riscos e possíveis efeitos adversos dos tratamentos. Segundo a Sociedade Brasileira de Estudos da Dor, a condição atinge cerca de 60 milhões de pessoas no Brasil. Para o senador Dr. Irã, do Progressistas de Roraima, a medida corrige uma lacuna no acesso a tratamento.
4: Um tema tão importante que é negligenciado pelo nosso Sistema Único de Saúde, que tem um tripé pétreo da universalidade, da equidade e da integralidade, que é o nosso SUS. Ao fazer a defesa desse projeto, você beneficia essas pessoas para que elas tenham acesso amplo e rápido ao nosso sistema de saúde, pessoas com dor crônica, e eu me incluo aqui, e assim é com muitas pessoas.
3: A nova lei também cria o Dia Nacional de Conscientização e Enfrentamento da Dor Crônica em 5 de julho. A data será representada pela cor verde e deve estimular campanhas sobre prevenção, diagnóstico, opções de tratamento e combate ao preconceito contra quem vive com dor constante. Para a senadora doutora Eudócia, do PSDB de Alagoas, a criação de uma data nacional tem papel estratégico na ampliação da conscientização e na mobilização de profissionais e gestores em torno do tema.
5: A iniciativa confere visibilidade a uma condição que afeta milhões de brasileiros e que muitas vezes permanece invisível no debate público. A dor crônica compromete a qualidade de vida, limita a autonomia e interfere nas relações sociais, familiares e profissionais, configurando um importante desafio para o sistema de saúde e para a sociedade.
3: O projeto teve origem na Câmara dos Deputados e foi aprovado pelo Senado em maio, sob relatoria do senador Flávio Arnes, do PSB do Paraná. A regulamentação pelo Executivo deverá detalhar como esse acompanhamento será oferecido no SUS.
1: E o senador astronauta Marcos Pontes, do PL de São Paulo, defendeu que a avaliação para o exercício da atividade médica seja realizada pelo Conselho Federal de Medicina e não pelo Ministério da Educação, como prevê a medida provisória editada pelo governo federal. A proposta torna obrigatória a aprovação de um exame nacional para exercer a profissão. O texto já está em vigor, mas ainda precisa ser analisado pelo Congresso Nacional.
2: Segundo o parlamentar, a certificação dos profissionais deve ficar sob responsabilidade da entidade que representa a categoria, de forma semelhante ao que ocorre com a Ordem dos Advogados do Brasil. Já o MEC caberia avaliar a formação dos estudantes, além de fiscalizar a qualidade dos cursos de graduação. Para Marcos Pontes, é necessário separar as funções de formação e fiscalização. Ele afirma que o órgão responsável pelo ensino não deve ser o mesmo encarregado de atestar a proficiência dos futuros médicos.
6: A função do Conselho Federal de Medicina é a avaliação dos profissionais. Assim como é feito na advocacia, você tem os cursos de formação de advogados e depois você tem a OAB, para que o profissional possa ser certificado pelos seus pares para poder exercer essa profissão. Da mesma forma da medicina.
1: O Supremo Tribunal Federal vai analisar uma proposta de súmula vinculante que pode impedir a criação de despesas públicas ou a concessão de benefícios sem a indicação do impacto no orçamento e da fonte de recursos para custeá-los.
2: O tema repercutiu no Senado. Os detalhes com o repórter Alexandre Campos.
7: Na opinião do senador Eduardo Girão, do Novo do Ceará, o Brasil não precisa escolher entre irresponsabilidade fiscal e ativismo judicial. O caminho correto, na visão dele, é cumprir a Constituição instituição, respeitar a lei de responsabilidade fiscal e preservar o papel de cada poder. Já o senador Oriovisto Guimarães, do PSDB do Paraná, classificou de oportuna a proposta de súmula vinculante.
8: Vem no momento em que o país está ampliando gastos, desrespeitando a lei de responsabilidade fiscal, e é preciso que aqueles que querem que essa lei seja cumprida recorram ao Supremo e que o Supremo tenha um instrumento dessa súmula vinculante para facilitar os julgamentos e para que realmente a lei de responsabilidade fiscal seja respeitada.
7: Para Marcos Pestana, diretor executivo da Instituição Fiscal Independente, órgão vinculado ao Senado, que tem como uma de suas atribuições mensurar o impacto fiscal, especialmente os decorrentes de decisões dos poderes da República, a iniciativa é redundante. Ele explicou que a Constituição e a Lei de Responsabilidade Fiscal já exigem que qualquer gasto extra proposto venha acompanhado de medida compensatória, como corte de despesa ou aumento de tributos.
1: E quem assumir a presidência da República no próximo ano terá pela frente um grande desafio: equilibrar as contas públicas.
2: Um relatório da Instituição Fiscal Independente alerta que, sem medidas de ajuste, a dívida do governo pode alcançar um nível recorde na próxima década. A reportagem é de Douglas Castilho.
9: Segundo a entidade, a instabilidade em alguns dos maiores produtores de petróleo do mundo pressiona a inflação e prejudica o poder de compra das famílias, o que deve levar o Banco Central a manter uma política de juros altos por mais tempo. Assim, o relatório prevê que a inflação feche o ano em 5%, resultado acima do teto da meta, e que a taxa Selic diminua apenas 0,25 ponto percentual. O diretor da IFE, Alexandre Andrade, explicou como todo esse processo acontece na prática, dando o exemplo do diesel.
10: O diesel mais alto vai afetar fretes, custo de transporte de mercadorias, e isso tudo é repassado para os preços finais dos produtos. Então, a depender dos desdobramentos do conflito, isso tende

0: O senador Isalci Lucas, do PL do Distrito Federal, destacou a instalação da Frente Parlamentar Mista de Defesa dos Feirantes. Segundo o parlamentar, a iniciativa busca fortalecer a atividade das feiras livres e valorizar os trabalhadores do setor.
1: Isalci defendeu ainda projeto de autoria da senadora Leila Barros, do PDT do Distrito Federal, que propõe a criação de regras para garantir que os feirantes que trabalham há pelo menos 5 anos na mesma feira não precisem se submeter à licitação e tenham o direito de transferir o ponto para familiares.
2: Eles estão passando por um momento difícil porque o governo não tem a sensibilidade, está querendo licitar todos os boxes das feiras, quer dizer, os grandes empresários que têm grana vão lá e vão ganhar a licitação.
0: E o fim da escala 6x1 terá sessão de debate temático no Senado. A sessão será no dia 1º de julho. O objetivo é discutir os impactos sociais, econômicos e produtivos da redução da jornada de trabalho.
1: A PEC, aprovada pela Câmara, reduz a carga semanal de 44 para 40 horas, garante 2 dias de descanso e prevê uma implementação gradual ao longo de 14 meses. Repórter Lana Dias.
3: Devem participar do debate especialistas, representantes do governo, do setor produtivo e dos trabalhadores. O presidente do Senado, Davi Alcolumbre, também confirmou a presença da Frente Nacional de Prefeitas e Prefeitos. O senador Randolfo Rodrigues, do PT do Amapá, diz ter expectativas de votar o texto antes do recesso parlamentar.
4: Então nós estamos até 17 de julho para votar o fim da 6x1 e a instituição da escala 5x2. Eu estou confiante que antes de entrarmos em recesso, nós apreciaremos.
3: Mas o senador Oriovisto Guimarães, do PSDB do Paraná, disse que a proposta não deveria ser votada em período próximo às eleições.
5: E votar essas coisas em período pré-eleitoral é uma loucura. A escala 6x1 é a maior de todas as bombas fiscais que nós podemos aprovar.
3: A proposta de emenda à Constituição, que acaba com a escala 6x1, já foi aprovada na Câmara dos Deputados.
1: Com edição de Paula Groba e trabalhos técnicos de João Lira, o Jornal do Senado fica por aqui. Acompanhe agora as notícias da Câmara dos Deputados. Boa noite.
0: Boa noite e até amanhã.

0: a promoção de eventos do esporte feminino.
1: Propostas ampliam suporte para mulheres grávidas e mães que estudam.
2: Câmara prioriza emissão de documento à vítima de violência doméstica.
1: Parlamentares aprovam novo símbolo para identificação da pessoa idosa.
0: Boa noite. Os deputados aprovaram um projeto que estabelece um novo símbolo nacional para identificar pessoas idosas. O texto pode seguir agora para o Senado, como informa a repórter Sofia Peçanha.
3: A Comissão de Constituição e Justiça da Câmara aprovou o projeto que institui um novo símbolo nacional de identificação da pessoa idosa. Hoje, o símbolo mais conhecido é o desenho de uma pessoa curvada com bengala. Pelo projeto, essa imagem será substituída por um novo símbolo. Uma pessoa em pé acompanhada da inscrição 60+. O texto altera o Estatuto da Pessoa Idosa e a Lei de Atendimento Prioritário para determinar que um novo símbolo seja utilizado em assentos preferenciais no transporte coletivo, vagas de estacionamento, filas e caixas prioritários, além de demais sinalizações destinadas ao atendimento preferencial da população idosa. Na justificativa do projeto, o autor, o deputado Gabriel Nunes, do PSD da Bahia, argumentou que o símbolo atual passa uma imagem negativa e estereotipada do envelhecimento, associando a pessoa idosa à fragilidade e à limitação física. A relatora do projeto na Comissão de Constituição e Justiça, a deputada Maria do Rosário, do PT do Rio Grande do Sul, afirmou que o país vive uma mudança no perfil da população.
4: Nós estamos cada vez mais velhos, mas nós queremos a longevidade com qualidade de vida. As próprias palavras que a gente usa, parece que a gente fala sobre o mundo produtivo quando não estamos aposentados. E quando estamos aposentados, falamos em inativo.
3: O projeto não muda direitos nem cria novos benefícios para a população idosa. Apenas altera a identificação visual. Essa padronização do símbolo, segundo a Maria do Rosário, também ajuda no reconhecimento dos direitos da pessoa idosa em diferentes ambientes.
4: Esses símbolos unificados no plano nacional contribuem também para que, independente do letramento da pessoa, a gente olhe para uma vaga de estacionamento, para um espaço, para uma fila e faça cumprir as demais leis, seja na saúde, seja no estacionamento, como eu falei, seja em todas as áreas. Então, eu creio que criar esse símbolo hoje faz uma diferença para um Brasil que quer assegurar dignidade, direitos e respeito, sobretudo, à pessoa idosa.
3: Alguns estados já utilizam o símbolo.

0: sugerido em suas regiões, mas agora o projeto institui a imagem como símbolo oficial em todo o país. Aprovado pelas comissões da Câmara, o projeto seguirá para o Senado. Da Rádio Câmara de Brasília, Sofia Peçanha.
1: Segurança Pública.
2: Adilson Barroso, do PL de São Paulo, apresentou o projeto que cria um sistema de alerta por aplicativo para avisar vítimas de violência doméstica sobre a aproximação de agressores monitorados por tornozeleira eletrônica.
3: Adilson Barroso ressalta que a ferramenta permite chamar o serviço de emergência com envio da localização em tempo real, registrando as violações como elemento de prova. Ele acrescenta que, segundo o projeto, o poder público poderá fornecer celular às vítimas atendidas.
1: Votação.
2: A Câmara dos Deputados aprovou prioridade na emissão de documentos para mulheres vítimas de violência doméstica. A repórter Júlia Lopes conta como deve funcionar.
4: Mulheres vítimas de violência doméstica que tiverem seus documentos destruídos ou roubados pelo agressor poderão ter atendimento prioritário para emissão de novos documentos. A medida está prevista no projeto de lei do deputado Duda Ramos, do Podemos de Roraima, aprovado pela Comissão de Constituição e Justiça da Câmara dos Deputados. A proposta altera a Lei Maria da Penha e também poderá beneficiar os dependentes da vítima. A mudança busca fortalecer a proteção e a autonomia das mulheres ao reconhecer a importância da documentação pessoal para garantir independência e acesso a direitos. O texto prevê atendimento prioritário em órgãos de identificação civil, cartórios e demais entidades responsáveis pela emissão de documentos com medidas de segurança e proteção da privacidade das vítimas. A regra vale para todos os documentos pessoais da mulher e de seus dependentes. O relator da proposta, deputado Diego Garcia, do União do Paraná, destacou que o projeto prevê mecanismos de proteção e sigilo durante todo o processo.
5: A comprovação será feita presencialmente por meio do boletim de ocorrência ou outro documento equivalente que comprove a situação de violência doméstica. E um ponto muito importante, o projeto também garante que todo esse processo seja feito com segurança e sigilo, protegendo a vítima e evitando qualquer risco adicional à sua integridade.
4: O texto aprovado também altera o Código Penal. Assim, a retenção, subtração ou destruição de documentos da mulher ou de seus dependentes será classificada como violência psicológica contra a mulher. O projeto que garante prioridade na emissão de novos documentos para vítimas de violência doméstica segue agora para análise no Senado. Da Rádio Câmara de Brasília, Júlia Lopes.
1: Direitos Humanos.
3: Projeto que obriga pais agressivos a participar de um programa de prevenção de violência pode seguir para o Senado. A repórter Paula Bittar tem os detalhes da proposta.
6: A Comissão de Constituição e Justiça da Câmara aprovou um projeto que obriga pais ou responsáveis que tenham praticado violência contra criança ou adolescente a participar de programas de prevenção desse tipo de agressão. A relatora na CCJ, a deputada Laura Carneiro, do PSD do Rio de Janeiro, disse que o texto se harmoniza com a Constituição Federal, que assegura às crianças com prioridade a proteção integral e o resguardo contra toda forma de negligência, violência, crueldade e opressão. O texto aprovado modifica o Estatuto da Criança e do Adolescente para estabelecer que, uma vez verificada a hipótese de violência física, sexual, psicológica, negligência ou abandono, a autoridade judicial poderá determinar, além do afastamento do agressor da moradia, seu ingresso em programas de prevenção de violência contra crianças ou adolescentes. O autor do projeto, o deputado José Medeiros, do PL de Mato Grosso, disse que a proposta caminha no sentido de trabalhar a saúde mental desses agentes.
7: Um projeto muito importante, porque trata, inclusive, sobre saúde mental. Nós temos vários casos, por exemplo, de violência doméstica em casa com crianças e que chega ao óbito. Esse projeto, ele amplia a atuação do juiz. Ele dá instrumentos para que o juiz possa, não só a questão da pena ali, que ele tem que se ater a isso, mas também demandar um tratamento para a saúde mental do pai ou da mãe que tiver envolvido em casos de violência contra crianças.
6: A proposta é que obriga pais ou responsáveis que tenham praticado violência contra criança ou adolescente a participar de programas de prevenção desse tipo de agressão já pode seguir para análise do Senado, a menos que haja recurso para votação antes pelo plenário da Câmara. Da Rádio Câmara de Brasília, Paula Bittar.
1: Justiça.
2: A Câmara aprovou a proibição de candidatura ao Conselho Tutelar de pessoas condenadas por crimes graves. A repórter Fabielle Pires nos conta quais são os casos.
8: A Câmara dos Deputados aprovou uma proposta que proíbe a candidatura ao cargo de conselheiro tutelar de pessoas condenadas por crimes graves. Atualmente, para ser integrante de conselho tutelar, os candidatos devem ter reconhecida idoneidade moral, mas a lei não lista critérios para esse requisito. Por isso, a deputada Ana Paula Lima, do Partido dos Trabalhadores de Santa Catarina, apresentou a mudança para impedir que condenados por crimes graves não possam concorrer. O Conselho Tutelar é um órgão de fiscalização que busca garantir que crianças e adolescentes tenham seus direitos respeitados. Os membros são eleitos em cada município a cada 4 anos. A relatora da proposta, deputada Laura Carneiro, do PSD do Rio de Janeiro, que foi secretária de Assistência Social, defendeu a importância dos conselheiros tutelares na proteção de crianças e adolescentes que estão em situação de vulnerabilidade. Ela julga que não pode ser conselheiro tutelar qualquer pessoa.
9: Não pode ser conselheiro tutelar aquele que comete um crime, né? Mesmo que ele tenha cumprido a sua pena, ele tem sob a sua tutela aquele delito que foi cometido na sua história.
8: O texto final aprovado foi elaborado pela relatora. Laura Carneiro definiu os crimes graves como aqueles previstos em algumas leis de combate à violência, como a Lei de Crimes Hediondos, crimes violentos previstos na Lei Maria da Penha, além de crimes de injúria contra criança e adolescente, racismo e de improbidade administrativa. O projeto que proíbe a candidatura ao cargo de conselheiro tutelar de pessoas condenadas por crimes graves foi aprovado por todas as comissões e segue agora para análise do Senado. Da Rádio Câmara de Brasília, Fabielle Pires.
1: Economia.
3: Dimas Gadelha, do PT do Rio de Janeiro, apoia o projeto que proíbe a exploração, a oferta e a publicidade de apostas de quota fixa. A proposta revoga a legislação que regulamenta as bets e prevê o bloqueio de plataformas, aplicativos e transações financeiras ligadas à atividade.
2: Dimas Gadelha alerta para o aumento do endividamento das famílias e para os prejuízos à saúde mental associados às apostas online. Segundo ele, a ideia é conter os impactos sociais e econômicos dessa atividade, prevendo inclusive punições para quem facilitar o acesso a plataformas proibidas.
1: Relações Exteriores.
3: Comissão aprova a revogação de confisco de bens de alemães, japoneses e italianos por causa da Segunda Guerra Mundial. A repórter Maria Neves contextualiza a proposta.
10: A Comissão de Relações Exteriores da Câmara aprovou o projeto do deputado Kim Kataguiri, destinado a revogar um decreto de 1942 que tinha por objetivo confiscar bens de alemães, japoneses e italianos. Durante a Segunda Guerra Mundial, de 1939 a 1945, Japão e Itália se alinharam ao governo alemão de Adolf Hitler e formaram o chamado Eixo. No Brasil, o presidente da época era Getúlio Vargas, que ao final do conflito se alinhou aos adversários do Eixo, grupo chamado de Aliança e formado por França, Inglaterra, Estados Unidos e a antiga União Soviética. Foi nesse contexto da guerra que o governo brasileiro editou o decreto agora revogado. Kim Kataguiri ressalta que japoneses, alemães e italianos não tinham nenhuma influência ou participação nas decisões políticas e militares tomadas pelos governos de seus países durante a guerra. Para o deputado, manter o decreto em vigor não faz nenhum sentido e afronta os princípios de justiça e igualdade. Relator do texto, o deputado Luiz Felipe de Orleans e Bragança, do do PL de São Paulo, afirma que a norma já era injusta em 1942. Ele ressalta que os imigrantes alemães, japoneses e italianos e seus descendentes jamais deveriam ter sido punidos pelas ações dos governos do eixo. Hoje, na opinião do parlamentar, o decreto contraria o Estado Democrático de Direito.
11: Na diplomacia, os gestos são muito importantes. Esperamos que a revogação de norma tão cruel sirva como gesto de amizade em face de países tão caros à política externa brasileira e às relações internacionais do país.
10: Ainda em 1946, um decreto do então presidente Eurico Gaspar Dutra devolveu bens e direitos dos cidadãos italianos. As propriedades confiscadas de alemães e japoneses foram restituídas ao longo dos anos. Apesar disso, o decreto de 1942 nunca foi revogado. A última propriedade tomada pelo governo brasileiro na época era uma escola japonesa localizada em Santos, no litoral de São Paulo. Em 2018, o prédio foi devolvido à Associação Japonesa de Santos como parte das comemorações dos 110 anos da imigração japonesa para o Brasil. Os bens não reclamados foram incorporados ao patrimônio da União. O projeto que revoga decreto de Getúlio Vargas que confiscava bens de alemães, japoneses e italianos ainda será analisado pela Comissão de Constituição e Justiça. Da Rádio Câmara de Brasília, Maria Neves.
1: Educação.
2: Propostas ampliam a rede de apoio para grávidas e mães que estudam. A reportagem é de José Carlos Oliveira.
12: As comissões da Câmara dos Deputados analisam 5 projetos de lei que ampliam o apoio a estudantes grávidas em período pós-parto ou que estejam amamentando. A intenção é criar condições nas escolas e universidades para que elas possam se manter nos cursos normalmente. A relatora, a deputada Cris Tonietto, do PL do Rio de Janeiro, apresentou o texto consolidado das propostas nas comissões da Mulher e de Previdência e Assistência Social.
13: A gente sabe que tem um momento que é muito sagrado para a mulher, que é justamente a maternidade. Agora, também não é justo que uma mulher, justamente por estar grávida, por estar passando pelo período depois, no caso, puerpério, parto, que ela tenha ali algum tipo de cerceamento dos seus direitos, né? E principalmente esse vínculo materno-infantil. O projeto, ele promove um acolhimento, ele viabiliza a oportunidade para que a mulher possa ter o seu direito à educação assegurado.
12: O texto altera a Lei de Diretrizes e Bases da Educação Nacional para garantir adaptações necessárias nas instituições de ensino. A lei que regula os exercícios escolares em casa também ganha novas regras específicas para essas estudantes, sobretudo em relação a acompanhamento pedagógico e material didático. Cris Tonietto cita outros benefícios.
13: Às vezes a flexibilização de prazos administrativos, para que ela possa entregar eventualmente a monografia com um tempo um pouquinho mais dilatado, porque é uma questão de direito. Então, no ambiente acadêmico, a gente precisa de oferta mesmo, de espaços que possa a mulher amamentar o seu bebê, que ela possa, de repente, trocar uma fralda do bebê, se ela tiver que, por alguma razão, levar esse bebê, eventualmente, questões de acesso remoto para esta mulher, para que ela tenha a possibilidade de não deixar e não negligenciar em hipótese alguma a sua vocação primária, que é justamente a maternidade, mas também sem sacrificar de alguma forma os seus sonhos, os projetos.
12: De acordo com o texto, os mesmos direitos serão garantidos às estudantes que adotarem uma criança ou receberem guarda judicial para adoção. Nesses casos, o prazo do benefício é limitado a 120 dias, o mesmo da licença maternidade. A proposta ainda vai passar pela análise das comissões de educação e de Constituição e Justiça. Da Rádio Câmara de Brasília, José Carlos Oliveira.
1: Saúde.
3: O projeto de Florentino Neto, do PT do Piauí, garante que laudos, exames e relatórios médicos emitidos por profissionais da rede privada sejam aceitos pelo SUS. De acordo com o texto, os documentos poderão ser usados para encaminhamentos, regulação de consultas e continuidade de tratamentos na rede pública.
2: Florentino Neto acredita que a medida evita a repetição de consultas e exames já realizados. Segundo o deputado, o objetivo é reduzir a burocracia e acelerar o acesso dos pacientes a diagnósticos e a atendimentos especializados.
1: Esporte.
3: projeto que busca ampliar a promoção de grandes eventos de esporte feminino avança na Câmara. A repórter Silvia Munhato tem os detalhes.
14: A Comissão de Esporte da Câmara aprovou o projeto para obrigar as entidades esportivas responsáveis pela organização de grandes eventos a adotar medidas de promoção do esporte feminino. A ideia é melhorar a visibilidade institucional, o acesso a estruturas esportivas adequadas e o desenvolvimento de categorias de base e formação profissional feminina. A proposta original da deputada enfermeira Rejane, do PCdoB do Rio de Janeiro, tratava do fortalecimento do futebol feminino com várias medidas para garantir a igualdade de gênero. A relatora, deputada Nelly Aquino, do Podemos de Minas Gerais, alterou a proposta, retirando alguns pontos que, segundo ela, já constam da Lei Geral do Esporte, e aproveitou para ampliar o alvo da proposta para todos os grandes eventos esportivos, não apenas o futebol. A deputada enfermeira Rejane apoiou as mudanças.
15: Quanto mais a gente consiga aprimorar uma proposta legislativa para valorizar, né, as mulheres, e eu tenho muita luta também com mulheres negras, com a população LGBT, enfim, eu acho que a gente tem que ir à frente. Não dá para retroceder.
14: O projeto, que trata da promoção da participação feminina em grandes eventos esportivos, será analisado agora pelas comissões de Defesa dos Direitos da Mulher, de Finanças e Tributação e de Constituição e Justiça. Da Rádio Câmara de Brasília, Silvia Minhato.
13: O projeto reconhece as seleções brasileiras masculina e feminina de futebol como manifestação da cultura nacional e símbolo da identidade brasileira. Autor da proposta, Hélio Lopes, do PL do Rio de Janeiro, destaca o papel histórico das equipes na formação da memória e do sentimento de pertencimento dos brasileiros.
3: O texto ressalta tanto a trajetória da seleção masculina quanto a contribuição da seleção feminina para a valorização do futebol. Segundo Hélio Lopes, as duas equipes ajudam a projetar a imagem do Brasil no exterior e reforçam a referência esportiva e cultural.
13: Termina agora o Jornal Câmara dos Deputados, produzido pela Rádio Câmara, com trabalhos técnicos de Wellington Teles e apresentação de Tércia Guimarães e Luciana Vieira. Uma boa noite para você.
3: A Voz do Brasil volta amanhã. Boa noite.
1: 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Boa noite.

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0: Fala para o teu irmão que está do seu lado. Deus quer que você viva uma história de poder nesse tempo. Faça a diferença, querido. Aleluia.
1: Olá, amigo. Quem fala aqui é Franley. Quero dizer o seguinte: para você ter êxito na fé, você precisa ter fé. Se você não tiver fé, você não vai ter êxito. Saiba de uma coisa, que um dos melhores remédios, melhor antibiótico, é a fé. Você quer que dê certo sua fé? Se concentre, levante a mão para cima, se encoste em qualquer, numa parede, em qualquer coisa, e peça a Deus aquilo que lhe interessa. E tenha fé. Se você fizer isso, vai dar certo, vai dar certo. Quem está falando aqui é Franli. Essa oração foi feita aqui na sede da Rede Rádio Verde Campos, com todos os funcionários daqui da rádio. Todos nós fizemos com fé, pedindo para que você tenha saúde, nossos ouvintes, nossos queridos amigos. Então, só quero lhe dizer para você, tenha fé e reze conosco esse Pai Nosso.
2: Pai Nosso que estás nos céus, santificado seja o vosso nome, venha a nós o vosso reino, seja feita a vossa vontade, assim na terra como no céu. O pão nosso de cada dia nos dai hoje, perdoai as nossas ofensas, assim como nós perdoamos a quem nos tem ofendido. E não nos deixeis cair em tentação, mas livrai-nos do mal. Amém. Ave Maria, cheia de graça, o Senhor é convosco. Bendita sois vós entre as mulheres. Bendito é o fruto do vosso ventre, Jesus. Santa Maria, Mãe de Deus, rogai por nós, pecadores, agora e na hora de nossa morte. Amém.
3: Esse Pai Nosso e Ave Maria é um oferecimento da família da Rede de Rádio Verdes Campos Sat e suas afiliadas. Para todas as pessoas que estão nesse momento passando por situação difícil nos hospitais, com a Covid ou com outras doenças. E também para todas as famílias que estão sofrendo porque perderam seus entes queridos. Rogamos a Deus que Ele console cada coração sofredor nesse momento tão difícil nas nossas vidas. A família da Rede de Rádio Verdes Campos Sat e suas afiliadas têm a certeza que juntos vamos passar por tudo isso e sair do outro lado mais forte.
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1: Bom dia, agora são 6 horas em ponto.
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4: Bom dia. Peço licença para entrar na sua casa e saudar com carinho. Bênção vovô, bênção vovó. Que essa bênção me traga felicidade. Que traga também para você, porque com fé, com água e os produtos GF8 salvam vidas e podem salvar a minha e a sua também. Eu sou Emanuel Lucas, chegando com as principais notícias, com credibilidade, responsabilidade e compromisso com a verdade. Falo direto da rede de rádios Verdes Campos SAT, para todo o Brasil e para o mundo via internet. Está no ar o Jornal Verdes Campos, primeira edição. Na rádio do vovô, da vovó, na rádio do amigo caminhoneiro e de todos os meus irmãos camponeses.
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0: Olá, muito bom dia. Estamos começando mais uma edição do seu Jornal Verdes Campos. Primeira edição nessa manhã de sexta-feira. Sextou, hein? Dia 26 de junho de 2026. São exatamente 6:08 Aqui do meu lado está ela, Aline Portela, minha parceira de bancada. Muito bom dia.
1: Bom dia, Manuel. Bom dia a você que acompanha a programação aí da Rede de Rádios Verdes Campos Sat. Mais uma vez é um prazer estar com vocês. Sextou, como o Manuel disse, né? Sextou trazendo aí boas energias para você que acompanha a nossa programação, desejando o melhor, né, do seu, pro seu dia, muita luz, muita paz, muita prosperidade, né? Muita fé. E Deus está com a gente e vai nos ajudando e nos fortalecendo o tempo inteiro.
0: 6:09 e vamos aos destaques de hoje.
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0: Atualizações sobre o terremoto na Venezuela, número de desaparecidos pode passar de 40 mil pessoas.
1: E você vai também conferir como sacar, né, o antigo, o dinheiro antigo do fundo PIS/PASEP, né, que a Caixa vai estar liberando.
0: Jovens ocupados são a maioria, mas 6,2 milhões deles seguem com aquele apelido Neném.
1: Olha, um acordo destina mais de 72 mil hectares a quase 6 mil famílias na Paraíba e também no Maranhão.
0: Mato Bola segue em perigo de extinção e enfrenta perda de habitat na Caatinga.
1: Amarante recebe estrada que vai beneficiar comunidades rurais. Amarante no Piauí.
0: Nas notícias policiais, no Piauí, mulher de 38 anos morre 3 dias após ser espancada.

0: 20. E você vai conferir um foragido no Ceará, indiciado por homicídio de campeão de vaquejada.
1: Estas e outras informações a partir de agora no seu Jornal Verdes Campos, primeira edição. 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Esse é o Jornal Verdes Campos, primeira edição, que está começando agora.
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0: Abraçando aos nossos amigos ouvintes nessa manhã de sexta-feira, né? Você, amigo, irmão agricultor, irmão caminhoneiro, você motorista de ônibus, de aplicativo, de táxi, você que está se preparando para sair para mais um dia de serviço, então sintam-se abraçados pelo seu amigo Emanuel Lucas e pela sua amiga Aline Portela. Permita que a gente possa entrar na sua casa, no seu carro, no seu caminhão, no seu ônibus, para que a gente possa levar a melhor informação de tudo que está acontecendo no Brasil e no mundo até você. Abraçando a você que nos acompanha através das nossas afiliadas, espalhadas por todo o país, através da TV Verdes Campos, aplicativo GP Play, Banda KU no canal 365, mais de 20 milhões de ouvintes em sintonia conosco no Brasil inteiro. Né, você que nos acompanha também pelo nosso canal no YouTube, onde quer que você esteja, né, estamos ao vivo para toda a rede mundial de computadores. E você que nos acompanha também nas nossas redes sociais, seja Instagram ou Facebook, é o grupo de comunicação Verdes Campos, multiplataforma, para você não perder nada da melhor programação e informação do Brasil. São exatamente 6 horas e 16 minutos. Trazendo atualizações sobre esse terremoto na Venezuela, né? Que está deixando aí muita gente preocupada, mais de 40 mil desaparecidos, segundo estimativas aí do governo. Segundo atualizações recentes, mais de 230 pessoas perderam sua vida. Enfim, é uma situação triste que está acontecendo aí na querida Venezuela. Subiu aí para mais de 230, né, esse número de mortos, né, devido aos dois terremotos que atingiram o país no início da noite desta quarta-feira. A atualização foi divulgada por Jorge Rodrigues, que é presidente do Congresso Nacional e irmão da presidente Delcy Rodrigues. Segundo ele, passam de 1.500 o número de pessoas hospitalizadas.
2: Inclusive, Emanuel, os Estados Unidos até suspendeu algumas sanções. Exatamente. Contra a Venezuela temporariamente, né, para permitir a entrada de ajuda no país.
0: Ajuda humanitária. Né? Muitos países, né, estão fazendo
2: isso.
0: Prestando ajuda.
2: Essa quantidade de pessoas hospitalizadas que você acabou de informar, no entanto, tende a ser bem maior do que as divulgadas até o momento. De acordo com o site Desaparecidos Terremoto Venezuela, criado pela sociedade civil para reunir informações extraoficiais sobre vítimas, há mais de 40 mil pessoas desaparecidas.
0: Na plataforma, a população pode inserir dados sobre desaparecidos, como idade, sexo, estado civil e a cidade onde mora.
2: Pois é, o governo venezuelano não disponibilizou nenhuma ferramenta desse tipo até o momento e não tem uma estimativa de desaparecidos.
0: Segundo o levantamento feito pelo Serviço Geológico Estadunidense, o número de mortes pode variar entre 10 e 100 mil pessoas. O cálculo da entidade leva em consideração a população exposta a áreas atingidas e a precariedade das construções.
2: Os dois terremotos de magnitude de 7,5 e 7,2 causaram grande destruição no litoral de Morón, que fica a 160 quilômetros de Caracas, que é a capital do país. A região pertence ao estado de La Guaira, o mais afetado pelos tremores, e os prédios, casas e outras edificações também desabaram.
0: E segundo a imprensa local, 8 hospitais foram afetados e os pacientes tiveram que ser transferidos para outras instituições.
2: Os terremotos na Venezuela também foram sentidos em algumas cidades da região norte do Brasil, né? Segundo informações do Serviço Geológico, né, o SGB.
0: Os tremores atingiram a capital Belém, do Pará, Manaus, no Amazonas, Boa Vista, em Roraima, e Macapá, no Amapá. E alguns municípios também próximos a estas capitais.
2: Segundo Marcos Ferreira, que é geofísico e pesquisador do SGB, as magnitudes de 7,2 e 7,5 na escala Richter são consideradas muito elevadas.
0: Segundo ele, esses valores indicam a liberação de uma enorme quantidade de energia Além disso, quanto mais rasos, né, os sismos, o maior potencial e impacto, pois a energia chega de forma mais direta e rápida à superfície. 6:21, não perca o seu compromisso, trazendo agora mais informações para você. Agora falando aí de dinheiro, né? Falando aí a você que tem aí, que participou, né, do antigo fundo PIS/PASEP lá dos anos 80, 90, e que agora vai ter um dinheirinho aí liberado para você, amigo ouvinte.
2: Pois é, empregados com carteira assinada e servidores públicos que trabalharam de 1971 a 1988 e estão na fila para sacar cotas do antigo fundo do Programa de Integração Social, PIS, e o Programa de Formação do Patrimônio do Servidor Público, PASEP, podem reaver o valor. A Caixa Econômica Federal começou a pagar na última quinta-feira um novo lote de valores esquecidos.
0: Nesta rodada, recebem aqueles que pediram o ressarcimento até o dia 31 de maio. O valor médio pago varia de R$ 2.800 a R$ 2.900, dependendo do tempo de trabalho e do salário da época.
2: Podem sacar os valores os trabalhadores com carteira assinada entre 1971 e 1988.
0: Também servidores públicos do mesmo período.
2: Herdeiros ou dependentes legais em caso de falecimento.
0: E quem pediu dinheiro até o dia 31 de março.
2: O benefício não tem relação com o abono salarial atual do PIS/PASEP, pago anualmente. Trata-se de cotas de um fundo antigo extinto em 2020.
0: A consulta é feita pelo portal Repis Cidadão, com login via conta gov.br nos níveis prata e ouro.
2: Então, passo a passo é: acesse o site, faça o login com CPF e senha.
0: Informe o número do PIS/PASEP ou NIS, se for solicitado.
2: Clique em pesquisar.
0: E o sistema vai indicar se há valores e como proceder.
2: Também é possível consultar pelo aplicativo do FGTS.
0: E o pedido pode ser feito de duas formas: pelo aplicativo FGTS, acessando na aba Mais.
2: Clique em ressarcimento PIS/PASEP
0: e envie os documentos e acompanhe o seu pedido.
2: Em uma agência da Caixa, você também pode levar o documento oficial com foto.
0: E o pagamento é feito por crédito em conta. E quem não tiver conta na Caixa vai receber automaticamente uma poupança social digital movimentada pelo app Caixa Tem.
2: Já os herdeiros também podem solicitar o valor desde que apresentem um documento de identificação,
0: uma certidão de dependentes ou autorização judicial
2: e um documento que comprove um vínculo com o titular.
0: E também temos o calendário disponível para os pagamentos, onde o pagamento depende da data em que o pedido foi feito de acordo com a Caixa. Os próximos lotes serão pagos até o dia 31/5 deste ano, onde o público vai já estar recebendo aí desde ontem, né? Do lote atual. Também aqui do dia 30/6 de junho, onde vai receber no dia 27 de julho, vai ser amanhã, até o dia 31 de julho de 2026, que vai receber no dia 25 de agosto de 2026. Para aqueles que fizeram pedido até o dia 31 de agosto, vão receber no dia 25 de setembro. Para aqueles que pediram até o dia 30 de setembro, vão receber no dia 26 de outubro. Para aqueles que pedirem até o dia 31 de outubro, vão receber no dia 25 de novembro. Para aqueles que pedirem até o dia 30 de novembro, vão receber no dia 28 de dezembro. E aqueles que pedirem até o dia 31 de dezembro, vão receber em janeiro do ano que vem.
2: Criado na década de 1970, o fundo reunia recursos para complementar a renda de trabalhadores e servidores. Em 1988, foi substituído pelo modelo atual de abono salarial.
0: Os valores não sacados foram transferidos em 2020 para o Fundo de Garantia do Tempo de Serviço, o FGTS, e logo depois ao Tesouro Nacional. Agora o governo permite o resgate mediante pedido.
2: O pedido pode ser feito até setembro de 2028. Após esse prazo, os valores serão incorporados definitivamente ao Tesouro, sem possibilidade de saque.
0: E para você que quer tirar suas dúvidas, né, você pode A Caixa está oferecendo aí os contatos pelos seguintes canais. Pelo telefone 0800-726-0207.
2: Pelo saque através do 0800-726-0101.
0: Pela ouvidoria no 0800-725-7474.
2: Ou pelo site caixa.gov.br.
0: A orientação é verificar o quanto antes se há valores disponíveis para evitar perder o prazo. 6:26, trazendo agora as informações direto aí da nossa central de jornalismo de São João dos Patos, no estado do Maranhão. Alô, bom dia.
3: Muito bom dia, Manuel Lucas, bom dia, Aline Portela, e agora vamos com informações aqui da central de jornalismo de São João dos Patos, nesta manhã de sexta-feira, dia 26 de junho. No final da manhã da última quarta-feira, a polícia militar do município de Pastos Bons, cidade que fica aqui na região do sertão maranhense, a polícia prendeu um homem em flagrante por tráfico de drogas no bairro Poeirão, após averiguar uma denúncia sobre a existência de entorpecentes em uma residência. A guarnição deslocou-se imediatamente ao local indicado, onde localizou o suspeito na frente do imóvel e apreendeu a substância análoga à maconha, já fracionada com 40 trouxas. O homem e todo o material ilícito foram encaminhados à Delegacia de Polícia Civil para adoção dos procedimentos legais cabíveis. Olha, vamos com mais informações agora do município de Balsas. Uma idosa de 79 anos foi resgatada pela Polícia Militar após ser encontrada em estado de desnutrição e bastante debilitada dentro de uma residência no município de Balsas, que fica aqui no sul do estado. O caso veio à tona após uma denúncia anônima. A vítima foi socorrida e encaminhada para uma unidade de pronto atendimento UPA, onde recebeu atendimento médico e o acompanhamento psicológico. Segundo a Polícia Militar aqui do estado, a neta da idosa, responsável por seus cuidados, havia deixado a residência há pelo menos 2 dias. Ela foi presa e conduzida à Delegacia Especial da Mulher do município de Balsas para prestar depoimento. 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Portanto, essas são as informações de momento, aqui da 91.1. E agora a gente volta, né, à bancada do Jornal Verdes Campos, primeira edição. É com vocês.
0: Valeu, Messias, trazendo as informações direto aí da nossa central de jornalismo, a edição João dos Patos, no estado do Maranhão. Daqui a pouco teremos a primeira rodada de alôs, tá certo, aqui para os nossos amigos ouvintes. Vamos trazer aqui essa informação, porque um levantamento feito pelo Ministério do Trabalho e Emprego revelou que no primeiro trimestre deste ano, entre os 32,9 milhões de jovens entre 14 a 24 anos, a maioria, representando 13,9 milhões, estava ocupada, ou seja, tinha um emprego, enquanto outros quase 6,3 milhões estavam fora da escola e do trabalho, pertencendo ao grupo chamado de Neném.
2: Os dados são do Diagnóstico da Juventude Brasileira, realizado pelo Ministério do Trabalho e Emprego, com cruzamento de dados das bases do IBGE, PNAD Contínua, MTE, RAIS e E-Social.
0: Os números mostram que, apesar de existirem 13,9 milhões de jovens ocupados, mais da metade, 52% deles, dos adolescentes que trabalham, permanece menos de um ano no mesmo emprego. Aqueles que só estudam totalizam 12,8 milhões e os que só trabalham são 9,6 milhões e 4,3 milhões estudam e trabalham.
2: A participação dos jovens de 14 a 17 anos na força de trabalho é de 15,6% e é avaliada como uma boa notícia por significar que mais pessoas nessa faixa etária estão estudando. Já dos jovens entre 18 e 24 anos, ficou em 68,7% e ainda não recuperou o patamar pré-pandemia, havendo margem para reinserir quem saiu da força de trabalho.
0: Segundo a pesquisa, o jovem está mais escolarizado do que nunca e usa o diploma como porta de entrada. O desafio é transformar a credencial de escolaridade aliada à experiência em trabalho decente, qualificado e bem remunerado.
2: Pelo menos 73% tem ao menos o ensino médio, 2,3 milhões frequentam o ensino superior e 944 mil já concluíram essa etapa do ensino.
0: 6 horas e 31 minutos e daqui a pouco no Jornal Verdes Campos você vai acompanhar.
2: Acordo destina mais de 72 mil hectares a quase 6 mil famílias da Paraíba e no Maranhão.
0: O tatu-bola segue em perigo de extinção e enfrenta perda de habitat na Caatinga.
2: E você também vai conferir logo mais. Amarante recebe estrada que vai beneficiar comunidades rurais.
0: Estas e outras informações já já no seu Jornal Verdes Campos, primeira edição.
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0: O Jornal Verdes Campos, primeira edição desta sexta-feira, 26 de junho de 2026, 6 horas e 37 minutos para você que acompanha a nossa programação aqui pela rede de rádios Verdes Campos Sat, não só né, nas nossas redes sociais, mas também pelo nosso canal no YouTube, também pela banda KU de qualquer lugar do Brasil ou do mundo, pelo canal 365. Seja bem-vindo, é sempre um prazer estar junto com você, coladinho com você, eu, Aline Portela e o nosso querido Emanuel Lucas, tá bom? 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
2: Bom dia, Emanuel Lucas. Bom dia, Aline Portela.
3: Bom dia, Sérgio Lima.
2: Sérgio Lima, aqui de Colégio Maranhão.
3: Bom dia.
2: Que essa sexta-feira seja abençoada para o nosso pai, todo poderoso, nossa mãe, todos os santos sejam guiados por ele. Emanuel, quero fazer uma reclamação aqui sobre aqui o meu bairro, o Novo Tempo. Porque embora eu sou vice-prefeito, agora é um secretário de obra agora. A rua que eu passo não está passando. A rua que eu moro não está passando mais nada, Manuel. A rua, o homem já mudou de rua, ele passava de direto o vice-prefeito. E agora eu queria que você pedisse para ele essa reclamação, para chegar até ele, para ele vir mandar raspar a rua. Para ele criar vergonha na cara. como o vice-prefeito, agora secretário de obra, eu tenho que provar, Mandel. Eu tenho que provar que eu moro na rua. Eu mando qualquer repórter vir aqui na minha rua, viu? É o Sérgio Lima aqui do Novo Tempo. Eu falo, só falo a verdade, como galego, viu?
3: Não, tá certo. Então aí a reclamação do nosso amigo aí, Sérgio Lima, lá do bairro Novo Tempo e Coelho Neto, de essa raspagem na rua dele, né? Então aí a gente vai entrar em contato aí com o representante aí da sua localidade, tá certo? Aí de Coelho Neto, no estado do Maranhão. Alô também aqui para Maria do Carmo, né, desejando aí uma feliz sexta-feira. 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Alô, Raimundo Cunha, bom dia.
4: 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Abraço aí para Dona Graça, Dona Creuza, no bairro Fripisa. Para seu Joaquim José, no bairro Cidade Nova. Para seu Francisco Cândido e todos da Fazendinha. Para Dona Maria França, no Pau d'Arco. Muito obrigado pelo espaço e até a próxima oportunidade.
3: Valeu, Raimundo Cunha. Alô, Francisco Ribeiro.
5: Bom dia, Manoel Luca. Bom dia, Aline Portela.
0: Bom dia.
5: É, Francisco de Chifredo Pacheco, bairro Bela Vista. Um alôzinho aí pra nós, pra seu fã, Aline. Pois é, para as garotas aqui do bairro Bela Vista.
3: Forte abraço, Francisco, é de Sigifredo Pacheco. Alô, João Fortunato, desejando também uma sexta-feira abençoada para todos que fazem a rede de rádios Verdes Campos SAT, para todos que estão nos acompanhando. Alô, Francisco Atores, bom dia.
6: Bom dia, Manoel Lucas, bom dia, Aline. Passando para desejar a todos uma abençoada sexta-feira. Que Deus possa estar abençoando o nosso dia, nosso final de semana. Bom dia a todos, bom trabalho.
3: Obrigado, Francisca. É nossa amiga Francisca, né? Acompanha a nossa programação. E ali, um alô, último alô aqui pro nosso amigo seu Martinho, GF8, bom dia.
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3: 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E aqui um último alô para nossa amiga Vanilda Moura, no Novo Santo Antônio. Então, exatamente 6h45, trazendo agora as informações do agro, né, do meio rural, né, falando sobre esse acordo, né, que vai ajudar aí muitas famílias, né, tanto na Paraíba quanto no estado do Maranhão, Aline.
0: Isso mesmo, Emanuel. O governo do Brasil firmou um acordo com o grupo João Santos para pagamento de dívidas tributárias com terras destinadas à reforma agrária. A medida prevê a criação de 33 assentamentos, sendo 2 na Paraíba e 31 no Maranhão, com atendimento a quase 6 mil famílias em uma área total de mais de 72 mil hectares.
3: Pois é, e o acordo envolve o Ministério do Desenvolvimento Agrário e Agricultura Familiar, além do Instituto Nacional de Colonização e Reforma Agrária, o INCRA, da Advocacia Geral da União e da Procuradoria Geral da Fazenda. As áreas serão incorporadas ao Programa Nacional de Reforma Agrária por meio da adjudicação, né, de 28 imóveis rurais apresentados pelo Grupo Econômico como forma de quitação de débitos federais.
0: E conforme o Ministério do Desenvolvimento Agrário e Agricultura Familiar, a operação integra o programa Terra da Gente, e utiliza o instrumento da adjudicação de terras de grandes devedores para destinar áreas a famílias com perfil para a reforma agrária. A ministra do Desenvolvimento Agrário e Agricultura Familiar, Fernanda Machiavelli, afirmou que a medida viabiliza a criação de assentamentos para famílias agricultoras interessadas em produzir alimentos.
3: Já o presidente do INCRA, César Aldrigue, disse que os 33 novos assentamentos representam uma resposta para famílias que aguardam acesso à terra. Já a diretora de obtenção de terras do INCRA, Maíra Coraci, afirmou que os 28 imóveis estão avaliados em cerca de 242 milhões de reais e passam a cumprir função voltada ao assentamento de famílias agricultoras e à estruturação de novos projetos.
0: E de acordo com a Procuradoria-Geral da Fazenda Nacional, o Grupo João Santos aderiu a uma transação tributária no contexto de sua recuperação judicial. A Procuradora-Geral da Fazenda Nacional, Annelise Almeida, destacou que o acordo também regulariza a situação fiscal da empresa.
3: Pois é, e o programa Terra da Gente, que foi lançado em 2024 para organizar áreas disponíveis para assentamentos. Segundo o governo federal, desde 2023, mais de 250 mil famílias foram incluídas no Programa Nacional de Reforma Agrária. Além da liberação de mais de 2,6 bilhões de reais em crédito de instalação do INCRA para mais de 100 mil famílias.
0: E com a adjudicação dos 28 imóveis do Grupo João Santos, o acordo amplia a destinação de terras para a reforma agrária na Paraíba e no Maranhão e incorpora mais de 72 mil hectares ao atendimento de quase 6 mil famílias no âmbito do programa Terra da Gente.
3: Seis horas e 49 minutos, trazendo agora as informações direto aí da nossa central de jornalismo de Coelho Neto do Maranhão. Alô, bom dia.
8: Bom dia, amigos da bancada do Jornal da Verdes Campos, primeira edição. Bom dia, ouvintes. Olha, a Polícia Civil de Coelho Neto no Maranhão emitiu um alerta à população sobre o crescimento de casos envolvendo a venda de motocicletas adulteradas no município. Segundo as autoridades, fiscalizações e investigações recentes têm identificado veículos com irregularidades em sinais identificadores, como chassi e motor, além de problemas na documentação. De acordo com a polícia, muitos compradores são atraídos por preços abaixo do mercado e acabam adquirindo motos de origem duvidosa, o que pode resultar na apreensão do veículo e em prejuízos financeiros. Atualmente, dezenas de motocicletas estão retidas no pátio do complexo policial aguardando perícia. Dados das forças de segurança apontam que entre janeiro e junho deste ano foram recuperadas na região 160 motocicletas adulteradas e outras 71 com registro de roubo ou furto. A orientação é que os interessados em comprar veículos usados verifiquem a documentação, consultem a situação da motocicleta junto aos órgãos competentes e desconfiem de ofertas com valores muito abaixo dos praticados no mercado. E o governo do Maranhão lançou em Caxias a 7ª edição do programa Maranhão Sem Queimadas, iniciativa voltada à prevenção de incêndios florestais durante o período de estiagem. O evento reuniu trabalhadores rurais, consultores técnicos e representantes de órgãos públicos com o objetivo de fortalecer ações de combate às queimadas e reduzir focos de calor na zona rural. A mobilização contou com a participação de secretarias municipais e do Corpo de Bombeiros Militar do Maranhão. Durante a programação, os participantes receberam capacitação especializada e equipamentos para atuar na prevenção e no combate a incêndios. O programa também busca incentivar práticas agrícolas alternativas ao uso do fogo, considerando um dos principais fatores de degradação ambiental. Segundo a Secretaria de Estado do Meio Ambiente, a iniciativa começou em 2020, com a participação de 10 municípios, e nesta edição já alcança mais de 142 cidades maranhenses, com a meta de ampliar as ações para todo o estado. 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
3: Valeu, Milton Vieira, trazendo as informações direto aí da nossa central de jornalismo de Coelho Neto, no estado do Maranhão, 6h52. Trazendo aqui mais alguns alôs, né? Eu quero mandar aqui um alô para nossa amiga Francisca, do Buritizal, que está ligada no Jornal Verdes Campos, primeira edição. Alô também para o nosso amigo Eduardo Teixeira, bom dia.
9: Bom dia para toda a equipe da Rede Verdes Campos SAT, televisão aqui, tudo bem? Sou Eduardo Teixeira, aqui do Sítio Morro, São Francisco de Assis, Piauí. Venhamos ter uma maravilhosa manhã, tarde e noite de sexta-feira, hoje, dia 26 de 2026. Forte abraço.
0: Obrigada, bom dia para você.
3: Nosso amigo Eduardo Teixeira, né, que está acompanhando aí a nossa programação. Forte abraço aqui também para o nosso amigo Miguel Sena, bom dia.
10: Olá, bom dia, Manoel Lucas, aqui é o Miguel Sena, número 1GV8 aqui, contato 81-1109-07, aquele manda alô para o Pogoió, Luciana Maria, né, São Ribeira, João Dílio, está ligadão aí, Tom Celso, bem, lá em Juazeiro, né, o Penado, Madalena, né, tá ligado, o nosso amigo Manoel Vizeira, né, ligado também, e Zé Pereira, ligado, o Pierre, rapaz, ligadão aí, e também para o nosso amigo Zé Gonçalo, Dona Gisa, todo mundo do site, Salão Dourado lá, que a audiência lá é grande lá, viu? Pancada de audiência, Cruzinha do Sossego também, o nosso amigo Roberto, lá na simpatia, ligadão, viu?
3: Forte abraço, Miguel Sena, boas vendas para você. 6h53, falando agora sobre um animalzinho que virou até mascote de Copa do Mundo, né? No ano de 2014, o Tatu Bola, e que ele segue, né, em perigo de extinção, minha gente. Pois é, o Tatu Bola segue ameaçado de extinção e permanece classificado como em perigo pelo ICMBio. Ele que é um animal exclusivo da Caatinga. Esse animal encontrado em locais dos estados do Nordeste, como Bahia, Ceará, Paraíba, Pernambuco e Piauí. E depende diretamente da conservação desse bioma para poder sobreviver, Aline.
0: E olha só, Emanuel, entre as principais ameaças estão a perda e a fragmentação do habitat, né, impulsionadas pela expansão de empreendimentos de energia solar e eólica, a abertura de estradas e o avanço da agropecuária. A caça ilegal, ainda presente em algumas áreas rurais, também continua sendo um fator de pressão sobre a espécie.
3: Especialistas apontam que a instalação de grandes usinas solares em áreas da Caatinga podem comprometer a regeneração da vegetação e alterar o ambiente natural do tatu-bola. Essas ações aumentam a vulnerabilidade a incêndios e outras formas de degradação.
0: A criação e a ampliação de unidades de conservação são apontadas como estratégias aí essenciais para a proteção da espécie, especialmente em regiões como o Piauí, onde áreas protegidas vêm sendo expandidas dentro de políticas de preservação da Caatinga. No entanto, pesquisadores alertam que a eficácia dessas áreas depende de gestão adequada com planos de manejo e também fiscalização.
3: Diante desse cenário, o ICMBio prepara o Plano de Ação Nacional, que reúne estratégias para reduzir ameaças como caça, atropelamentos e perda de habitat, além de incluir ações com comunidades rurais e também o monitoramento das populações. O tatu-bola tem papel relevante no ecossistema da Caatinga, atuando no controle de insetos como formigas e cupins, além de contribuir para a ciclagem de nutrientes do solo. 6h55, seguindo aqui com o nosso noticiário, trazendo agora essa informação desse investimento que a cidade de Amarante vai receber, ali em Amarante, no estado do Piauí.
0: Pois é, Amarante, no estado do Piauí, recebeu o início das obras de uma importante estrada que vai interligar as comunidades Coco dos Gamas, Ponta da Serra, Ramalho, Lagoa de Cima, Lagoa de Baixo e Canto, fortalecendo a infraestrutura rural e promovendo mais desenvolvimento para a região do Vale do Rio Canindé.
3: A obra, executada pela Secretaria de Estado do Agronegócio e Empreendedorismo Rural, SEAGRO, vai beneficiar diretamente os moradores dessas localidades, garantindo melhores condições de acesso, mais segurança no deslocamento e mais qualidade de vida para as famílias da zona rural.
0: Além de facilitar a mobilidade entre as comunidades, a nova estrada vai ter um papel fundamental no fortalecimento da produção agrícola e pecuária, contribuindo para o transporte de insumos, o escoamento da produção e o desenvolvimento econômico da região.
3: O prefeito da cidade de Amarante destacou a importância, né, dessa parceria com o governo do estado e também o trabalho que foi desenvolvido pela Ceagro para levar mais infraestrutura ao povo do campo.
0: Pois é, segundo ele, fortalece a economia local, melhora a vida de quem mora e trabalha no campo.
3: E a construção dessa estrada vai integrar ações voltadas para o fortalecimento da infraestrutura rural, promovendo mais oportunidades, desenvolvimento e integração para as comunidades amarantinas.
11: Bom dia, Mané Luca. Que
3: bom dia, João.
11: Da cidade de Alto. Quero aproveitar e quero mandar aqui um bom dia, um abraço. Olha pro Zé Filho da Palmeira de Gomes, que eu venho lá pro Manezinho. Manezinho, a Ceixa, e sua esposa. Bom nome. Também vai lá pra Dona Sabaceira, seu Pedro Vicente de Alto, e seu Domingo aqui nos quatro prefeitos. E meu bom dia, muito obrigado, Mané Luca.
3: Então é isso, um forte abraço ao João aí da cidade de Altos. Alô também aqui para nossa amiga Joaninha Costureira.
12: Bom dia, Manuel Lucas. Bom dia, Aline Portela.
0: Bom dia,
12: Internet Campos. Bom dia a todos que fazem a Verdes Campos site. E bom dia para os ouvintes. Passando aqui para desejar a todos vocês uma feliz e abençoada sexta-feira. Que seja cheia de bênção, de saúde e paz para todos nós. E um trabalho abençoado por Deus. Para todos vocês, um abração e fiquem todos com Deus. Joaninha Costureira aqui de Alto.
3: Valeu,
12: bom dia a todos.
3: Valeu, obrigado pelo carinho da sua audiência. Alô também pro Roberto Marques, pro Vavado, pro Povoado Sororoca.
13: Bom dia, Mané Lucas, bom dia. Essa semana, bom dia a toda a galera do Povoado Sororoca, Santo Antônio, Jussareira, Alto Grande, Maioba. Muito bom dia.
3: Aí, valeu, meu amigo. E alô também aqui pra ela, Dona Maria, bom dia.
14: Bom dia, Aline Portela. Bom dia, Manuel Lucas. Bom dia pra todos que trabalham na rádio, pra todos que vendem esse remédio, pra todo mundo do Brasil. Bom dia. Eu quero que você tenha um dia de sexta-feira bem abençoado. Quero que Deus abençoe sua vida, a vida de Manuel Luque e de todos que trabalham nessa rádio. Bom dia e Deus abençoe. Eu quero. Muito obrigado por o espaço que você está dando para mim falar com vocês, menina. Fazia tempo que eu lutava para ver se eu falava com vocês, mas até quando Deus ajudou, Deus é bom, Deus abençoa a vida de vocês, Deus dá tudo que vocês precisam, muita saúde, felicidade, muito dinheiro para gastar. Bom dia, Aline, bom dia, Manuel Lúcio. Que Deus abençoe, Deus proteja, meus filhos, vocês, e de tudo e de todos. Muito obrigado e Deus abençoe. Sangue de Cristo é poder.
3: Então tá aí, um forte abraço.
14: Aline, eu me esqueci de dizer, eu moro aqui em Coroatá, Rua do Buriti, Coroatá, Maranhão, Rua do Buriti. Sou Maria, aqui de Coroatá, Rua do Buriti, eu esqueci de dizer, tá bom? Muito obrigado, Deus abençoe por o espaço que você me deu. Sou Maria, aqui da Rua do Buriti, estou aqui de Coroatá, Maranhão, Rua do Buriti. Muito obrigado, Deus abençoe.
3: Pronto, um forte abraço, Maria. Aí de Coroatá, acho que nem precisa repetir tudo. A gente já aguarda aqui, né, os ouvintes, né, que participam, as cidades de onde falam. Então aí a nossa amiga Maria, né, nós temos aí ela e temos mais uns quatro, né, que às vezes mandam mensagem pra gente, que também é da querida cidade de Coroatá, que também recebe o nosso sinal da mais popular do Brasil.
0: Então vamos dar um abraço, mandar um abraço para todos aí da Rua Buriti, né, de Coroatá. Não só a nossa querida Maria, que sempre está com a gente, mas todos aí que acompanham a nossa programação aqui da Rede de Rádios Verdes Campos Sat.
3: 7:01 e já no Jornal Verdes Campos você vai acompanhar. Na volta do intervalo, mãe é presa, né? Não, na verdade não, isso daqui é a segunda matéria do segundo bloco. O terceiro bloco. Mulher de 38 anos morre 3 dias após ser espancada em Teresina. E o companheiro está entre os suspeitos.
0: A mãe é presa após filha de 3 anos ser encontrada sozinha na rua durante a madrugada em Sítio Novo, no Maranhão.
3: Também o presidente do Ceará Esporte Clube diz que a filha recebeu aí um presente, né? Na sede da escola. Recebeu uma caixa de chocolates com um explosivo dentro, minha gente. Estas e outras informações já já no seu Jornal Verdes Campos, primeira edição.
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3: Não perca o seu compromisso, são 7:02.
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0: Muito bem, de volta com o seu Jornal Verdes Campos, primeira edição nessa manhã de sexta-feira. São exatamente 7:07. 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

0: gente não. Aí muda o jeito de jogar. Se você mudar, você mexer uma peça, já muda o esquema do time.
1: Pior que é verdade.
0: O time é isso aí. O ataque com Vinícius Júnior, o atacante é Matheus Cunha isso. E o Rayan na direita lá. O Rayan lá pela canhotinha, lá pela direita lá. O Rayan é jogador alto, forte e vai dar tudo certo. Não passar pelo Japão. Deus quiser, meu amigo.
1: É isso
0: aí. Um
1: abraço,
0: eu tô sempre ligado no seu programa, César do Espetinho, da Cidade de Baú. Um abraço pra você, meu amigo.
1: Valeu, César do Espetinho. Pois é, segunda-feira, o desafio vai ser contra a seleção japonesa, que ontem, né, empatou com a Suécia em 1-1, e a Holanda, né, escapou da gente aí. Venceu a seleção da Tunísia por 3-1, né, tinha até relatos, né, de que alguns jogadores da seleção da Suécia queriam, porque queriam, né, vencer o Japão e pegar a seleção brasileira na segunda-feira, né? Porque a Suécia tem esse, digamos assim, uma dívida histórica com a gente, né? Porque, é claro, a gente, em 1958 a gente ganhou o primeiro título mundial na casa deles, né? Ganhando a final contra eles. Então a Suécia queria uma espécie de revanche, né? Mas acabou, né, até jogando bem contra a seleção japonesa, mas a Suécia não teve forças, né, para conseguir virar o jogo. Então aí o Brasil agora vai ter esse desafio aí, né? Vai ser um pouquinho salgado, né? Enfrentar o Japão, né? Tendo em vista o que aconteceu no último amistoso em que a gente enfrentou eles, né? A gente abriu 2-0 e permitimos a virada, mas é Copa do Mundo. Copa do Mundo é uma competição totalmente diferente e certamente o Brasil vai entrar focado para poder passar pelos japoneses. E lembrando que o chaveamento já está começando a se desenhar e se o Brasil passar pelo Japão, ele pode enfrentar a Costa do Marfim ou quem vier do duelo de daqui a pouco, às 16h, entre França e Noruega. A França, de um lado, tem Kylian Mbappé, jogador do Real Madrid, e a Noruega tem o brancão, rapaz, o grandão alto, artilheiro, tem o cheiro do gol, Erling Haaland, que joga na equipe do Manchester City da Inglaterra. Então, o duelo de artilheiros, né, que possivelmente a gente pode se encontrar aí nas oitavas de final. Um abraço aqui também para ele, Luciano GF8, bom dia.
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1: 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Alô pro Jackson lá em Coroatá, mais um de Coroatá, Maranhão. Alô também pro Barbosa, né, que é revendedor dos produtos GF8 em Campo Maior. Um forte abraço, meu amigo, boas vendas. Alô também aqui pro seu Manuel, é isso? Né, o Manuel já a gente vai colocar no ar. E também aqui também o nosso amigo Antônio, também já a gente vai colocar os áudios dos dois, tá certo? 7h15, vamos agora trazer essa informação que vem do estado do Piauí. Esse caso, né, dessa mulher de 38 anos que foi espancada, né? A Polícia Civil piauiense que está investigando a morte de Cleidiane Castelo Branco Rodrigues, né, que morreu na terça-feira, né, dia 23, 3 dias após ter sido espancada no bairro Ilhotas, na zona sul da capital piauiense.
3: E olha, o coordenador do Departamento de Homicídios e Proteção à Pessoa, o delegado Francisco Bareta, contou que a vítima foi agredida no dia 20 de junho. O companheiro dela e outra mulher, que também mantinha um relacionamento com o homem, são suspeitos da agressão.
1: Tanto Cleidiane quanto os dois suspeitos, que não tiveram identidade revelada, seriam usuários de drogas. A Polícia Civil aguarda laudo cadavérico para confirmar a causa da morte.
3: E de acordo com o delegado, a vítima foi socorrida e internada no Hospital Dr. Miguel Couto, que fica localizado ali no bairro Monte Castelo, onde veio a falecer.
1: O DHPP está agora apurando as circunstâncias do crime e a responsabilidade dos envolvidos. O delegado Danúbio Dias, responsável pelo caso, colheu depoimentos no dia de ontem.
3: E o caso segue em investigação.
1: 7h16, trazendo agora as informações direto aí da nossa central de jornalismo de Barras no estado do Piauí. Alô, bom dia.
4: Olá, muito bom dia, Manuel Lucas, bom dia, Aline Portela, bom dia aos nossos ouvintes do Jornal Verdes Campos, site Primeira Edição, trazendo agora os destaques da central de jornalismo da Verdes Campos Sátia.

0: aqui na cidade de Barras, norte do Piauí. Um detento da penitenciária mista de Paraíba morreu na madrugada dessa quinta-feira após apresentar um mal-estar enquanto cumpria pena na unidade prisional. Segundo informações preliminares, o interno foi levado a um hospital da cidade, onde recebeu atendimento médico e, após melhora, retornou ao presídio. No entanto, por volta de uma da madrugada, ele foi encontrado sem vida dentro da cela. O Instituto Médico Legal foi acionado para realizar a remoção do corpo e os exames irão determinar a causa da morte. O preso havia sido detido em março deste ano em cumprimento a mandados judiciais pelos crimes de furto e tráfico de drogas. As circunstâncias do óbito ainda não foram esclarecidas e serão apuradas pelas autoridades competentes. A investigação deverá considerar os atendimentos médicos prestados, o estado de saúde do interno e os resultados dos exames periciais para esclarecer o que provocou a morte. E os municípios de Campo Largo do Piauí, Nossa Senhora dos Remédios, Campo Maior, Jatobá do Piauí e Nossa Senhora de Nazaré firmaram acordos de não persecução penal com o Ministério Público do Estado do Piauí para promover o encerramento dos lixões existentes em seus territórios. Os compromissos foram formados durante audiências realizadas na sede da Procuradoria-Geral da Justiça em Teresina e ainda serão encaminhados ao Poder Judiciário para homologação. Entre as medidas assumidas pelas prefeituras estão a desativação das áreas de descarte irregular, a recuperação ambientais dos locais degradados e o encaminhamento dos resíduos sólidos para aterros sanitários licenciados. A iniciativa busca adequar a gestão dos resíduos às exigências da legislação ambiental, reduzir os impactos ao meio ambiente e melhorar as condições de saúde pública. O Ministério Público acompanhará o cumprimento das obrigações assumidas pelos municípios, garantindo que as ações previstas nos acordos sejam efetivamente implementadas para assegurar uma destinação adequada dos resíduos sólidos. Ok, Emanuel, Aline, são essas então as nossas informações, com apoio da loja de produtos de F8, Rua Leônidas Melo 861, no centro da cidade de Barras. Adilson Carlos para o Jornal Verdes Campos, SAT, primeira edição.
1: Valeu, Adilson Carlos, trazendo as informações direto aí da nossa central de jornalismo de Barras, no estado do Piauí. Agora, saindo do Piauí e vamos para o Maranhão. Caso de abandono, Aline.
2: Uma mulher, Manuel, foi presa nesta quinta-feira após a filha dela, né, uma criança de apenas 3 aninhos, ser encontrada andando sozinha por uma rua durante a madrugada, em Sítio Novo, a cerca de 630 quilômetros de São Luís.
1: Pois é, minha amiga Aline, a menina foi localizada por um vigilante do Hospital Municipal de Sítio Novo, que acionou o Conselho Tutelar e a Polícia Militar Maranhense.
2: Minutos depois, a mãe da criança chegou ao local e informou que havia deixado a filha sob os cuidados de vizinhos, mas que a menor teria saído sozinha. Segundo a Polícia Militar, a mulher estava em um bar assistindo ao jogo da Seleção Brasileira de Futebol e afirmou que perdeu a noção do horário.
1: Diante da situação, a mulher foi presa e encaminhada ao plantão central de Imperatriz, onde foi autuada em flagrante. Ela deve passar por audiência de custódia nas próximas horas. E a criança vai ficar agora sob os cuidados do Conselho Tutelar.
2: De acordo com a Polícia Militar, o crime de abandono de incapaz prevê pena de detenção de 6 meses a 3 anos na modalidade simples. A punição pode ser aumentada caso o abandono resulte em consequências mais graves para a vítima.
1: Uma falta de responsabilidade muito grande, viu? Botar a sua criança no cuidado de vizinhos, né? Por mais que os vizinhos possam ser confiáveis, tudo. Mas mesmo assim, por que que ela não levou a criança para ver também o jogo da seleção, né? Certamente ela foi para esse um bar, né, para tomar uma cervejinha e ali não ter ali o digamos assim, o trabalho, né, de ficar olhando seu filho, deixou na mão de vizinhos e a criança acabou aí saindo, né, da casa desse vizinho, andando pelas ruas aí de madrugada.
2: Eu sei que hoje em dia é muito difícil você ter uma rede de apoio, né? Antigamente você tinha, sim, familiares e tudo, hoje você não tem. Mas hoje os cuidados têm que ser redobrados, né? Porque a gente não confia nas pessoas, nem familiares, as maiores violências contra crianças, sim, também acontecem dentro de casa, né? Familiares, imagina com vizinhos. Então, você viu aí que os vizinhos, eles não são, né?
1: Não são confiados, né? Porque deixaram a criança sair.
2: Também sair. É. Então, mas aí, claro, a criança, né, os cuidados e toda a segurança e responsabilidade são dos pais, no caso. Exato, aí da mãe.
1: Da mãe, exatamente. Porque poderia, como eu mencionei, poderia ela ter levado a criança para ver o jogo, tudo, se divertir ali, tudo, mas existem aí mães que não merecem o título, né? E essa é um exemplo. Lembro também de um caso que a gente até trouxe aqui dentro do jornal Verdes Campos, primeira edição, de uma mãe que saiu pro baile funk em São Paulo, né? E que a criança, uma deixou a filha, né, de 3 anos em casa e que foi pro baile funk e ela saiu sozinha andando pelas ruas, né? E que pessoas do Conselho Tutelar encontraram essa criança e a acolheram, né? E ela foi presa, né? Só que ela no mesmo dia pagou fiança e foi solta, foi liberada. E o caso mais triste foi do caso que aconteceu na Bahia, né? Onde uma mãe abandonou os filhos, né, para ir para farra numa noitada, né, de sábado. E quando voltou no domingo de manhã, as 3 crianças foram encontradas mortas, né? Carbonizadas. Eram 4, mas 3 infelizmente perderam sua vida porque estavam brincando com isqueiro, né? O isqueiro acabou pegando ali num colchão, o fogo se alastrou e acabou matando 3 de 4 crianças, né? Uma dessas crianças acabou saindo, né, se salvou para tentar chamar alguém para salvar essas 3 crianças, mas não foi possível. E tanto é que o pai, né, deu entrevistas emocionantes na época de que ele tentou tirar a guarda, né, desses filhos dela, porque ela era uma irresponsável, né, abandonava as crianças, né, não deixava o pai ficar muito tempo com elas, né, e veio aí essa tragédia. Quando ela voltou de manhãzinha cedo, ela voltou como se nada tivesse acontecido, né, só quando ela entrou dentro de casa que viu tudo destruído, aí é que ela se tocou e o pessoal chamou a polícia para ela. E muita gente queria até fazer justiça com as próprias mãos, né? Ela foi colocada num camburão e o pessoal queria, o que queria, pegar ela de surra, né? Infelizmente, né? Como eu disse, existem mães aí que atualmente não merecem esse título. 7h24, trazendo agora essa informação que vem aí do estado do Ceará. Meus amigos, olha só, para você ver aí que aonde vai o fanatismo pelo futebol, né? Claro, futebol é um esporte que todo mundo gosta, tudo, que é a paixão nacional, mas que infelizmente ultrapassa certos limites. Atualmente, o Ceará Esporte Clube é um clube tradicional do futebol, né, brasileiro, e que está vivendo aí uma crise, né? Está aí na zona de rebaixamento do Brasileirão da Série B, e que o atual presidente do clube, o senhor João Paulo Silva, está recebendo diversas ameaças, né? E a mais grave delas, né, que faz com que a minha fala seja aí confirmada, o fanatismo, é aonde vai o fanatismo, né? Onde a filha do atual presidente do Ceará, né? Ele relatou, né? O João Paulo Silva, presidente, relatou que a filha dele recebeu uma caixa de chocolates com um artefato explosivo e uma carta, né, escrita com diversos ataques a ele. João Paulo publicou esse caso, né, nesta quinta-feira nas suas redes sociais.
2: Segundo ele, ele lamentou, né, e disse que hoje é algo que nunca imaginei que pudesse acontecer. Até onde a política suja foi capaz de chegar, né? Minha filha recebeu no curso de teatro um presente com uma bomba e uma carta com ataques a mim. Ela teve, com certeza, um ataque de pânico, né?
1: E ele publicou, né? Você que está nos acompanhando pela TV Verdes Campos, está aí, né, a foto da caixa de bombom com um artefato explosivo. Publicado por ele, né? Ele publicou nas redes sociais e também com um buquê de flores, né, que foi recebido, onde um papel estava escrito "Fora JP Safado".
2: E olha só, segundo o João Paulo, né, ele complementou que esse é só mais um que soma aos vários que já fizeram para ele e para a família, né? E aí ele aguenta, segundo ele, eu aguento as porradas, o meu cargo exige isso, mas mexerem com pessoas inocentes como minha filha, isso tudo é somente pelo poder. Essa covardia não pode ser considerada normal, já está tomando as devidas providências legais para proteger a família e também o Ceará Esporte Clube.
1: A Polícia Civil informou que apura um crime de ameaça, né, ocorrido nesta quinta-feira no bairro Joaquim Távora. Esse fato foi comunicado por meio de um BO E agora a corporação está realizando diligências para elucidar os fatos denunciados.
2: Há um mês, Emanuel, parte da torcida do Ceará protestou em frente ao clube em Porangabuçu devido ao momento vivido pelo time. A polícia interrompeu com bombas de efeito moral.
1: E atualmente, né, o Ceará, né, vive essa crise sem precedentes, né? E isso porque o clube foi eliminado de todas as competições que disputou na temporada, ficando apenas com a disputa da Série B, onde atualmente o clube está na 14ª posição da tabela com apenas 17 pontos, distante apenas 3 pontos da zona de rebaixamento para a terceira divisão.
2: E com isso, a gestão de João Paulo vive sob críticas, né, de torcedores que esperam, entre outras coisas, o acesso para a Série A de 2027.
1: É, né? A gente
2: não
1: sabe,
2: justifica, né? Não,
1: exatamente, porque a gente sabe que o futebol ele tem esses problemas, né? Existem dirigentes e dirigentes, né, que são preocupados ali com o bem-estar do clube, e tem outros que metem a mão, tudo, enfim. Não sei o caso, né? O caso do Ceará é um caso grave, né? Foram feitos investimentos, o clube não está correspondendo, né, bem para o torcedor tem o direito de ficar chateado, mas não é motivo para fazer uma coisa como essa, né? Você ameaça, chegar a ameaçar um familiar do presidente, né? Do que está comandando ali o clube, né? O que é interessante é o clube, é os torcedores se organizarem ali de forma pacífica e para protestar, sem, né, sem agressões, sem você fazer uma coisa como essa de você chegar a ameaçar a filha, né, desse homem, que ele é um homem comum, como todos os outros, né? Ele só está à frente de um clube de futebol, né? Claro que todas as decisões que ele toma, ele, claro, certas ou erradas, ele tem que assumir o seu erro, tudo, mas a torcida, ela tem que também saber o seu lugar, saber ali protestar, mas não dessa forma, né? Para que o clube possa, porque você fazendo isso, você não tá ajudando de forma nenhuma o clube vai continuar, né, do mesmo jeito, né? E se o clube cair para a terceira divisão, aí a torcida vai ter aquele aquecimento de consciência, ó, a gente fez isso aqui e aí culminou nisso. Então, que a torcida do Ceará repense os seus atos, né, que ela possa protestar de forma pacífica contra esse atual momento do clube, para que o clube possa voltar aos trilhos aí e fugir nessas posições incômodas do Brasileirão da Série B. 7:29, e daqui a pouco no Jornal Verdes Campos você vai acompanhar.
2: Olha, moradores da zona rural de São Luís, no Maranhão, fecham o terminal em protesto por ônibus precários e longas esperas.
1: No estado do Piauí, um homem que foi preso por ato libidinoso em frente a uma criança de 5 anos está agora sendo investigado por ter mostrado seu órgão genital para um atendente no Piauí.
2: E olha só, ainda não tinha sido preso ainda, mas agora foi encontrado, né, a pessoa, o foragido, né, um indiciado por homicídio do campeão de vaquejada lá no Ceará, né, aquele de Quixeramobim. Daqui a pouquinho os detalhes, né, sobre a vítima, né, que foi morta a facadas, o Dada Guedes.
1: Essas e outras informações já no seu Jornal Verdes Campos, primeira edição.
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0: Verdes Campos, primeira edição, para você que acompanha a nossa programação pela Rede Rádios Verdes Campos SAT. Eu, Aline Portela e Emanuel Lucas, trazendo informações, fazendo companhia para você que está em casa ou que já está no trabalho, que está na estrada aí, você que é caminhoneiro, que é motorista de ônibus, de aplicativo, também os taxistas, você que está na roça, na lida também. Então, um bom dia ainda especial para você e agradecendo também pela sua companhia e audiência aqui pela Rede de Rádios Verdes Campos SAT, tá bom? São 7 horas e 36 minutos e você já sabe, né? 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
2: Bom dia, Manuel Luca. Bom dia, Aline Portela.
0: Bom dia.
2: Tony Gomes da Silva, aqui de Nova Passagem, município de Boqueirão do Piauí. Manuel Luca, Aline Portela, mais uma vez, tô mandando esse áudio pra vocês aí, pra vocês divulgarem em respeito aqui do lixão, sabe? Porque a gente tem muito problema aqui nesse lixão. São muitas comunidades que é aqui perto. É Nova Passagem, Passagem dos Pintos, Sabão dos Broa, Tanque, Vereda. Então, eu, Tony Gomes, tô falando em nome de todas as comunidades que já conversei com esse pessoal em respeito desse lixão e eles, todo mundo quer a saída desse lixão, né? O que que a gente quer? Queremos que a prefeitura de Boqueirão, que no caso a gestora aqui, a prefeita Geni Ferreira, junto com seu grupo de vereadores da base, elabore um projeto para comprar um terreno para mudar esse lixão para outro lugar, porque aqui não tem quem aguente. Aqui ninguém consegue nem fazer uma comida, porque é mosca demais, sabe? O que que a gente pede também? Peço para o Ministério Público do Capitão de Campo, o promotor de justiça, dar uma olhada aqui nesse lixão para nós aqui da Nova Passagem, município de Boqueirão do Piauí. Por que que eu tô pedindo ao Ministério Público do Capitão de Campo? Porque a comarca de Boqueirão do Piauí é Capitão de Campo. Peço carecidamente para o promotor de justiça, se ele não puder vir, mandar um um perito para fazer aqui uma perícia aqui no lixão para ver a situação dos moradores aqui dessa região. São muitos moradores aqui próximo do lixão. Então não tem quem aguente. A prefeitura de Boqueirão tem dinheiro sim. Essa história de dizer que não tem dinheiro é conversa fiada. E outra coisa, eles ficam falando que vai mudar o lixão daqui pro final do ano. Isso é conversa para boi dormir, que essa conversa aí, ó, já faz é tempo, já tem uns 3 anos atrás que eles vêm dizendo, não, vai mudar o lixão agora, final do ano vai sair. E já tá no 4º ano agora, é o 4º ano que eles falam isso aí, vai mudar o lixão, e nunca muda. E a gente fica no sofrimento, não tem que aguente. Ajuda a gente aí, Manoel Luca.
3: Pois é, um forte abraço, nosso amigo Antônio de Boqueirão do Piauí, já transformamos até a sua denúncia em matéria, né, já tá até o seu vídeo, né, em um dos nossos canais, nas redes sociais, né, no YouTube, né, está o seu vídeo lá, né, estamos tentando de todas as maneiras aí ajudar essa população, porque você já mandou pra gente, já se arrasta, né, há 3, 4, 5 semanas, né, esse caso desse lixão que tá causando transtornos aí. E alô, prefeita Geni Ferreira, aí de Boqueirão do Piauí, né, você foi eleita aí com mais de 50% dos votos. O que é que custa a senhora não se reunir aí com sua base aliada, né, em resolver aí atender a população dessa região para tirar esse lixão aí da região do nosso amigo Antônio, hein? O que é que custa, né? Você aí diz, tá dizendo aí, nosso amigo Antônio tá dizendo que a senhora, que a prefeitura não tá sem dinheiro para fazer essa obra, né? Aí é complicado, né? Eu sei que a senhora deve ser uma pessoa idônea, a senhora foi eleita, a senhora foi... O povo confiou na senhora para mais um mandato, né? Porque pelo que eu estou vendo aqui, a senhora foi eleita em 2021 e conseguiu sua reeleição em 2024, né? Então o povo tem confiança na senhora, mas me parece que em algumas regiões, né, principalmente na região desse lixão, o pessoal aí tá com a orelhazinha coçando, né, quanto à senhora. Então a Geni Ferreira do PT, a senhora tem espaço aberto aqui na Verdes Campos, a senhora pode entrar em contato com a nossa produção, né, pode falar aqui com a gente pelo 86, né, 994-475082, para que a senhora possa falar aqui ao vivo, a senhora tem espaço aberto para falar sobre essa questão, porque o nosso amigo Antônio, né, já faz mais de 4, 5 semanas que ele denuncia essa questão desse lixão e que até agora nada foi feito, né? Já conversou com várias lideranças comunitárias, já levou denúncia para vereadores, né? Mas até agora nada foi feito. E a situação até é pior, porque ele já relatou que várias outras regiões aparecem na localidade do nosso amigo Antônio para despejar lixo lá, né? Então penso, não tem que aguente. Então, que a prefeita Geni Ferreira possa ter aqui, tem um espaço livre para poder falar com a gente, para ver o que pode ser feito, a questão desse lixão aí em Boqueirão do Piauí, a cidade do nosso amigo Antônio, tá certo? Vamos continuar pressionando aí a prefeita. Exatamente 7h43, trazendo agora essa informação que vem do estado do Maranhão, porque tivemos aí os moradores da zona rural de São Luís, né, que fizeram aí um protesto num terminal, Aline. Eles protestaram, né? São os usuários, né, de transporte público que interditaram aí na manhã de ontem o terminal do São Cristóvão em São Luís para denunciar ônibus precários e a demora no atendimento na zona rural, além de cobrar a ampliação da frota.
4: E moradores das comunidades Tajipuru, Mato Grosso, Coquilho, Caracueira e Conceição relatam diversos problemas. Segundo a moradora Maria José, ônibus ficam quebrados com frequência, circulam sem portas e há uma longa espera nas paradas.
3: Durante o protesto, manifestantes bloquearam 2 entradas do terminal e exibiram cartazes com críticas às condições do transporte público. E de acordo com os usuários, a situação se agravou após a redução da frota que atende a região.
4: Por causa da manifestação, passageiros que aguardavam o ônibus no terminal precisaram recorrer a meios alternativos de transporte, como veículos por aplicativo.
3: E por meio de nota, a Secretaria Municipal de Trânsito e Transportes, a SMTT, afirmou que o consórcio responsável pelas linhas foi notificado e uma reunião com a comunidade foi marcada para a próxima semana para discutir as reivindicações. 7h45, trazendo agora as informações direto aí da nossa central de jornalismo de Esperantinópolis, no estado do Maranhão, Alô, bom dia.
5: Ok, bom dia, Emanuel Lucas. Bom dia, Aline Portela. Bom dia, ouvintes do Jornal Verdes Campos SAT, primeira edição. E eu sigo direto da Central de Jornalismo de Esperantinópolis, Maranhão. Um segundo suspeito de participação do roubo, sequestro e triplo homicídio que vitimou três crediaristas foi preso em Santo Inês na última quarta-feira. O investigado de 25 anos confessou a participação no crime. Identificar o suspeito como um dos integrantes do núcleo executor do crime. Após a expedição do mandado de prisão temporária, a Polícia Civil realizou diligência para localizá-lo. O investigado compareceu voluntariamente à sede da Delegacia de Homicídios de Santo Inês, acompanhado de advogado, a ocasião em que foi dado o cumprimento da ordem judicial. Após a formalização da prisão, também foram realizadas diligências decorrentes de mandatos de busca e apreensão. O crime foi registrado no dia 10 de abril deste ano em Santo Inês. Na ocasião, criminosos armados invadiram uma casa de uma das vítimas na cidade de Lago da Pedra. Renderam os três homens de 42, 39 e 27 anos. Roubaram bens e dinheiro e ainda obrigaram a realização de uma transferência bancária via Pix, no valor de R$24 mil. Em seguida, as vítimas foram retiradas de casa em uma caminhonete pertencente a uma delas e levada até Santo Inês, onde foram executadas em uma estrada vicinal. As investigações apontam que a ação criminosa foi previamente planejada e executada com clara divisão de tarefas. Após o triplo homicídio, os autores fugiram abandonando a caminhonete devido ao bloqueio realizado pelo sistema de rastreamento do veículo e se dispersaram. Durante as investigações, a polícia já havia apreendido em maio em São Luís, um homem de 23 anos apontado como responsável pela logística da ação criminosa. Um outro suspeito de 21 anos apontado como líder operacional do grupo segue foragido. A Delegacia de Homicídios de Santo Inês informou ainda que novas informações poderão ser divulgadas oportunamente, respeitando o sigilo necessário à preservação das diligências em andamento. Criança de 3 anos é encontrada sozinha na rua após mãe sair para assistir jogo. Uma mulher foi presa em flagrante após a filha de 3 anos ser encontrada sozinha na rua por volta das 4 da madrugada dessa última quinta-feira em Sítio Novo, no Maranhão. Sítio Novo que fica a cerca de 633 quilômetros da capital São Luís. O caso foi registrado após o vigilante do hospital municipal localizar a criança andando desacompanhada e acionar o Conselho Tutelar e a Polícia Militar. Segundo as informações repassadas pela polícia, a equipe constatou a situação de abandono logo após ser chamada pelo Conselho Tutelar. Minutos depois da abordagem, apareceu e afirmou que havia deixado a criança na casa de vizinhos, mas que a filha teria saído do imóvel sem que ela percebesse. Ainda de acordo com o relato feito aos policiais, a mulher estava em um bar assistindo o jogo do Brasil e disse que perdeu a hora. Depois da ocorrência, ela foi conduzida ao plantão central e em seguida apresentada à Delegacia Regional de Imperatriz, onde foi atuada em flagrante. 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Informou Roberto de Ribeiro para o Jornal Verdes Campos SAT, primeira edição.
3: Olha, Roberlândio, trazendo as informações direto aí da nossa central de jornalismo de Esperantinópolis, no estado do Maranhão. Um abraço aqui para a nossa amiga, deixa eu ver aqui, é o José Newton Play, de Coivaras, pedindo para mandar os parabéns aí para sua sobrinha Cauana, que está aí, ele que está desejando aí toda a felicidade do mundo, saúde, paz, felicidade, e que essa data se repita por muitos e muitos anos.

Parabéns, Cauana, que você possa aí, faça das palavras aí do nosso amigo José Newton Play, aí da cidade de Coivaras, as minhas, que você possa ter aí um dia abençoado, de muitos, muitas felicitações, né, que você possa aí comemorar muitas e muitas primaveras.

0: 7h49. Alô, aqui a nossa amiga Atanil de GF8, né? Ela que está aí, vai apresentar mais tarde Sucesso Total, a partir das 14h, né? Das 14h às 16h, né? Na Boa Nova FM, né? Logo depois terminar aí o Jornal Verdes Campos, segunda edição. Então, um abraço aí pra nossa amiga Atanil de GF8, trazendo aqui mais informações para você. Estamos aí quase encerrando o nosso jornal. Agora trazendo essa informação aí do estado do Piauí, onde um homem de 52 anos que foi preso por praticar atos libidinosos na frente de uma criança de 5 anos em abril deste ano, também é suspeito de mostrar os órgãos genitais a um atendente de um comércio na zona norte da capital piauiense, segundo a Polícia Civil, Aline.
1: Pois é, identificado pelas iniciais AC da S, o homem está preso desde 17 de abril, um dia após ser flagrado tocando o próprio órgão genital na frente da criança. A importunação sexual contra a funcionária teria ocorrido 2 meses antes, em fevereiro, segundo o delegado Eduardo Aquino.
0: O suspeito também teria feito comentários invasivos e constrangedores à funcionária. A investigação apontou que a conduta se repetiu por mais de uma vez.
1: Nesta quinta-feira, a Polícia Civil do Piauí cumpriu um novo mandado de prisão preventiva contra um homem no sistema prisional.
0: A C da S foi preso após ser flagrado praticando, né, atos libidinosos em via pública, na presença de uma criança de 5 anos no bairro Parque Brasil 4, também na zona norte de Teresina.
1: O suspeito teria se masturbado enquanto chamava a criança para se aproximar e, segundo a investigação, ele chegou a oferecer doces para atrair a vítima.
0: A terceira delegacia seccional destacou a importância da colaboração da população. Informações sobre crimes ou suspeitas podem ser encaminhadas pelo canal de denúncia 86994851112. 86994851112. E a delegacia garantiu o sigilo do informante. E trazendo aqui rapidamente a última informação aqui que vem agora do estado do Ceará, falando ainda sobre o caso, né, do vaqueiro que foi morto, né?
1: Isso, é, mano. Eu quero até fazer uma correção, né? Sim. Porque na hora da passagem, né, eu falei que ele tinha sido encontrado, mas ele ainda continua foragido, tá bom? Daniel Teixeira Vitor foi indiciado pelo crime de homicídio qualificado contra o campeão de vaquejada Francisco Eudásio Lira Soares, o Dada Guedes. A vítima foi assassinada a facadas em Quixeramobim, no interior do Ceará, no dia 7 de junho deste ano. E Daniel, conhecido como Sazon Boiadeiro, está foragido desde então.
0: E em nota, a Polícia Civil informou que a Delegacia de Polícia Civil de Quixeramobim concluiu um inquérito policial que investigava o homicídio qualificado. Após a conclusão dos procedimentos, o inquérito foi remetido à Justiça e o homem foi indiciado pelo crime.
1: Pois é, a Camila Oliveira, que é viúva de Dadá, concedeu entrevista e relembrou os planos que o casal tinha feito antes do assassinato do marido. Ela também cobrou a prisão desse suspeito, que está foragido há mais de uma semana. Ela disse...
0: segundo ela, né, eles moravam, né, na cidade de Milhã, né, e ela sempre acompanhava o marido nas vaquejadas. Porém, no dia do crime, precisou sair mais cedo por conta de um compromisso que teria no dia seguinte.
1: E olha, Manuel, Lucas, não só ela, né, a Camila, né, está aí consternada, né, com a morte do marido, né, ela disse que não conseguiu voltar a dormir onde moravam e nem retomar os atendimentos como cabeleireira. O casal planejava ter filhos no futuro e não só ela, mas os amigos, né, aqueles que eram apaixonados e companheiros de vaquejada também pedem justiça.
0: E no último fim de semana, Camila e os parentes de Dadá Guedes se reuniram para pedir justiça e a prisão do suspeito, que está foragido aí há mais de uma semana.
1: Após a missa de sétimo dia da morte do vaqueiro, realizada na igreja matriz da cidade, o grupo também saiu encaminhada até a sede da prefeitura.
0: E no trajeto, um carro de som foi usado para cobrar por justiça. E ao chegar na sede da prefeitura, os manifestantes colaram alguns cartazes.
1: E olha, Manuel, para quem não lembra, né, o crime teria sido motivado porque o suspeito queria que Dadá Guedes dividisse com ele uma parte do valor ganho na competição, mesmo sem o suspeito integrar a equipe do vaqueiro.
0: Pois é, e aí a família, né, e a vítima já havia dividido o prêmio de R$2.000 no primeiro lugar da competição com outro competidor, ficando R$1.000 para cada.
1: Pois é, e no entanto a família né, contesta essa versão do interesse do suspeito no prêmio da vítima e acredita que Sazon Boiadeiro agiu com crueldade mesmo, né? Né, e não tinha outro motivo. E ainda está sendo investigado pela polícia, segundo os familiares da vítima. Emanuel, deixa eu só dar um aviso aqui, né, para muitos aí que está aí no estado do Piauí, em especial na capital, Teresina, né, tem um grande colega de rádio, Nonato Alves, né, infelizmente a sua esposa, a dona Dalva, acabou de nos deixar e foi descansar ao lado do Senhor. Então muita gente aí no Piauí conhece o Nonato Alves, ele que é radialista também, trabalhou por anos, aí muita gente conhece o Nonato, né? Eu trabalhei com ele também em outra emissora, em outra rádio, né? E fico muito triste com a notícia, né, do falecimento da dona Dalva, sua esposa, né, que a família aí, que Deus possa consolar a família e todos aqueles que conheceu a dona Dalva, a esposa do nosso colega radialista Nonato Alves.
0: 7:56, né, que Deus possa confortar aí aos familiares aí da dona Dalva, que agora está certamente, né, num lugar muito melhor do que o nosso.
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0: Chegou a hora dele, Gomes de Oliveira, o Galego, com a sua opinião forte, a verdade doa quem doer, sem papas na língua. Alô, Galego, muito bom dia. Quais as suas informações de hoje?
3: Bom dia, Manuel Lucas. Bom dia, Aline Portela. O Brasil garantiu um prêmio de 57,5 milhões de reais com a classificação alcançada na Copa dos Estados Unidos. Ministério da Justiça abre investigação sobre a Cazé TV por anúncios de bets na transmissão dos jogos do Campeonato Mundial. E a polícia está mirando um grupo criminoso que tenta reativar um banco que já foi extinto. Eles querem conseguir R$1 bilhão. Isso acontece no Rio de Janeiro. Polícia Mineira prendeu motorista suspeito da morte de uma mulher que estava assistindo os jogos da Copa do Mundo. Virgínia e Vini Júnior, atenção, reatam finalmente o namoro e os dois já estão marcando uma viagem para Ibiza, na Espanha. Crimes contra a vida reduzem 70,8% em Fortaleza. É a melhor notícia de hoje. Crimes contra a vida estão reduzindo em 70,8% na capital do Ceará. E essa aqui diz respeito à medicina. Assistir um gol na Copa do Mundo ativa áreas de prazer e estresse no cérebro. Quem não sabia, fica sabendo. Assistir um gol da Copa do Mundo ativa áreas de prazer e estresse no cérebro. E um homem atropelou 17 pessoas na comemoração da vitória da seleção do México na Copa do Mundo. Isso aconteceu na cidade turística de Cabo São Lucas, confirmando no México, esse irresponsável atropelou 17 pessoas, mas já está na cadeia. Tem outra informação relacionada com o Rio de Janeiro. É que ontem pela manhã, uma senhora foi assaltada na praia do Leblon e simplesmente levaram todo o dinheiro dela e o cordão de ouro. O bandido, que faz parte de uma quadrilha, ainda não foi capturado pela polícia carioca. Portanto, é a violência que se alastra cada minuto na cidade maravilhosa. Meu abraço a você, Emanuel Lucas. Alô, Aline Portela, um abraço também. Muito obrigado a você que acompanha a mais popular do Brasil. E eu lembro mais uma vez, pelo canal 365, você acompanha toda a programação da Rádio Verdes Campos SAT pela sua antena parabólica. Um abraço a todos, sábado é meu descanso, segunda-feira estaremos aqui firmes e fortes com mais um show de informações na mais popular do Brasil.
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0: Valeu, Galego, muito obrigado pelas suas informações. Vou ficar devendo o nosso amigo Marcos Tony lá de Granja, né? Trouxe as suas informações, mas infelizmente hoje o jornal foi bem carregado, né, de informações, mas amanhã Marcos Tony vai trazer aí as informações direto da nossa central de jornalismo de Granja, no estado do Ceará. Bem, meus amigos, estamos com o tempo estourado ali em Portela, amanhã estaremos de volta bem cedinho, no sabadão, a partir das 6 da manhã.
1: Se Deus quiser e ele há de querer, e eu desejo para você uma sexta-feira abençoada, de muita paz, de muita luz, e acredite, gente, acredite no seu potencial. Confie em Deus também, que Ele nos ajuda a seguir em frente com muita força, com muita fé, com muita paz.
0: Fique agora com a oração do Pai Nosso e logo na sequência o Balança Brasil, agitando a manhã da Verdes Campos com muita música e com muita diversão.
4: Olá, amigos. Quem fala aqui é Franli. Quero dizer o seguinte: para você ter êxito na fé, você precisa ter fé. Se você não tiver fé, você não vai ter êxito. Saiba de uma coisa, que um dos melhores remédios, melhor antibiótico, é a fé. Você quer que dê certo sua fé? Se concentre, levante as mãos para cima, se encoste em qualquer, numa parede, em qualquer coisa, e peça a Deus aquilo que lhe interessa. E tenha fé. Se você fizer isso, vai dar certo, vai dar certo. Quem está falando aqui é Franli. Essa oração foi feita aqui na sede da Rede de Rádio Verdes Campos, com todos os funcionários daqui da rádio. Todos nós fizemos com fé, pedindo para que você tenha saúde, nossos ouvintes, nossos queridos amigos. Então, só quero lhe dizer para você, tenha fé e reze conosco esse Pai Nosso.
5: Pai Nosso que estás nos céus, santificado seja o vosso nome. Venha a nós o vosso reino, seja feita a vossa vontade, assim na terra como no céu. O pão nosso de cada dia nos dai hoje, perdoai as nossas ofensas, assim como nós perdoamos a quem nos tem ofendido. E não nos deixeis cair em tentação, mas livrai-nos do mal. Amém. Ave Maria, cheia de graça, o Senhor é convosco. Bendita sois vós entre as mulheres. Bendito é o fruto do vosso ventre, Jesus. Santa Maria, Mãe de Deus, rogai por nós, pecadores, agora e na hora de nossa morte. Amém.
6: Esse Pai Nosso e Ave Maria é um oferecimento da família da Rede de Rádio Verdes Campos SAT e suas afiliadas. Para todas as pessoas que estão nesse momento passando por situação difícil nos hospitais, com a Covid ou com outras doenças. E também para todas as famílias que estão sofrendo porque perderam seus entes queridos. Rogamos a Deus que Ele console cada coração sofredor nesse momento tão difícil nas nossas vidas. A família da Rede de Rádio Verdes Campos SAT e suas afiliadas têm a certeza que juntos vamos passar por tudo isso e sair do outro lado mais forte.
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Beleza, a rede de rádios Verdes Campos Sat está aí, coladinho em você, do seu ladinho, sempre juntos, sendo feliz, ouvindo uma bela canção da música popular brasileira, oferecimento de produtos F8 que salvam vidas, poderá salvar a minha e a sua também. Eu acho bom você olhar aí, olha pra mim, olha aí, eu tô do seu ladinho, tô coladinha em você sempre, com o maior prazer. Obrigada a você que tá ligado comigo em casa, no trabalho, na estrada, onde quer que esteja, tá comigo, tá com tudo, meu amor. Você tá com a melhor rádio que toca música popular brasileira. Aliás, não somos a melhor, então somos a diferente. Pronto, gente, vamos dizer que é o mais correto, não somos a melhor, você tá com a rádio que é diferente. A rede de rádios Verdes Campos Sat. Beijo pra você que se liga comigo, você dona de casa, você trabalhador, você meu amigo querido, meus irmãos caminhoneiros, você agricultor, você que tá aí batalhando, né? 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Isso é maravilhoso. Vamos chegando juntos, porque aqui é que é bom pra gente estar, tá, gente. É aqui. Você sabe que eu tenho um amor melhor do que o seu, não sabe? Ah, sabe. E o meu amor é você, rapaz. Que é isso?

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0: essa música é linda, voltei no tempo aqui, sabia? Nossa senhora, ouvi demais, toquei demais, é linda, perigo até você, perto dos olhos, mas longe do coração, ih, um perigo, hein? Legal, obrigada, tem duas indicações para essa música da Zizi Posse. Eu vou dizer para você que me pediu aqui, foi coincidência aqui hoje, tá? O Valdique, que está no Ceará, não é, Valdique? Qual é o estado do Ceará aí, meu amor, que você se encontra nesse momento ouvindo Zizi Posse? Ele pediu para ouvir, hoje eu quero ouvir a música Zizi Posse, Perigo. Tá ouvindo aí? Quem mais pediu Zizi Posse aqui? Uma outra pessoa me pediu Zizi Posse. E a gente vai botar aqui o recadinho de quem pediu. Oi, quem tá falando? Bom dia, bom dia.
1: Bom dia, Nete Campos. Aqui é Mara Cristina do Bar de Luz. Gostaria de pedir uma música, Zizi Posse, Perigo, só pra curtir.
0: Perigo, muito bem. Tá certo, a gente vai atendendo mais pedidos aqui pra você que tá acompanhando a nossa programação. Me pediram uma música também da Simoni, é isso? Oi, Anete, toca pra gente Simoni, Primeiros Erros. Pra você e pros ouvintes, ser um dia abençoado pra todos nós. Bárbara em Timon, ela tá aqui. Cadê o Franli? Franli tá resolvendo assuntos burocráticos. Mas tá tudo bem com ele, tá bom, meu amor? Um beijo pra você, tá? Você que tá em casa, você no trabalho, você aí, onde você estiver, o nosso carinho todo especial pra você. Muito obrigado por estar ouvindo a Rádio Verdes Campos, a da vovó e do vovô.

0: Você tá me ouvindo aí, produção? É, vamos lá, deixa eu ver aqui. Agora sim. Ok, ó, vamos lá. Deixa eu ver o que eu tenho aqui para falar para você que tá me ouvindo. É, deixa eu ver, Anete. Simoni, não é? Primeiros erros. Eu quero aproveitar e mandar um abraço bem especial para quem tá me ouvindo lá no Torquato Neto. Alô, Ana Carolina. Tudo bem, minha? Ó, beijo, hein? Obrigada. Dia maravilhoso para você, tá bom, meu amor? E muito obrigado por ouvir a rede de rádios Descansate. Ana Carolina, Torquato Neto, Teresina Piauí, bom dia. Tem recadinho da Benedita aqui? Tem, a gente recebeu vários recados. Eu tenho um pedido aqui também para Raimundo Soldado, foi? A Nete toca Raimundo Soldado. O nome da música é Minha Santa Inês, só para Costinha, que é do Carmo, de Caraúbas, município de Altos. A Benedita pediu a quem, Anete? Vamos ouvir aqui. Bom
1: Oi,
0: dia.
1: Neto, bom dia. Aqui é a Benedita falando. Eu gostaria que você botasse a música do Rony Von, A Praça, viu? Quero oferecer para toda a minha família e para mim. Eu gosto muito dessa música.
0: Que legal. Obrigada, meu amor. É linda.
1: Toda aqui de Coroatá.
0: É a Benedita de Coroatá, no Maranhão. Portela e família ouvindo também. São o Maranhão tá todinho. Eita, Maranhãozão maravilhoso, hein? Eita, Brasilzão de meu Deus, que é bom demais, tá coladinho em você, tá do seu ladinho. Que essa rádio, gente, nós estamos em todas as plataformas digitais, temos várias afiliadas, mais de 150 afiliadas, tem as rádios do próprio, né, da própria rede, e tem as nossas co-irmãs que retransmitem a nossa programação, que gostam e que se identificaram, né, com a nossa programação da Rádio da Vovó e do Vovô. Sabe quem mais está comigo? É através da Parabólica. Na frequência 365, se você tem parabólica na sua casa, vá lá, peça alguém para buscar aí na banda KU 365. Você, muitas vezes o seu radinho deu problema e você quer continuar ouvindo a rede de rádio Descansate, vá para a parabólica da sua TV que você vai também acompanhar a nossa programação, tá legal? 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E assim a gente vai seguindo aqui na nossa programação, levando muita alegria, muito amor no coração para você. O Portela pedindo aqui um alô para Elisa, Martins Teixeira, Zezinho, Serrinha, Ana Maria. Estão ouvindo a gente, quer ouvir Roberto Carlos, a despedida. Quer se despedir? É aqui com o rei, Roberto Carlos. Bom dia.

0: gosto gostoso de ouvir, é o Jerry Adriani, rapaz. Feitiço em seus olhos, né? Feitiço. Olha só, deixa eu ver quem me pediu essa música. Me pedi, não a música, mas me pediram o cantor. Deixa eu ver aqui, minhas amigas que estão ouvindo a programação Onde a Net. Deixa eu ver aqui, olha, estão fazendo o quê? Elas falaram aqui no áudio, tá? Deixa eu botar no ar, porque eu gosto de ver minhas amigas, minhas colegas trabalhando e mandando mensagem. Deixa eu ver o recadinho. Oi, deixa eu botar aqui no ar. Bom dia, quem é?
1: Bom dia, Nete. Nete, gostaria que você colocasse aí uma música de Jerry Adriani pra mim, daquelas mais velhas, mais bonitas. Aqui a Dona Neide, aqui na Serra Negra, e homenagear aqui minhas colegas aqui na Farinhada, nós fazendo beiju, raspando
0: Eita.
1: Mandioca. Oi, Nete, um abraço pra você, tudo de bom pra você. Quero homenagear aqui minhas amigas.
0: Quem é?
1: É Cleudimar.
0: Oi, Cleudimar, bom dia pra você.
1: Neide. É, Marinete.
0: Lucília,
1: Chico André,
0: Lucília.
1: Dominga, já.
0: Olha, é um bocado, vou repetir aqui, vamos ver.
1: Homenagear aqui minhas amigas.
0: Quem é?
1: É, Cleudimar, Neide. É, Marinete, Lucília, Chico André, Dominga, Jaine.
0: Tem um bocado.
1: É, todos
0: aí,
1: que estão aqui na Farinhada, viu? E pedir a você para você colocar minha música de Jerry Adriani e oferecer aqui para minhas amigas aqui na Serra Negra. Mande um alô para nós aí, viu?
0: Mando sim.
1: Estamos ouvindo aqui o seu programa, o Rádio Impeste da Ruma de Mandioca, viu? Cheiro mesmo.
0: Coisa boa. Ela falou o nome dela?
1: Oi, bom dia, Nete. Nete, gostaria que você colocasse aí uma música de Jerry Adriani pra mim, daquelas mais velhas, mais bonitas. Aqui a Dona Neide aqui na...
0: Dona Neide! Que alegria, meu amor! Olha, um bom trabalho pra vocês aí nessa Farinhada, né? Fazendo beiju. Eita, negócio gostoso. Chega de água na boca. Fala aí, beiju. Mandaram aí com uma foto do beiju pra mim. Rapaz, isso aqui é maltratar demais. Que coisa mais linda. Tá, beijo lindo, maravilhoso. Chega, deu água na boca. Quem foi?
2: Bom dia, amiga Nete. Vamos tomar café. Bom dia, aqui é a Zélia.
0: Oi, Zélia. E Zélia, faz isso comigo não. Eu fiquei com água na boca. Que beijo lindo. Afé Maria. Mas obrigado, meu amor. Olha, bom café pra vocês aí, tá? Tudo de maravilhoso na sua família. Daqui a pouquinho tem mais o Valdique, que falou que tá no estado do Ceará, em Russas, não é, Valdique? Um beijo, meu lindo. Ele tinha pedido a música da Zizi Posse, que a gente tocou aqui. Quer saber? Vou pro intervalo, mas é tão rapidão, eu volto já, porque eu tenho aqui Agnaldo Timóteo, eu tenho o Damares, tenho o Paulo Sérgio, eu tenho Roberta Miranda, eu tenho o Rony Fon, eu tenho o Mardônio. Eu tenho aqui, sabe o que mais? José Augusto. Nossa, tem muita música linda pra tocar ainda hoje. Eita, coisa boa. Já tô de volta, hein?
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0: A hora certinha, 9:03. Bom dia, bom dia.
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0: Balança Brasil, meu Brasil brasileiro. Eita, mas é bom, hein? Mas é bom demais estar nesse Brasil inteiro, sabendo que você está acompanhando a nossa programação. 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Eu tenho pedidos aqui para... deixa eu ver aqui, Anete. Para onde que eu tenho pedidos? Me pediram aqui uma música do Agnaldo Timóteo. Deixa eu ver quem me pediu, Agnaldo Timóteo. Eu tenho pedidos aqui também para Damares. Deixa eu ver quem me pediu, Damares. Oi, quem é?
9: Nete Campos, quero que for o Fernando aqui. Aqui eu sou o Fernandes, de Campo Maior. Quero desejar uma feliz sexta-feira abençoada por Deus, para você e sua família. Quero que você ofereça a música Vitória Tem Sabor de Mel, com a cantora Damares. Para oferecer para mim, para minha irmã Edmar, para meus amigos, todos, Josélia Raquel, para minha sobrinha Carolina, meu sobrinho Pablo, meu sobrinho Bololô Moto, professor Luiz Safondeiro. Quero oferecer e para a vovó Clésia, para o Miguel Sena. E para todos meus amigos e amigas, a música é...
0: Tá legal, é a Damares. Olha, Nete, eu quero ouvir uma música... cadê aqui, Agnaldo Timóteo? Ah, tem áudio? Tem, vamos ouvir?
10: Bom dia, Dé de Campo. Aqui é Roda Aberta, cidade de Alto. Quero pedir uma música aí. Agnaldo Timóteo, meu grito. Eu mando para minha esposa, dona Vilani, e minha cunhada Terezinha, que está aqui em Alto. É de lá de Marabá. Viu? E meu bom dia, muito obrigado, Dé de Campo.
0: Muito bem, obrigada. Oi, quem é?
2: Bom dia, amiga Nete.
0: Bom
2: aqui
0: dia.
2: Aqui é a vovó Lindinha de Hugo Napoleão. Gostaria de ouvir Roberta Miranda, Lição de Vida. E vamos tomar café.
0: Roberta Miranda.
2: Vamos que vamos.
0: Vamos que vamos, sempre. Obrigada. Paulo Sérgio, França de Altos, pediu, eu te amo tanto, tanto, não é, França? Um abraço. Roberta Miranda, eu já botei no ar que me pediu Roberta Miranda, gente, deixa eu ver quem foi. Ah, ela que acabou de pedir aqui, Roberta Miranda, não é isso? Lição de Vida. E ainda tem muito mais, eu tenho um Ronivon, já falei pra você que me pediu, Ronivon. E mais canções aqui, gente. Vou começar com Agnaldo Timóteo, que essa música é incrivelmente linda, linda, linda, linda, meu grito.

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10: Beleza, Balança Brasil comigo. 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Mandar um abraço aqui para a Jocélia Frota, de Granja, no Ceará, ouvindo a gente. Bom dia, Jocélia. Obrigada pelo carinho da sua audiência. Bom dia. Eu tenho indicações aqui para Ronivon, já falei, quem pediu. Tenho também aqui para Mardon. Cadê a nossa querida? Cadê o recadinho dela, gente? Ela mandou mensagem aqui a... nosso agente de venda dos produtos GF8. Pedindo uma música bonita aqui pra gente ouvir. Deixa eu ver onde é que tá o recadinho. Tá aqui Irene. Oi, Irene. Bom dia.
11: Bom dia, Nath Campos. Aqui quem fala é Irene, esposa do Raimundo Cunha, agente de venda dos produtos GF8, diretamente de Campo Maior. Quero mandar meu bom dia para todos os clientes GF8 de Raimundo Cunha e Irene, que Deus abençoe a todos e a nós e a cada um deles. Um abraço. Mandar meu bom dia para a dona Creuza no Filipisa, dona Núcia na rua Nilo Oliveira, seu neto e a esposa, dona Francisca, seu Antônio Julião e todo de Jatobá, seu Nenê e dona Raimunda Feitosa e todo Buqueirão, dona Francisca, seu João Lino Angelino, dona Luzia e seu Domingo Mariano na Lagoa Seca, dona Ana Cristina e seu Zé Paulo no São Domingo, dona Mariana e seu Daniel na Lagoa da Onça, seu 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Obrigado, bom dia e bom trabalho.
10: Obrigada, bom dia. Oi, Anete, toca aí Adam Williams. O nome da música é Caminha Comigo, Senhor. É para todos que estão ouvindo a rádio. Deus abençoe a todos. Reginaldo Neres, em Altos Piauí. Tem uma outra indicação aqui de uma música. Deixa eu ver de onde foi que veio. Deixa eu ver aqui, Anete. Nossa, como tem pedido, gente. Tem bastante pedidos aqui, viu? Tem uma música para tocar aqui também do José Augusto. Quem me pediu José Augusto foi a Joaninha. Cadê o recadinho da Joaninha? Tem muitos pedidos aqui. Tem até do José Augusto Sergipano também, sabia? Me pediram José Augusto Sergipano também. Bom dia.
12: Bom dia, minha querida amiga Nete Campos. Sextou, e hoje eu gostaria de ouvir com você, José Augusto, Nada Vai Nos Separar. Com a mesma, eu quero oferecer para José de Oliveira, lá em Campo Maior, para a Luciana, para a vovó Clécia, para a Naíra Façanha, para a minha tia Maria Neuza, em Campo Maior, para a tia Esquente Mundo Maranhão, Manassés, em algum lugar, para você e todos os ouvintes da Verdes Campos. E desejar sexta-feira abençoada, saúde, paz e um trabalho abençoado por Deus. Um beijo no coração e fique com Deus. Juninho Costureira aqui de Aço. Um abraço para você, Guariel.
10: Bom, tem José Augusto Sergipano, quem pediu?
8: Olá, Alete, bom dia. É um prazer falar. Você veio do programa aí, né? Pra ver descansado. Vai tocar aí José Augusto Sergipano, pertinho de quem ama. Pra oferecer pra toda a rapaziada que escuta esse rádio aí, de qualquer parte desse Brasil afora. Deus abençoe. Você e a sua programação. Um bom dia, meu amigo Chico Rita, aqui do Surraio em Barra, Piauí. Bom dia.
10: Bom dia, a gente vai começar com a praça, porque já anunciei desde o primeiro bloco aqui, ó, essa música tá aí. Pra você que tá ligado comigo, daqui a pouquinho tem informativo direto da redação do portal verdescampos.com.br. Enquanto isso, você vai curtindo as belas indicações da programação show da Rádio da Vovó e do Vovô, a Rádio dos Produtos GF8.

0: Olá, muito bom dia. Estamos começando mais um boletim com as informações direto da redação do portal da Rede de Rádios Verdes Campos Sat. Vamos destacar as notícias do Brasil e do mundo, transmitindo nosso sinal via satélite para mais de 150 rádios espalhadas em todo o Brasil, via internet através do aplicativo GF Play e através da banda KU no canal 365. Vamos às informações. O Ministério das Relações Exteriores informou nesta quinta-feira que dois brasileiros, uma mulher e um homem, morreram em decorrência dos terremotos que atingiram a Venezuela na noite desta quarta-feira. Tremores podem ter deixado milhares de mortos. Um terremoto de magnitude 7.2 na escala Richter, que atingiu a área de aproximadamente 160 quilômetros a oeste de Caracas na noite de quarta-feira, seguido de menos de um minuto depois por um tremor de magnitude 7.5, segundo o Serviço Geológico dos Estados Unidos. O terremoto de magnitude 7.5 foi o mais forte da Venezuela desde 1900. O país fica na fronteira entre as placas tectônicas do Caribe e da América do Sul e sofreu terremotos devastadores, incluindo um que matou cerca de 30 mil pessoas no ano de 1812. Um pouco antes do anúncio do Itamaraty, a Força Aérea Brasileira informou o uso da aeronave KC-390 Millennium para uma missão humanitária brasileira à Venezuela, com decolagem prevista para daqui a pouquinho às 10 da manhã. Quatro homens foram presos nesta quinta-feira por suspeita de tráfico de drogas em Fortaleza e Paraipaiba, na região metropolitana da capital. A prisão deles é um desdobramento de uma apreensão de mais de uma tonelada de maconha em Pindoretama, em dezembro de 2025. Um mandado de prisão contra um homem que já estava preso também foi cumprido pelos policiais. No ano passado, a polícia apreendeu 2,5 toneladas de drogas em ações na cidade de Cascavel e também de Pindoretama. A primeira apreensão ocorreu durante a abordagem a um caminhão transportando 1 tonelada de maconha em uma rodovia estadual. Depois, a Polícia Civil continua investigando a origem da droga e localizou mais 1,4 toneladas de maconha, também em Pindoretama. Os alvos dos mandados de prisão são apontados como integrantes de um grupo com participação direta na aquisição, receptação, armazenamento e distribuição da carga de entorpecentes apreendida durante uma investigação anterior. E um padeiro identificado pelas iniciais ESF, de 51 anos, foi preso ontem, suspeito de estupro de vulnerável, em Campo Maior, no norte piauiense. A vítima é uma mulher de 50 anos com deficiência intelectual. O crime teria ocorrido em maio deste ano. Segundo a Polícia Civil, a vítima varria a calçada de casa quando foi atraída pelo suspeito para uma panificadora onde ele trabalhava. O homem foi identificado após análise de relatório técnico de atendimento, laudo pericial, sexológico e outros elementos informativos. Denúncias sobre situações de abuso e exploração podem ser feitas pelo Disque 180 e pelo Disque 100. A qualquer momento, em situação de flagrante, a Polícia Militar pode ser acionada pelo telefone 190. O primeiro tribunal do júri de São Luís condenou Maria Eduarda Marques a 21 anos, 11 meses e 26 dias de reclusão por tentar matar a própria mãe, a senhora Sandra Maria Marques, por envenenamento. Segundo a denúncia do MP, as tentativas ocorreram dentro do Hospital Geral da Vila Luizão, onde Sandra estava internada com diagnóstico de atrofia multissistêmica. De acordo com os autos, Maria Eduarda estava como acompanhante da mãe e tentou, em duas ocasiões, convencer a equipe do hospital a aplicar medicamentos que teriam sido adulterados com chumbinho, nome popular para um pesticida usado clandestinamente no país para matar ratos. Os episódios teriam ocorrido nos dias de 24 e 27 de abril do ano passado, por volta das 7 da noite e das 9 da manhã, respectivamente. A vítima não morreu porque profissionais de saúde desconfiaram dos frascos entregues pela filha e acionaram a direção do hospital e a polícia. Exames periciais confirmaram posteriormente a presença de substâncias tóxicas nos recipientes. 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Voltamos a qualquer momento com mais notícias. Siga agora com a programação normal da rede de rádios Verdes Campos Sat e de suas afiliadas.
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0: Não perca o seu compromisso, são 10 horas e 1 minuto.
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Nossa, que música linda, José Augusto Sergipano, gostei. Pestinho de quem amo sem poder amar, legal, hein? Tá aí a indicação do Reginaldo Neres, em Altos no Piauí, Adam Williams. É, linda canção pra você, Caminha Comigo, Senhor. É o Adam Williams.

0: Bom, Josélia Raquel na Fazenda Pau D'Arco, em Campo Maior, Piauí, com essa canção linda do Daniel, a música Ao Meu Lado Outra Vez. Você ligado com a rádio da vovó e do vovô. Você ouviu também antes, Vanessa Rangel. E eu digo para você que me pediu, a Vanessa Rangel, cadê a Nete? Onde estão esses pedidos aqui que mandaram para mim mais cedo? Indicando lindas canções. Obrigada a você que está mandando sempre mensagens, participando em nome dos produtos GF8. E comigo, né? Porque é importante você curtir a boa música popular brasileira. É, sim, é importante. A Marlene de Regeneração, que é pedido palpite com Vanessa Rangel para curtir e oferecer para os ouvintes da Bessa Campside, desejando uma sexta-feira abençoada a todos. Marlene, um abraço, tá? Toquei também uma música do forrozão Baby Song. Ei, mas é bom, hein? Eita, negócio bom, bonito, né? Uma versão linda. Quem me pediu aqui, meu grande amor, foi para Aparecida em Ibipira, Mirador, Maranhão. Alô, Aparecida! Alô, você de Ibipira em Mirador, Maranhão. Um abraço, bom dia. E o Newton César, como sempre, para ele, Araújo, em Itaporanga, na Paraíba, eu toquei uma música chamada Cor de Café. Tudo isso e muito mais aqui. Muito obrigado, hein? Obrigado a todas as pessoas que estão sempre ligadas na rede de rádio Verdes Campos Sate. E é bom ter vocês por aqui. Alô, Eduardo Teixeira, bom dia. Já eu vou ver o que ele está mandando aqui para a gente, que eu vou para o intervalo e na volta. Eu tenho o Evaldo Braga. Deixa eu ver quem me pediu o Evaldo Braga. Uma pessoa me pediu o Evaldo Braga aqui. Me pediram o Bartô Galeno. Quem me pediu foi a Luluzinha, rapaz. Olha só, Luluzinha.
1: E a minha amiga, que é a Luluzinha, da Água Fria, município de Campo Maior. Queria pedir a mão de Oswaldo Braga. A tudo isso que eu carrego. Só parabéns para curtir, para todos os ouvintes da rádio, principalmente para vocês. Um bom dia.
0: Obrigada,
1: uma
0: bom sexto. Dia. Vou pro intervalo, hein?
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0: Maria, nós dois, o que você acha, hein? Mastruz com Leite, é lindo demais, não é? Uau, que legal, como é bom ouvir Mastruz com Leite. Eu vou dizer pra você que me pediu, alguém me pediu essa música aqui, porque eu anotei, eu disse, quanto tempo eu não ouvi essa música do Mastruz com Leite?
1: Olá, bom dia, me chamo Ayrton, da Lagoa do Caminho, município de Parnarama. Gostaria de pedir uma música, Mastruz com Leite, à praia, e oferecer pra Dona Socorro e seu Manuel Gago, que são meus pais. Tenham um ótimo dia.
0: Obrigada, muito bom, Ayrton. Bom ter você por aqui, querida. Alô, Eduardo, como vai, Eduardo? Tudo bem?
2: Bom dia, Neto Campos. Sou Eduardo Teixeira, aqui do Sítio Morro, São Francisco de Assis, do Piauí.
0: São Francisco de Assis, do Piauí. Com...
2: as épocas dos anos 60, 70, 80, 90, Jovem Guarda, tá bom? Tenha uma maravilhosa manhã, tarde e noite para você e todas aqui da Rádio Verdes Campos Sartes. E ofereço também essa música da Jovem Guarda para todos os ouvintes e ouvintas da Rádio Verdes Campos Sartes, tá bom? Obrigado, Deus abençoe.
0: Então, bom, eu só não entendi o que música.
2: Música com as épocas dos anos 60, 70, 80, 90.
0: Bom, eu não entendi o que ele quis dizer, mas Jovem Guarda, a gente já tocou várias aqui da Jovem Guarda, foi para você também, tá, querido? Muito obrigado, bom demais da conta. Baby Song que me pediu, já falei para você, foi lá de Ibipira, Mirador, Maranhão, Aparecida. O que mais eu toquei aqui, Anete? Tanta música linda, né? Mas tem um pedido aqui para Bartô Galeno também. Ai, que coisa linda. Deixa eu botar um recadinho da nossa loja em Coelho Neto, no Maranhão. Bom dia,
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0: Gostei, Railane, simplesmente arrasou. Nossa loja é Loja Iótica GF8 em Coelho Neto, no Maranhão. Como é bom ter vocês, minhas amigas, minhas colegas. A Natália ontem participou de São dos Patos, hoje Coelho Neto. E eu quero você que está na nossa loja aí. Chega na nossa loja e quer gravar um áudio, manda para cá. Ela pode filmar também, mandar, que a gente mostra aqui no Momento GF8 na TV Bentes Campos Sati, tá? Miguel Sena, eu já toquei sua música. Deixa eu botar um recadinho do Miguel Sena aqui.
4: Bom dia, Neto Campos, que é o Miguel Sena, meu bom GF8 aqui, né? Que estou aqui, não vai aqui, contato 81-109-17. Neto, hoje que ele pediu a música, era um tremendão. Eu cresci para a Maria Luciana, né? Que está ligadão, a Dona Júlia também, todo lado do Tangará satisfeito, lá do lado do Zuga, rapaz. Ligadão aí, vem guru, né? E o seu Tony Celso, Mané Bezerra, né? Que está ligado, inclusive no Sossego. Ligadão aí. E todo mundo está ligado aqui. Eu simpatia lá, Juazeiro do Piauí, né? Lá a audiência é pancada lá, viu?
0: Aham. Pancada, que coisa boa, Juazeiro do Piauí. Bom dia, bom dia. E negócio bom, rapaz. Eita, coisa boa. Muito bom, muito bom, muito bom. Olha, o que mais eu tenho aqui? Oi, bom dia, quem é?
5: Bom dia. Eu gostaria de oferecer uma música para meu velho, meu companheiro, meu amigo, de 40 anos de convivência. Caminhão é assim mesmo, com João Mineiro e Marciano, se possível. Tá? Eu sou Zelita, aqui de Águas Lindas. Águas Lindas do Goiás. Então, vamos lá. Bom dia. é, da Verde Campos, sabe? Eu gostaria de ouvir, de pedir uma música. Caminhão é assim, para oferecer para meu velho, meu amigo, meu companheiro, de noite e dia. Meu nome é Zelita, da Águas Lindas do Goiás.
0: Zelita, minha linda, um beijo para você e seu companheiro aí. Obrigada, bom dia, bom dia.
6: Bom dia, Antônia Moreira, no município de Jatobá do Piauí.
0: Oi, Antônia.
6: Renate Campo, eu quero pedir uma música.
0: Peça, meu
6: Amado
0: amor.
6: Amado Batista, Folha Seca.
0: Ô, oh, rapaz, você tem outra indicação aqui para Amado Pedro Batista. Paulo,
6: lá estão, rapaz, o município de Longar, minha tia Adelaide, minha prima Antônia, minha sobrinha Regina, e todos meus amigos, minhas amigas. Um abraço e tenha um bom dia.
0: Bom dia para você. Eu já tinha uma indicação anterior do Amado Batista aqui, meu amor. Deixa eu ver quem pediu, Amado Batista, quem foi, oi.
7: Bom dia, Renate Campo. Eu estou aqui, é o José. Está aqui, o Socorro. Eu quero que você bote uma música pra mim. Não se afaste de mim, Amigo Batista. Eu vou oferecer pra Dorinha e Morinha Alto. E oferecer pro filho dela, Maquiele e o Bruno. E oferecer pra Quinha, Mariana, daí da loja do Luiz Campo. E oferecer pra você também. E pra todo mundo que tiver ouvido essa rádio. Não se afaste de mim, Amigo Batista.
0: Tá dado o recado, obrigado. Outro recadinho.
8: Bom dia a todos que fazem parte da Rádio Verde Tratate, que é o Daniel de Água Branca. Tô mandando esse áudio pra te pedir uma música de Bartô Galeno, Coisas da Vida. Só pra curtir e oferecer a todos que estão ligados na
0: Daniel, só Água Branca, Piauí.
8: Mas tenha um bom dia.

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1: 11 horas em ponto, bom dia.
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Bom dia, Rainha. Bom dia, vovó, vovô. 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

0: chegar.
1: Se tudo na vida fosse só alegria, não daríamos valor à felicidade. Às vezes precisamos chorar para sabermos quanto é bom sorrir. É preciso sentir saudade para sabermos o quanto gostamos de alguém. Quando temos tudo na vida, nada parece ter valor. Por isso, viva hoje. Esqueça o ontem. Deixe o amanhã para Deus decidir. Abraço, Franli GF8. Bom dia. Estamos iniciando mais um momento GF8.

0: Muito bem, já estamos de volta na programação da Rede de Rádios Verdes Campos Sati, aqui é a NET Campos e o Momento GF8. Ontem eu estive aqui com o grande profissional Gomes de Oliveira, o Galego. Mas hoje está bem abrilhantado aqui esse estúdio, gente, porque ela está desde cedinho aqui no Jornal Primeira Edição. Continua com a gente aqui, hoje ela veio fazer uma festa comigo aqui, primeira vez na bancada aqui do Momento GF8. Aline Portela, bom dia, bem-vinda, Aline.
1: Bom dia, Nete, bom dia a todos. É um prazer estar aqui, não só porque eu estou junto com essa mulher maravilhosa.
0: Obrigada.
1: Na programação aí da Rede Rádios Verdes Campos Sati, a mulher que nos inspira, né? Para mim, que sou apaixonada pelo rádio, sabendo que a Nete foi uma das pioneiras aqui, por aqui, né? Uhum. Então é gratificante estar aqui ao seu lado e é um prazer também estar aqui com você, viu, Nete?
0: Prazer todo meu, Aline. Você não sabe o quanto é bom a gente poder dividir essa bancada aqui, dizer como é bom a gente ter uma profissional do seu gabarito aqui também.
1: Oh, meu Deus.
0: Com essa voz linda, né? Todo mundo vê, que menina de voz linda. A Aline, ela é linda toda, viu? Não é só a voz, não. É um ser humano incrível.
1: Ah, ganhei o dia.
0: Ser humano. Um ser humano tem uma alma boa. Você sente assim. Tem aquelas pessoas que você. É, só em olhar para a pessoa, você sente que ela tem uma aura boa, tem. Sabe?
1: Que bom, essa aqui, Anete, a gente.
0: Você, eu senti desde o primeiro instante.
1: E a recíproca é verdadeira,
0: obrigada,
1: viu?
0: Aline, fico feliz. Bom, a gente está aqui hoje para falar de momento de produto GF8. A gente precisa ajudar, né, Aline, as pessoas para cuidar da saúde. Eu acho que é importante a gente ter um momento da vida para a gente parar e para pensar. Saúde é o que importa, né?
1: É.
0: Porque sem saúde a gente não faz nada, não vai para lugar nenhum.
1: Você pode ter o dinheiro do mundo, você pode ter as melhores pessoas do seu lado, você pode ter uma rede de apoio em qualquer momento, mas se você não tem saúde, não tem nada.
0: Com saúde você corre atrás do prejuízo, né?
1: Verdade.
0: Coisa boa. Olha, bom, o que é que a gente vai fazer aqui? A gente quer que você mande o seu vídeo para cá. Eu já tenho um vídeo aí, produção, que eu mandei mais cedo do Zé Neto, que é nosso agente de vendas. Você que é agente de vendas e tá aí, ó, entregando um produto pro seu cliente, você tá visitando um cliente, recebendo um cliente aí, manda um vídeo pra gente, mostra o seu cantinho, a sua lojinha, mostra o seu espaço, que a gente faz questão de mostrar aqui, né, Aline? Que é bom te divulgar também, né?
1: Divulgar.
0: Mostrar que as pessoas estão cuidando da saúde.
1: As melhorias que os produtos GF8 estão fazendo na vida delas.
0: Na vida das pessoas, é verdade. Então o Zé Neto mandou um vídeo mais cedo pra gente e eu quero mostrar aqui no Momento GF8. Tá tudo ok, produção? Ah, então tá bom. Se tiver tudo ok, a gente bota. Deixa eu botar aqui a mensagem que veio da nossa loja lá de Coelho Neto, que é a Railane, uma linda mensagem que ela mandou pra gente. Oi, Railane.
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1: Isso mesmo, ela comentou sobre a creatina GF8. Sim. E, gente, antigamente a gente tinha na cabeça que a creatina, só quem poderia tomar era quem estava fazendo exercício físico,
0: né?
1: Quem estava na academia.
0: Aqui, eu pensava errado sobre
1: isso. Pois é, gente, mas olha os inúmeros benefícios que que existem, né, em relação à creatina, tanto para jovens, porque aí você já começa a se cuidar desde cedo, uhum, para, né, chegar na fase, a gente nem fala mais idosa, né, a fase mais jovem ainda.
0: É, né? Melhor

0: músculos também, fora a questão do cérebro, gente. Como a gente tem esse, principalmente nós que trabalhamos na comunicação, a gente recebe muitas informações para poder repassar. Então vai chegar um momento que o nosso cérebro vai...
1: A memória, né? Ela vai diminuindo um pouco,
0: isso,
1: né?
0: Isso, e a creatina, ela também ajuda o nosso cérebro.
1: É muito bom, gente.
0: Então, olha só quantos benefícios, fora os físicos, né? Mas a saúde em geral, e principalmente, né? Evita na questão do envelhecimento, essa perda, como eu falei, a perda

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1: Olá, bom dia, bom dia, bom dia. 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
0: 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Que coisa bonita, né? A barraquinha dele tá bonita.
2: E
0: tá?
2: Ele é um bom vendedor, viu? 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
0: 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A gente quer mostrar, a gente quer divulgar, não é? A sua loja, o seu produto. A gente é muito importante isso, tá? A Josélia Raquel, inclusive, que é nossa ouvinte lá de Campo Maior, ela mandou, disse assim, quem planta, colhe. Deixa eu ver onde é que tá o recadinho dela aqui. E realmente, pra ali fala muito sobre isso, que quem planta, colhe. E se você plantar coisas boas na terra aqui, onde nós estamos, certeza absoluta que você vai colher, não é? Além de só coisas boas.
2: Só coisas boas.
0: Ser um agente de venda é igual você comprar um sítio, você vai plantar. O que que você vai colher? Só frutos maravilhosos, boas amizades, vizinhança boa. É quem é agente de venda. E a Josélia falou, tô colhendo abóbora, né? De quem planta, colhe. Tá no ponto aí, produção, outro vídeo? Ok, dá play aí. Olha aí. Olha que abóbora bonita.
2: Eita, eita.
0: Fiquei com água na boca de comer essa abóbora. Olha essa abóbora aí, viu? Tem um santinho ali do lado. Vou dar play novamente aqui, olha aí. Olha só que abóbora bonita, rapaz. Quem planta, colhe, hein, Josélia? Eu gostei do santinho ali do ladinho, né? Aquele oratóriozinho ali, igual o teu na minha casa. Um beijo, meu amor. Obrigada. Isso que é, ó, deixa eu ver aqui. É, deixa eu ver aqui, povoado. Ixi, o Francisco mandou aqui umas fotos que tem um povo bonito, umas crianças. Já já a gente vai mostrar no povoado Itaguará. Olha que só gente bonita ali, viu? As crianças acompanhando a nossa programação também. Bom, vamos lá, Aline. Vamos falar de um produto que eu gosto muito, que é. Vamos já falar do colágeno, do botar o Fran ali pra falar, mas eu queria falar do probiótico, porque a gente sabe que tem muita gente que tem intolerância a lactose, a glúten, tem muita gente que tem refluxo, tem muita gente que tem facilidade, comeu alguma coisa fora do normal, aí já dá aquela diarreia, aquela infecção intestinal, e a gente sabe que o probiótico é excepcional, é para você ter em casa, é para esperar você sentir o problema e comprar, não tenha, guarde em casa, não é, Aline?
2: Isso mesmo, gente, olha tantos benefícios que o probiótico traz, né, inflamações no intestino, a gente reduz com esse produto especial. Você também ajuda a combater infecções como a H. pylori, né, entre outros, né, reduzindo aí inflamação da hemorroida, gente, lá como o Franli diz, né, com linguajar mesmo,
0: é,
2: popular,
0: bem popular,
2: do botãozinho.
0: É a hemorroida de botão.
2: De botão, né? Uhum. Então, melhora também, além disso, porque a gente sabe que até no hálito da gente, né, tem a ver tanto com o estômago como com o intestino. Se não tiver legal, o seu hálito também não fica legal. E aí você que namora, que trabalha aí, não pode chegar
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2: 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Uhum. E ajuda quem sofre com refluxo também, melhora a saúde da pele, porque quando tá bom por dentro, aí melhora tudo por fora.
0: Verdade.
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0: dentro que você precisa melhorar. Então, o Probiótico Plus GF8, né, traz aí esses vários benefícios, não é isso, né?
1: Exatamente. Olha, o Felipe mandou alguns áudios pra gente aqui, ontem até coloquei no ar, mas é, como a gente sabe que rádio, um dia você pode estar ouvindo hoje, amanhã você pode não estar ouvindo, sempre chegando novos ouvintes para que a gente, para quem acompanha a nossa programação, que nós estamos ao vivo, não só nas plataformas digitais, mas estamos também na Parabólica, na frequência 365, tem o nosso aplicativo GF Play, tem o YouTube, tem tudo que você pode pesquisar, Verdes Campos SAT e encontrar a gente. E a cada dia chega novos ouvintes para, graças a Deus, para a rede de rádio Verdes Campos SAT. Ontem a gente ouviu esse áudio, a gente vai repetir, que é para você prestar bem atenção, o que é que o Franli fala nesse áudio dele aqui. Vamos lá, Franli, bom dia.
2: Olá, Ned. Pois é, aqui quem fala é Franli. Eu recebo centenas de perguntas todos os dias. Vou pesquisar, vou falar com o médico, especialista no caso, e todos deles dizem a mesma coisa. A menopausa é uma coisa que é, e a andropausa, ficou velho, tem que ter. Ficou velho, tem que ter. Aquele calor danado, vem aquele calor. Depois aquele calor passa, vem um frio, né? E vem aquele frio. Então, isso aí acontece. Todas as pessoas, tanto homem como mulher. E a mulher sofre mais, né? Que a mulher sofre mais com a menopausa. Então, um dos produtos nossos, GF8, que as pessoas têm que se entender que está ficando velho. Ninguém quer ficar velho. Ninguém quer ficar, as pessoas querem ficar velho, mas querem ficar saudoso. E não pode. Carro velho nenhum pode ficar sem dar problema. Não, somos nós. Tem que ter problema. Agora nós podemos amenizar o problema. Um carro velho, andar com pneu velho furando, é problema. Todo tempo está furando o pneu. Se ele botar um pneu novo, é menos um problema. Então, qual é uma das soluções? Primeiro, procurar, né, um médico especialista no assunto, na menopausa, né? E nosso produto aqui, com certeza, vai ajudar muito, é o cálcio com vitamina D, turbinado GF8, tomar uma cápsula de manhã e outra à noite. E à noite tomar uma melatonina GF8. Com certeza vai melhorar muito a menopausa. Vai melhorar a menopausa, a andropausa do homem, né? E a menopausa da mulher. E vai melhorar muito a vida, né? E vai melhorar os ossos, aquela dor que tem nos ossos, nas juntas, né? E vai melhorar tudo isso. Então tem que se prevenir. As pessoas, quando é novo, ele taca a mão em qualquer coisa, taca o pé. Não esquece que o pé dele, se ele tacar o pé na parede, um joelho

0: os problemas. Então pode tomar esses dois produtos que vai melhorar muito. Toma dois cálcio, terminou os dois cálcio, ele toma um, bota outro produto. Qual é o outro produto? Entendeu? Para melhorar as cartilagens, né? É, ele vai colocar esse outro produto na vida dele, porque ele precisa, né, melhorar as cartilagens. Ele precisa melhorar as dores também, né? É, que é o colágeno tipo 2 GF8. Ele toma dois vidros de ômega, de cloreto, desculpe, de cálcio, GF8 turbinado com vitamina D. Depois toma dois vidros, depois fica tomando o a melatonina, à noite, duas cápsulas. Ela pode ter 5 cápsulas, mas melhor tomar 2, começar por 2, né? E depois vai tomando a melatonina à noite e o colágeno. Melatonina e o colágeno, né? O colágeno é um de manhã e outro à noite, junto com a melatonina. Mas por enquanto ele vai tomar melatonina e o cálcio turbinado de GF8. Só lembrando que esse produto de GF8 não vende em farmácia, não vende em supermercado, né? 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Esse produto aqui, você só lembra de tomar quando você está doente. E não é isso, você tem que se prevenir antes. Um abraço, Ned.
1: Beleza, então, Franlinho, um abraço. Olha só, você viu, né, que ele falou
0: esse
1: aí.
0: Áudio,
1: como é, peraí, né? vamos lá. Olha, ele falou aí sobre a melatonina e o cálcio, que são dois. Já eu vou colocar outro áudio aqui que ele mandou. Olha, é excelente. Aline, antes a gente não tinha melatonina, viu, produção, que ele falou há pouco tempo. Ele estava falando aqui, antes, Aline, a gente não tinha como comprar, a gente ouvia falar, porque a gente pesquisava, mas não existia, porque a Anvisa não tinha liberado ainda no Brasil. Isso. Quem queria usar melatonina tinha que ir nos Estados Unidos para poder comprar, alguém que fosse viajar, ou que pudesse trazer de lá, ou seja, contrabando de alguma forma. Mas aí, no Brasil, assim que a Anvisa liberou, o Franli já estava com esse projeto aí dos produtos GF8. Quando foi liberado, ele disse, não, vamos trazer também a melatonina para a marca GF8, para ajudar as pessoas que têm insônia, sintomas da menopausa, andropausa, pessoas adultas que têm autismo, que têm aquela inquietação, que não consegue dormir direito. É você que tem crise de epilepsia, muitas vezes, vai diminuindo aquela frequência de crise de epilepsia. Ou seja, são várias e várias vantagens. Tem muita gente que hoje se curou de uma enxaqueca crônica a partir do momento que passou, que adotou a melatonina para a sua vida. É excelente, viu, Aline Portela?
2: Sem contar que para nós, né, que vivemos aí nessa rapidez de tudo, uhum, tudo tem que fazer, tudo muito rápido, né, ele reduz também a ansiedade.
1: Verdade.
2: Né?
1: Verdade, reduz a ansiedade. E tem pessoas na família que já tem hereditário, Alzheimer, Parkinson, essas coisas. Gente, é excelente, viu? Eu acho assim, que quando você tem consciência que você precisa cuidar da sua saúde, você precisa ver o seguinte, que você precisa orientar quem você ama, que a gente sem saúde, a gente não vai para lugar nenhum, gente. Sem saúde, você não sai de casa. Por falar nisso, eu tenho um produto que o Franli até citou o nome, que é o colágeno. Mas ele gravou um vídeo, uma época aqui, do colágeno, onde ele explicava nos mínimos detalhes, inclusive, como é que funciona, o que é que tem. O enxofre orgânico, a vitamina D3. Eu queria botar também o Franli falando nesse vídeo aqui, o áudio dele falando do colágeno tipo 2, que é para a Aline prestar atenção, quanto é importante a gente usar hoje em dia. Não é só idoso não, hein, gente? Jovem também. Vamos lá, vou dar play aqui, produção.
0: Olá, meus amigos, minhas amigas, preste atenção, estou aqui, ó, para lhe apresentar esse produto aqui. O que é esse produto? Colágeno tipo 2 com MK7 GF8 Plus, tá bom? Mais enxofre orgânico, mais vitamina C, mais vitamina D3. Então, para que serve esse produto? E vamos perguntar aqui, meu assistente, para que serve colágeno tipo 2?
3: É um suplemento que serve para manter a saúde das articulações, ossos e cartilagens. Ele pode ajudar a reduzir e prevenir dores e inflamações, manter a elasticidade e a força das cartilagens, prevenir doenças como artrose, artrite, tendinite e bursite, fortalecer os cabelos e as unhas, melhorar a aparência da pele, suavizando linhas finas e rugas. A vitamina C tem vários benefícios para o organismo, fortalecendo

0: Fortalece o sistema imunológico, ajuda a prevenir doenças como gripes e resfriados. É essencial para a produção de colágeno, uma proteína que dá elasticidade e resistência à pele, ossos, tendões, articulações e músculos. Protege as células contra os efeitos de radicais livres, poluição e diversas doenças. Contribui para a redução dos níveis de triglicerídeos e de colesterol.
1: Entendeu aí, meu amigo? Entendeu? Então é isso aí, colágeno tipo 2, GF8. Eu não iria mandar fazer só o colágeno, pra quê? Já tem por aí. Agora vamos saber pra que serve a vitamina K7-2.
0: Fortalecimentos dos ossos, reverte o fotoenvelhecimento e trata rugas finas, reduz o espessamento da epiderme, preventivo de fraturas ósseas, coadjuvante e preventivo para o tratamento de osteoporose. Benefícios vasculares, regulação dos níveis de cálcio nos ossos e nas artérias.
1: Viu aí, meu amigo, pra que serve? Viu aí, você prestou atenção, o colágeno tipo 2 com MK7. Ninguém tem, e aí é onde tá a diferença. Pra me mandar fazer uma mesma coisa, o GF8, aí ia ser igual. Mas vamos saber aqui também, para que serve a vitamina D3 no corpo humano? Vamos saber agora?
0: Também ajuda na prevenção e na melhora do diabetes e da esclerose múltipla. A D3 pode contribuir ainda para reduzir o risco de doença cardíaca, pressão arterial e os níveis de colesterol ruim no corpo. O uso contínuo também pode reduzir os riscos de neoplasias, como câncer de próstata, câncer de mama e câncer de cólon.
1: Viu aí, meu amigo? Tá entendendo? É tudo dia, é só aqui dentro. Em uma cápsulazinha dessa só. É só aqui, entendeu? Quer saber mais o que tem aqui? O enxofre orgânico, que é o MSM, tá aqui dentro.
0: O enxofre orgânico, também conhecido como MSM, metilsulfonil metano, é um mineral que pode ter vários benefícios para a saúde, como fortalecer unhas, cabelo, pele e articulações, reduzir inflamações e dores articulares, fortalecer o sistema imunológico, auxiliar no tratamento da osteoartrite, aliviar dores de cabeça crônicas e enxaqueca, regular a produção hormonal, aliviando os sintomas da TPM, ajudar a eliminar toxinas do corpo.
1: Eu vi aí, também serve para unha e cabelo, é excelente, pense em um produto. Então tá tudo aqui ó, nessa cápsulazinha aqui ó, você vai tomar esse aqui, 2 por dia. Eu dou é uma sugestão, toma uma cápsula em jejum e outra noite quando for dormir. É minha sugestão, mas você pode mudar se você quiser. E também outra coisa, se tiver dúvida, procura ser um médico ou um nutricionista, tá certo? Só ajuda, aquele negócio de bengala, andar com bengala, se levantando, se junto, quando se levanta, parece um trator, velho. Olha, aquele trator que sai quebrando tudo. Para com isso. 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
2: Muito bem, tá aí, olha, mais explicado aí, tá bem mastigadinho, viu? Pra você entender o porquê que o nosso colágeno tipo 2 com MK7 é importante, viu? Muito importante. Eu não fico mais sem, porque a idade vai chegando, né, gente? Gente jovem, meu filho recentemente tava com dores na coluna, né? Eu já tinha recomendado o colágeno, ele ficou meio relutante. Não, mas não quero tomar muito, não tem problema, você vai usar esse bem aqui, depois você me dá o retorno, né? E eu tô aguardando o retorno dele ainda, para ele me dizer como é que tá aquela coluna. Eu vou fazer ele gravar um áudio pra gente colocar aqui, para mostrar o quanto é importante a gente ter colágeno tipo 2 com MK7 em casa. Mas falando do Franli, ele vai continuar trabalhando, Aline. Você sabe o quanto é importante a gente cuidar da saúde. Como eu digo todo dia aqui, prevenir é melhor que remediar.
3: Com certeza. E por conta da prevenção, você comentou, né, que não, o colágeno não é só para quem está acima dos 40. Quanto mais cedo você começar a tomar, mais tarde você também vai apresentar aí os sintomas da velhice, né?
2: Exatamente.
3: Você vai continuar aí com sua pele firme, fora os inúmeros benefícios que já foi apresentado aí pelo nosso querido Franli. Né, da questão da firmeza, do que melhora por dentro, do que melhora por fora, por fora, justamente a pele é a última o último dos benefícios.
2: Exatamente.
3: Porque ele começa a beneficiar muito mais por dentro.
2: É,
3: né,
2: não é a organismo. Raiz do problema, né?
3: É verdade.
2: Tem gente que não consegue, Aline, ficar de cócoras. Quando fica, não consegue se levantar. Tem gente que diz, eu não consigo ficar de cócoras, porque dói tudo. Tá estalando tudo. Eu digo, rapaz, colágeno, hein? Bom, mas vamos ver mais um áudio aqui. Vamos ver com o Franli falando sobre os produtos GF8. Vamos lá, Franli.
4: Olá, amigos. Aqui quem fala é Franli. Eu recebo todos os dias perguntas de todo jeito sobre de doença que as pessoas têm guardado e as pessoas não tinham com a quem perguntar. Hoje tem a rede de Rádio Verde Campos, que ela abrange o Brasil todo, né? Então, e aí as pessoas perguntam para mim. Franli, o que eu devo tomar para isso? Franli, o que eu devo tomar para aquilo? E aí eu vou respondendo. 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Eu digo, é, porque os ativos dele... E os ativos dele é próprio para isso. Pra aumentar a progesterona e a testosterona. E assim aumenta o libido e dá vontade da pessoa namorar, a pessoa viver mais, ajuda a tirar a depressão. 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Entendeu? Por isso que eu indico o HIM junto com o cloreto de magnésio, que são dois produtos que vai na mesma função. O HIM, ele aumenta a vontade sexual, não é da noite para o dia, não é de um dia para o outro, é aos poucos. E o cloreto de magnésio, ele ajuda a tirar a depressão, a ansiedade, e você tomando os dois juntos, vai muito além. Isso aqui é como plantar um sítio a gente planta hoje, e vai passar um tempinho para colher, mas quando colhe, vai colher frutas boas. Produto GF8 não é veneno. Veneno é que a pessoa diz, nem anestesia, nessas mentiras que tem por aí. Não, não é. Nós não vamos dizer, você toma e é compra e acabou. Não, nós não podemos fazer isso, sabe por quê? Porque nós vamos passar por mentiroso, e por mentiroso não dá. Não, isso nós não vamos fazer isso. Então, não é veneno nem anestesia. É, você vai tomando com 15 dias, com 30, você vai vendo melhora. Poxa, eu estou novo de novo e não sabia. Esse aqui caiu do céu. Então, você vai tomar o HIM, uma cápsula de manhã, junto com o cloreto de magnésio cristalizado GF8, e outro HIM, junto com o cloreto à noite. E pode deixar, tenha paciência, tenha fé, que vai dar certo. Você vai ser outra pessoa. Vai tirar a depressão, vai tirar a ansiedade, vai tirar tudo. E mais um detalhe, esqueça do passado. Volta para frente. Passado é passado, gente. O ontem passou. O futuro a Deus pertence. Vamos pensar nisso. Pense nisso e bola para frente. Vamos atrás de saúde. É o que interessa. Saúde é o que interessa. Bens materiais vai ficar aí para alguém. Entendeu? Alguém que você nem conhece vai ficar. Alguém vai pegar um carro teu que vale 100 mil. O teu filho, o teu sei o que, vai vender por 30. E vai se dar bem a quem comprou. Entendeu? Então, faça isso. Viva o seu momento agora. Procure viver bem. Procure viver melhor. Tá certo? 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Então, veja isso. mude de vida, mude de conceito que das coisas. É aquilo, se o problema é grande, não dá para se resolver, passa por cima. Procure resolver aquilo que dá para se resolver. Cuide da sua vida, tá certo? Passado é passado, tá certo? 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Tá bom? E quem fala é Franli. Bom programa.
2: Valeu, então. Você viu aí, o HIM é realmente um produto, mas olha, gente, a gente fala sempre, não é veneno, gente. Veneno é que você toma e morre. Os produtos F8, ele vai agindo na raiz do problema, ele vai corrigindo ali ao longo, né, dos dias, dos meses. Daqui a pouco, você está 100% e você nem percebeu. É, principalmente essa questão aí do HIM, você viu ali... A Aline gostou da foto, né? Que tá bonita ali, sem camisa, né, Aline?
3: Deixaram o HIM Plus, deixou aí o chefe novo de novo.
2: É pra você...
3: Sem camisa.
2: Exatamente.
3: Também.
2: Exatamente. É só você usar o HIM que você vai saber o que é que a diferença, o que é que acontece na sua vida a partir do momento. Tem muitos casais... que às vezes até se separa, né? Porque é um problema Verdade. Tão fácil de resolver e as pessoas não têm mais paciência para ir atrás de buscar a solução, né? Para ir buscar o que de melhor pode ter hoje na marca GF8 para poder ajudar na união, né? Das pessoas, dos casais. Esse é um bom motivo aí. 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E o cloreto, Aline, ele atua, tipo, tem o pedreiro e o servente. O servente é aquele que prepara a massa, leva para o pedreiro levantar a parede, né? Emassar a parede, aquela coisa toda. Então, o cloreto, ele atua como servente. Ele encaminha, né, o HIM para o caminho correto do nosso organismo, para daqui a pouco, ele dá tipo uma turbinada, para daqui a pouco você está funcionando 100% aí, namorando muito... Sabe? E dizendo o tempo todo que ama, né, as pessoas. Ah, gente, é bom demais.
3: Mas se você for parar para pensar mesmo, né, e pesquisas já saíram, uhum, né, falando sobre isso, que é um dos maiores fatores, né, dos divórcios, é justamente essa perda, né, desse libido sexual. E aí é tão importante, às vezes você pensa que é coisa da sua cabeça ou algo externo, e muitas vezes é o que está acontecendo dentro de você, é da verdade. Sua saúde mesmo.
2: É verdade.
3: Né? Tem mulheres que perdem mais cedo, né? Tem homens também que perdem mais cedo, às vezes por algo que está acontecendo dentro de você. Então é importante que você, né, cuide, uhum, da sua saúde, né? Porque às vezes é tão fácil de resolver. Não é isso? O HIM Plus é uma das coisas que pode resolver essa situação.
2: É verdade, é verdade. E vamos ser felizes, que é importante a gente buscar a nossa felicidade. Se está dentro do HIM, pô, vamos atrás do HIM, vamos curtir a vida, aproveitar a vida. 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Você não sabe da importância. 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Olha o que o Franli fala sobre esse produto aqui. Vamos lá, Franli.
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2: Tá bom então, Franli, obrigada, gente. Tá vendo como é bom a gente ter conhecimento, saber das coisas, porque a gente acaba passando o melhor que a gente tem. 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
3: É na questão da massagem, né? Tá com dolorido, olha isso também.
2: Coluna, ombro, né? Às vezes você carregando peso, fica com aquela dor nas costas, aquela dor na coluna. Dá uma massageadazinha.
3: Eu sei que o Dia dos Namorados já passou, mas o gel Sarabella também ainda pode ser usado pra vida toda.
2: A gente namora todo dia, não tem história.
3: Então, namorado pode utilizar
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3: aí na
2: dia.
3: Namorada.
2: Ah, é
3: para ajudar.
2: Muito bem. Olha só, a gente tem mais participação. Eu vou ver aqui o vídeo, não consegui salvar. Tem um vídeo aqui de um ouvinte. Vou ver se eu consigo mandar para a produção. Vou ver se ainda dá tempo mostrar aqui o vídeo que ele mandou para a gente aqui.
5: mostrando abóbora. A gente, eu adoro quando as pessoas começam a mostrar essas coisas. Que vai chegando o horário do almoço, a gente vai dando uma fome. E a gente vai vendo as coisas e vai sentindo vontade de comer, a fome vai aumentando. Produção, eu mandei um vídeo aí de um ouvinte, que é lá de Sigefredo Pacheco, que ele mandou pra gente aqui. Ele esqueceu de dizer o nome dele. Deixa eu botar o áudio que ele mandou, enquanto você baixa o vídeo dele.

0: Olha,
1: olha,
0: olha as abóbora.
2: Eu dou valor, viu, Alex?
1: Peitinho de frango ali, delícia. Rapaz.
3: Olha a mostarda daquela vez, olha o tamanho dessas daqui.
1: Eita. Eita.
3: Pois é,
1: dá água na boca, agora.
3: Boa tarde pra vocês aí.
2: Se eu tivesse aí.
3: Tá quase mesmo, viu? E é bom, Net.
1: Olha o gatinho ali.
2: Cachorro.
3: Olha.
1: Eita, olha. Vou ali, vou lá, olha, comprar essas abóboras.
2: Ó, Fábio, se eu tivesse aí, já tava de pé no chão já.
1: Ai.
3: Olha aqui, um peitozinho de frango aqui.
1: Olha aí. Ó. Esse tá congelado, vai fazer agora?
3: Aquele baião de dois com franguinho assado. Oh, e abóbora.
1: Eita, o cheiro verdezinho.
2: Se for com feijãozinho verde, ainda melhor ainda.
1: Rapaz, não.
2: Eita.
1: Aí é que o negócio fica melhor. Obrigada, Fábio. Em si, Gefredo Pacheco. Muito obrigada a você, querido. Muito bom, hein? Nossa Senhora, como é bom. Eu fico aqui com a boca cheia dessa, não ficou, né?
2: Eu fiquei.
1: Eu
2: o bom do rádio agora com essa interação de vídeo, de comunicação, é que a gente se sente também, a gente já se sente dentro da casa, né, do ouvinte, mas agora vendo também, eu me senti bem aí, com os pés no chão, né, sentindo o cheirinho aí da lenha, eita, e do feijão ainda.
1: É bom demais, é bom demais. Bom, mas a gente vamos voltar aqui aos produtos F8, que eu tenho também aqui um depoimento do Franli falando do cálcio, que também é uma coisa que é Aline, a gente antigamente a gente não ouvia, não tinha tanta informação, mas os médicos, quando os pais da gente levavam a gente criança indo pro médico, ele mandava dar cálcio para não, pra a criança não ficar, que criança que caía com facilidade, com fraqueza nos ossos, tem criança que perdia, a gente já ficando adulto perdendo os dentes porque faltava cálcio no organismo. Dores na coluna também, dores nas pernas, isso desde sempre, tá, gente? E os médicos sempre recomendou que a gente use o cálcio mais vitamina D. Esse 2-in-1 turbinado da marca GF8, não tem nada melhor no mercado. E o Franli também vai falar um pouco mais sobre o cálcio aqui com a gente. Dá play aí, produção.
4: 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Então veja aí para que serve.
5: A combinação de vitamina D e cálcio é a chave. A vitamina D ajuda o seu corpo a absorver o cálcio, que é essencial para construir e manter ossos saudáveis. Além disso, essa dupla dinâmica fortalece seu sistema imunológico e te protege contra diversas doenças. São seus grandes aliados nessa fase. Eles ajudam a prevenir a osteoporose, uma doença que fragiliza os ossos e aumenta o risco de fraturas e outras complicações relacionadas à idade. Eles também contribuem para a saúde dos músculos, proporcionando mais autonomia e independência.
4: Viu aí para que serve a vitamina D mais cálcio? Para que serve no seu organismo, na sua vida? Que é para você não fazer igual o vidro temperado. Sabe o que é vidro temperado, gente? É aquele vidro que é temperado, quando você bate nele, ele quebra, vira só pedacinho. Isso aí é idoso. Pessoas que não usam cálcio, não tomam cálcio. Porque quando pega uma queda, só vira os pedaços. Não tem mais médico no mundo que junte. Quando você toma cálcio, seu dente é bom, suas articulações, tá certo? Se você cair, o osso não vira fragulhazinha, pedacinho, igual vidro quebrado. Ele quebra assim, no meio, e aí pode colar novamente. Mas quando você não toma cálcio, ele fica igual aquele osso da vaca velha que você vê na mata. Ele é cheio de furinho. Então aqueles furinhos é igual o nosso. Quando o nosso fica velho, osso velho, ele vai, ó, cheio de furinho, quebrou e acabou-se. E o cálcio serve como pedreiro, entendeu? O cálcio e a vitamina D serve como servente. O cálcio vai, você rebocando o muro, o cálcio vai e entra naquele buraquinho. e a vitamina D.

0: e vai lá e igual pedreiro e passa a troia, então fica o muro bem lisinho. Então esse aqui é o caos. Isso para qualquer pessoa. Pergunte seu médico, pergunte se, entendeu? Como é desse jeito? Caos com vitamina D. É bom para tudo. Você já viu, né? 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
1: Muito bem, Franli. Tá aí, rapaz. É importante demais esse cálcio aí. A gente vê aí, o Franli falou, mas a gente vê o tanto, até reduz até as cãibras. Tem gente que sente bastante cãibra, não é?
2: É, e olha só, principalmente quem faz atividade também, e quem não faz, né? Porque as cãibras, às vezes, tá com problema ali nos músculos, né? De não fazer atividade, aí vem as cãibras, né? Então é muito ruim. Eu mesma passei, Nete, hoje eu tô com 2 anos fazendo atividade física, mas eu passei antes disso, né, com pandemia e até antes da pandemia, uns 5 anos sem fazer nenhuma atividade física e eu sofria demais com cãibras. Gente, é horrível, né? Então, quando não tá legal o seu organismo, vem várias coisas de saúde. Meu joelho na época também, né, por conta do peso, também fiquei com o joelho bichado, como dizem, né? Mas quando a gente começa a fazer atividade física, começa a usar os produtos de F8, tudo melhora na sua vida, tá bom? Então, as dicas de saúde que a gente traz aqui é importante para você, é importante para nós e, claro, né, importante para a saúde, para tudo, né, Janete?
1: Verdade, é importante. Hoje a gente tem um meio de comunicação como esse que mostra a realidade. Mostra o que a gente precisa, o que é bom, como é que se evita. Só não segue se não quiser, né, Aline? Só gasta dinheiro muito aí, comprando um monte de coisa, quem acha dinheiro em calçada alta, né? Quem acha dinheiro na esquina, aí você fala o que você quiser.
2: É uma das, e é uma das vantagens, né, do produto de F8, a questão dos preços.
1: Preço,
2: né?
1: Que é tabelado,
2: ele é acessível,
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2: gente, para todo mundo. E olha só, às vezes de manhã cedo, principalmente na segunda-feira, eu e o Emanuel, a gente chega aqui bem cansado do final de semana, querendo dormir mais um pouquinho.
1: Mas não pode, né? Aquela energia para baixo ainda.
2: Aí cafeína. A cafeína que
1: é excelente.
2: É tiro e queda pra gente, viu?
1: Pra quem vai ter um dia inteiro de atividade, né? Precisa muita coisa, que o jornalismo leva a gente a muitos caminhos, que a gente precisa estar atento o tempo inteiro. Não tem, tem negócio de descanso, né?
2: E a gente precisa de concentração, foco, e precisa espantar o sono, porque como a gente acorda muito cedo, precisa muito. E aí a gente vem com a cafeína.
1: A cafeína já fica aqui no ponto, viu? Que é pro Emanuel e a. E quem chega cansado, que precisa estar.
2: É o que mais tem aqui perto da gente, é o cafeína.
1: É, excelente, viu, gente? Se você tem, ó, você que trabalha como vigilante, né? Você que trabalha como professor que dá aula em várias faculdades, tem que estar o dia inteiro, né? Com a mente bacana para poder trabalhar. Você que é motorista, né? Que circula muito pelo país, tem que estar muito tempo na estrada, né? E bate aquele cansaço. Que antes tinha as pessoas estavam usando bastante um que é proibido, que a gente chama de Arribit, que a Anvisa nunca liberou, é proibido, tem causado muitos acidentes na estrada, muitas mortes e tudo mais, porque são sérios problemas que são causados para quem usa esse tipo de produto proibido, né? Por isso que a Anvisa não libera. Mas hoje, com cafeína, nossos irmãos caminhoneiros todos ali estão usando, recomendando, passando para os colegas das empresas, todo mundo se dando bem, hoje estão tranquilamente pelas estradas do país. E aí já está estendendo para você que é vigilante, tem que passar o dia inteiro atento, a noite inteira atento, precisa ter o cafeína turbo. Professor, como eu digo todo dia aqui, que dá aula, vai, às vezes, em várias faculdades, várias escolas, colégio. Quem precisa estar na atividade o dia inteiro?
2: Fora que algumas pessoas, né, ficam todo o tempo por conta desse cansaço e tudo intenso, né, com humor horrível.
1: Horrível,
2: né?
1: Não. O humor vai lá para as cucuias, porque a estima também, a autoestima fica lá embaixo.
2: Uhum. Eu duvido aqui se a gente fica com mau humor,
1: não,
2: hein,
1: aqui
2: Alex?
1: Não, aqui é alegria.
2: Eu, você, Jairinho, o Emanuel, ninguém fica de mau humor
1: aqui. Todo mundo aqui é só alegria, minha gente. Quem usa produto de F8 é isso. Chegou a hora da gente ir para casa, a gente rezar.
2: Passou tão rápido,
1: rápido. Eu falei para você, eu digo, passa rapidinho, a gente nem percebe, porque os nossos ouvintes nos ajudam bastante. Nossos clientes, os amigos. E é muito bom ter você por aqui. Eu quero agradecer de verdade a sua presença aqui hoje. Para mim foi uma honra dividir essa bancada com você agora.
2: A honra foi toda minha, gente, com a rainha, a lindona do rádio, né? Foi um prazer, obrigada, também, Anete, e um prazer também trazer, né, os inúmeros benefícios aí que todos os produtos de F8 trazem, né, para a saúde. E justamente, né, essa pegada da rede de rádios Verdes Campos Sat de levar esses produtos.
1: Qualidade de vida para as pessoas, né?
2: Qualidade de vida.
1: Aline, amanhã cedinho. Sábado,
2: 6 horas da manhã, tem Jornal Verdes Campos, primeira edição. Eu e Emanuel Lucas trazendo informações para você logo cedinho da manhã.
1: Vamos rezar, gente. Agradecer as bênçãos recebidas nesse dia de hoje. Muito obrigado. Eu quero que você, que colocou esse copinho de água aí, pertinho do rádio, essa garrafinha de água, para poder receber todas as bênçãos que a gente recebe, que você possa transmitir essa sua fé, esse seu carinho, essa sua solidariedade às pessoas que nesse momento estão necessitando do nosso amor, da nossa fé e também da consciência de que produtos GF8 salvam vidas e poderá salvar a minha e a sua também. Até amanhã, Aline.
2: Até amanhã, né?
1: Obrigada,
2: gratidão.
1: Tchau, tchau. Já, Fábio Brito, Gomes de Oliveira Galego e Jornal Segunda Edição. Tchau.
0: Quem fala aqui é Franli. Quero dizer o seguinte, para você ter êxito na fé, você precisa ter fé. Se você não tiver fé, você não vai ter êxito. Saiba de uma coisa, que um dos melhores remédios, melhor antibiótico, é a fé. Você quer que dê certo sua fé? Se concentre, levante a mão para cima, se encoste em qualquer, numa parede, em qualquer coisa. E peça a Deus aquilo que lhe interessa. E tenha fé. Se você fizer isso, vai dar certo, vai dar certo. Quem está falando aqui é Franli. Essa oração foi feita aqui na sede da Rede Rádio Verdes Campos. Com todos os funcionários daqui da rádio. Todos nós fizemos com fé, pedindo para que você tenha saúde, nossos ouvintes, nossos queridos amigos. Então, só quero lhe dizer para você, tenha fé e reze conosco esse Pai Nosso.
3: Pai Nosso que estais nos céus, santificado seja o vosso nome. Venha a nós o vosso reino, seja feita a vossa vontade, assim na terra como no céu. O pão nosso de cada dia nos dai hoje, perdoai as nossas ofensas, assim como nós perdoamos a quem nos tem ofendido. E não nos deixeis cair em tentação, mas livrai-nos do mal. Amém. Ave Maria, cheia de graça, o Senhor é convosco. Bendita sois vós entre as mulheres, bendito é o fruto do vosso ventre, Jesus. Santa Maria, Mãe de Deus, rogai por nós, pecadores, agora e na hora de nossa morte. Amém.
4: Esse Pai Nosso e Ave Maria é um oferecimento da família da Rede de Rádio Verdes Campos Sat e suas afiliadas. Para todas as pessoas que estão nesse momento passando por situação difícil nos hospitais, com a Covid ou com outras doenças. 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Rogamos a Deus que Ele console cada coração sofredor nesse momento tão difícil nas nossas vidas. 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

Olá, boa tarde, meio dia e mais 9 minutos. Começa agora o seu Jornal Verdes Campos desta sexta-feira, hoje 26 de junho do ano de 2026. E estas são as principais manchetes de hoje. Copa do Mundo, comércio e serviços muda o horário de funcionamento durante o jogo do Brasil na próxima segunda-feira. Piauí Saúde Digital passa a oferecer consultas com médicos especialistas pelo telefone celular. Justiça reconhece legítima defesa.

A Mulher do Campo, com você, onde você está? Vamos nessa, Brasil, boa tarde, Piauí, Maranhão, Ceará.

0: Olha, a Copa 2026 continua movimentando o comércio de Teresina no Piauí e vai se adaptar aos horários de jogos do Brasil mais uma vez na segunda-feira, dia 29. A seleção brasileira deve jogar na segunda, vai jogar na segunda a partir das 14h contra o Japão. O sindicato dos lojistas do comércio de Teresina, Sindlojas, informou que nenhum acordo coletivo com os comerciantes foi feito e que cada empresa pode firmar acordos com os funcionários de forma independente. O governo do Piauí assinou um decreto que estabelece horário excepcional de funcionamento dos órgãos e entidades da administração pública estadual direta. Isso valendo para a próxima segunda-feira em razão do jogo da seleção brasileira. Então, Galego, o expediente nos órgãos do estado será encerrado ao meio-dia, às 12h, na próxima segunda-feira. Já o expediente na Prefeitura Municipal de Teresina se encerra também ao meio-dia, mesmo horário. O pagamento dos servidores também será antecipado para segunda-feira. Olha a notícia boa divulgada pelo prefeito Silvio Mendes da capital piauiense. O Tribunal de Justiça do Piauí vai funcionar das 8 até meio-dia. Após o horário, as atividades presenciais serão encerradas. As atividades do Tribunal Regional Eleitoral do Piauí, incluindo aí atendimento ao público externo, vai acontecer também até meio-dia. Em relação a bancos, olha, a Federação Brasileira de Bancos informou que nos dias em que os jogos da seleção brasileira começarem às 14h, as agências vão funcionar das 9 até meio-dia. Então, atenção, você que vai precisar de algum atendimento bancário, segunda-feira, né? As agências vão funcionar em horário diferenciado, de 9 da manhã até meio-dia. Isso vale não só para Teresina, mas para todo o Brasil, de 9 até meio-dia. E já se esperava essas mudanças, né, Galego?
1: É porque todo mundo quer ver o jogo. A Copa do Mundo mexe com as pessoas, com a situação que o Brasil está atravessando, prestes a passar do Japão, quem sabe. Muita gente quer ver o jogo. Por exemplo, o esporte mexe tanto com as pessoas que você sabia que no Equador hoje é feriado nacional.
0: Depois da vitória,
1: porque a seleção se classificou. Então, o presidente do Equador deu feriado nacional naquele país pela classificação da seleção na Copa do Mundo. Então é isso aí, ninguém foge da alegria, viu? Da satisfação de torcer pelo seu país no Campeonato Mundial dos Estados Unidos. Então, prefeitura, bancos, governo do estado, é a melhor solução. É deixar que o cidadão tenha condições de assistir o jogo, de ver pela televisão, viu, ouvir pelo rádio e torcer pela vitória brasileira.
0: Olha, alguns ouvintes perguntando a respeito do horário do comércio. Como a gente já havia dito, né? Os empresários estão livres para firmar acordos com os empregados, de acordo, seguindo acordo, diálogo em relação à compensação de horas. Já em relação à rede de supermercados, eu tenho aqui pelo menos duas redes de supermercado do Piauí que estão anunciando que vão fechar o supermercado, o atendimento 1h30 da tarde da segunda-feira e vão reabrir após o jogo. Então isso fica a critério de cada empresário, né? Dos sindicatos, dos funcionários, para que possam chegar a um acordo.
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0: Vamos nessa, agora são 12h25, 12h25. Olha, Jornal Verdes Campos, segunda edição desta sexta-feira. Saúda com muito carinho você que está em casa, no aconchego do lar, vibrando com a seleção brasileira, esperando a próxima fase. E ontem deu Japão.

0: Brasil vai pegar o Japão na segunda-feira. E aí o brasileiro renovando a esperança, galera.
1: É isso aí, ontem o Japão venceu, mostrou que é uma seleção bem orientada, é uma seleção que tem também muitos craques, então vai ser um jogo dificílimo, mas a esperança é que nós possamos passar pelo Japão e seguir em frente na Copa do Mundo. Todos estão na expectativa, o técnico já sabe e conhece o jogo do Japão. Agora, o que deixa a gente impressionado é que muitos diziam que a Suécia era mais fácil. A Suécia mostrou ontem que tem bola também, que sabe direitinho o caminho das pedras e poderia, quem sabe, ontem ter ganho o jogo. Então, provou que nesse campeonato mundial não tem time ruim.
0: E a torcida é para o Brasil da segunda-feira vencer o Japão e passar para a próxima fase. Vem tranquilo, Goku. Pode vir Maruto, Kamehameha, Raposa de Nove Caldas, tudo, meu amigo. O Brasil tá esperando segunda-feira, o Japão às 14h. 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

Vamos nessa, agora são 12:36, 12:36, de volta ao vivo com seu Jornal Verdes Campos, segunda edição, informação com precisão e credibilidade. Olha, eu quero chamar a atenção dos aposentados, pensionistas, você que é segurado do INSS, daqui a pouquinho a gente vai estar conversando aqui no jornal sobre as novas exigências de biometria para você ter um novo benefício previdenciário. Aguarde, já já, aqui no nosso jornal. 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

0: aqui de um adolescente de 14 anos que também é bandido, né? Se aceita, é bandido também. Então tá aí a situação de um pai de família trabalhando, sendo roubado por essa cambada de vagabundos, meu prezado Marcelo Macedo, que já assumiu o comando. Boa tarde.
1: Olha, falando em violência, justiça reconhece legítima defesa e absolve mulher acusada de matar companheiro no interior. A justiça do Piauí absolveu uma mulher acusada de matar o próprio companheiro após reconhecer que ela agiu em legítima defesa em reação a agressões sofridas. O crime aconteceu em junho de 2013, na zona rural do município de São Miguel do Tapuio, Piauí, quando o homem passou a agredir a mulher com um facão. Os dois entraram em luta corporal, momento em que ela acabou desferindo o golpe de arma branca contra o companheiro. Galego, em decisão proferida pelo juízo da vara única da comarca de São Miguel do Tapuio, a mulher foi absolvida por unanimidade, especialmente diante das provas que demonstraram que a conduta dela estava amparada pela lei, inexistindo qualquer motivo que fortalecesse o prosseguimento da ação penal.
0: É, legítima defesa, sem discussão. Mandou esse troço pro inferno. Porque o cara vai agredir a mulher, bater na mulher, ela tem que se defender. Então, palmas pra ela. É desse jeito, viu? É desse jeito mesmo. O vagabundo desse tem que pagar no inferno. Porque legítima defesa, não há o que discutir. Tá na lei. Se é legítima defesa, fim de papo.
1: Olha, o Tribunal do Júri de São Luís condenou Maria Eduarda Marques a 21 anos, 11 meses e 26 dias de reclusão por tentar matar a própria mãe, Sandra Maria Marques, envenenada. Segundo a denúncia do Ministério Público do Maranhão, as tentativas ocorreram dentro do Hospital Geral da Vila Luizão, onde Sandra estava internada. Segundo os autos, Maria Eduarda estava como acompanhante da mãe e tentou, em duas ocasiões, convencer a equipe do hospital para aplicar medicamentos que teriam sido adulterados com chubinho, que é o nome popular, né, usado aí para identificar tipo de veneno, veneno para matar rato, inclusive. Olha, isso aconteceu em abril do ano passado. A vítima não morreu porque profissionais de saúde desconfiaram dos frascos entregues pela filha e acionaram a direção do hospital e a polícia.
0: Viu, vagabunda? Se eu fosse o presidente da República, eu ia te mandar para pena de morte, viu, vagabunda? Pessoa que se presta para um serviço desse é uma vagabunda, rapaz. Isso é para ir para cadeira elétrica, ou então apodrecer na cadeia. Como é que a pessoa pega, vai visitar a pobre da mãe que teve o desprazer de colocar essa vagabunda no mundo, e ela pega, vai lá tentar matar a mãe? Rapaz, eu vou te contar, nós estamos aonde, hein? Seria fim de mundo? Será que o homem tá voltando, o dono? Porque não é possível, como é que se presta para um serviço desse, uma vagabunda dessa, que se dependesse de mim? A presidente da República agora é o Galego. Primeiro ato, colocar essa vagabunda na cadeira elétrica, ela morrer. Porque não dá pra gente aceitar isso como normal, cara.
1: Olha, mudando de assunto, vamos agora trazer notícias sobre novos cursos do Senai. Abriu muitas inscrições no interior do Maranhão. Você do Maranhão que está nos ouvindo agora vai se informar desses cursos. Quem traz os detalhes é ele, Messias GF8. Chega mais, Messias. Boa tarde.
2: Boa tarde, Fábio Brito, boa tarde ao Galego, boa tarde aos ouvintes da Verdes Campos SAT. Hoje, sexta-feira, dia 26 de junho, e vamos com informações aqui da Central de Jornalismo de São João dos Patos. O Serviço Nacional de Aprendizagem Industrial do Maranhão, SENAI, está com inscrições abertas até o dia 8 de julho para 65 vagas gratuitas em cursos técnicos de nível médio no município de Açailândia, que fica aqui no sudeste do Maranhão. Olha, as oportunidades são para as áreas de eletromecânica e metalúrgica. As aulas serão presenciais. Segundo o SENAI, os cursos têm como objetivo

0: capacitar pessoas de baixa renda e também facilitar a entrada delas no mercado de trabalho. As inscrições devem ser feitas presencialmente na unidade do Senai, em Açailândia, localizada no bairro Vila Bom Jardim. A orientação profissional será realizada no mesmo local, no horário de 8 ao meio-dia e das 13 horas às 17. No momento da inscrição, o candidato deve apresentar carteira de identidade, declaração de matrícula ou certificado de conclusão do ensino médio, comprovante de residência e autodeclaração de baixa renda. A lista completa dos documentos obrigatórios está disponível no edital no site do Senai. A seleção será feita em etapa única por meio de prova objetiva de português e matemática, com caráter classificatório. A avaliação será aplicada no dia 13 de julho, no turno da tarde, na unidade do Senai, no município de Açailândia. E atenção, né? O resultado será divulgado no dia 15 de julho no site da Federação das Indústrias do Estado do Maranhão, FIEMA. Os candidatos aprovados deverão fazer a matrícula presencialmente entre os dias 20 e 23 de julho no Senai, em Açailândia. Atenção para o horário, de 8 às 21 horas. Boa sorte a todos. Portanto, Fábio, essas são as informações de momento aqui da Central de Jornalismo de São João dos Patos e segue a programação do Jornal Verdes Campos, segunda edição.
1: Ok, muito obrigado, viu, Messias, pelas informações aí do Maranhão. Vamos agora para o Ceará, notícia boa para o município de Hidrolândia. A Prefeitura de Hidrolândia, no Ceará, assinou ontem 4 ordens de serviços para a construção de importantes obras para o município nas áreas do esporte, infraestrutura e saúde, avaliadas em mais de 6 milhões de reais. E ontem também foi inaugurado o refeitório da Escola Adail Marinho e o início, né, das obras de asfalto em 5 ruas aí do município de Hidrolândia, uma parceria com o governo do estado do Ceará. E entre as obras que foram assinadas ontem para início, né, nós temos aqui o Centro Integrado de Esporte e Cultura, que é um espaço destinado à prática esportiva, terminal rodoviário de passageiros intermunicipal e interestadual, 2 quadras de areia também serão construídas através dessa ordem de serviço aí da Prefeitura de Hidrolândia, no Ceará. Galego.
2: Eu quero parabenizar aqui a simpática cidade de Hidrolândia, no Ceará, que tem crescido a cada dia que passa, hein? São obras e mais obras que com certeza o povo agradece.
1: Vamos agora trazer participação popular. Vamos ouvir o povo. Olha aqui um convite, vem aí, próximo dia 4 de julho, Grande São Gonçalo, na Serra do Brejo, é município de Altos, né? Serra do Brejo, Altos, Piauí, anote aí, não marque nada para esse dia, 4 de julho, não perca, organização aqui do meu amigo Pelezinho e da dona Marlene. Então todo mundo é convidado, vai ter animação, vai ter tudo de bom pra você, viu? São Gonçalo, Serra do Brejo, Altos, 4 de julho, imperdível.

0: Olha, bom, os parabéns aqui para minha sobrinha Cauana. Quero desejar toda a felicidade do mundo, saúde, paz, felicidades. Aqui o recadinho do José Newton Play de Coivaras. Parabéns aí a Cauana pela passagem do aniversário. Mais recado chegando, participação popular.
1: Oi, boa tarde.
0: Boa tarde.
1: É, Fábio Brito, aqui é a dona das Dores. É, sobre o trânsito daqui de Campo Maior.
0: Por não.
1: Aqui ninguém não mais respeita um outro. É, aqui é cada um por si. É cada um por si. Se a pessoa não poder andar direitinho, é, tem que ter muito cuidado, porque senão ele sai levando a gente, não tem sinal, não respeita o sinal. O negócio tá horrível aqui em Campo Maior, principalmente no centro. A gente tem que andar com muito cuidado mesmo. O negócio é sério.
0: Aí complica bastante, né, Galego?
2: É verdade, é o samba do crioulo doido aí em Campo Maior, porque não pode, pelo amor de Deus. Tem uma praça abandonada, agora a esculhambação é no trânsito. Tem que ter fiscalização. Eu me lembro que a última vez que eu tive em Campo Maior, eu contei 20 motociclistas simplesmente sem capacete, quer dizer, parece que não tem lei lá, tudo é esculhambado. Então não é preciso que haja, por parte da autoridade, mão de ferro.
0: E tem gente que bota o capacete debaixo do braço.
2: Debaixo do braço.
0: Como se fosse desodorante.
2: É.
0: Quer dizer, serve pra quê mesmo o capacete fora da cabeça?
2: A opinião dele não serve pra nada. Porque não é possível, rapaz, que a gente tenha tanta coisa errada numa cidade tão bonita. Então, tem que ter lei. Lei pra punir o irresponsável. O
0: até
2: cara
0: que
2: não...
0: a lei tem, galera. Agora tem que fiscalizar.
2: Não, eu digo tem que ter lei lá, eu acho que não tem.
0: Não, a lei do trânsito ela é geral, tá no Código de Trânsito brasileiro. Você tem que andar de moto e capacete. Agora tem que ter fiscalização.
2: Eu sei, mas eu digo assim, eu digo que não tem lei lá porque ninguém tá preocupado. Porque não é possível um negócio desse. Eu contei várias pessoas andando de moto, pilotando moto, sem capacete. Todo imbecil sabe que aquele ali foi fabricado para colocar no diabo da cabeça. Tem uns que eu coloco aqui no braço, que eu não sei pra quê. Então é importante que nós façamos a nossa parte. Porque aqui ligar pra rádio pra depois reclamar, o leite derramado, não vai adiantar. É o certo, é o cara fazer o correto. Você já viu o bêbado dizer que tá bêbado? Ele, não, tô bom, aí mora na esquina. É a mesma coisa. Então se você pilota uma moto, sabe que tem que usar um capacete, sabe que tem que andar na linha, faça a sua parte, cara, pra você evitar o pior.
0: É o pior que isso não acontece só em Campo Maior, em muitas cidades, não só do Piauí, mas de todo o país, infelizmente, isso é recorrente. Olha, mais uma reclamação, Fábio, reclamação, águas do Piauí. Aqui, olha, deixa eu ver aqui. A minha tia está com a água cortada e está quitada, já ligou várias vezes, ninguém vem religar, ninguém aparece. Monsenhor Hipólito Piauí. Tem mais de 15 dias sem água, galera.
2: É isso aí, é uma situação complicada. Você tá com água cortada, tendo pago. Eu, por exemplo, eu não gosto de trazer problema meu pra rádio, mas eu tenho que trazer isso aqui. Minha mulher tá adoentada. Eu paguei o plano de saúde. Tá pago até janeiro do ano que vem e esse governador simplesmente não repassa o dinheiro para humanos. Aí eu tô sem poder usar o plano, vou ter que me virar para arrumar dinheiro para pagar o tratamento da minha esposa, tendo pago o plano até janeiro do ano que vem. Porque o governador simplesmente não repassa o dinheiro para a Humanas. Dinheiro meu, mais de 10 mil reais. Isso é uma sacanagem e eu não posso ficar calado.
0: Com a palavra, assessoria do governo do estado do Piauí. Se você está passando por isso, eu imagino que muitos outros do Piauí também estão vivendo a mesma situação, que a questão de ser funcionário público da ativa ou ser inativo, mas tem o mesmo direito. Porque no contra-cheque é descontado já aquela cota lá, o valor para o plano de saúde. Com a palavra o governo. Olha aqui, mais um convite familiar de Walter Isório. Convida parentes e amigos para a missa de 2 meses do seu falecimento, que vai acontecer dia 27 de junho, às 16h, na capela de Nossa Senhora Aparecida, comunidade Tanques, Jatobá do Piauí. Desde já agradece a todos que comparecerem a esse ato de fé e piedade cristã. Mais participação.
3: Fábio, bom dia, tá dando uma letra, não sei, mas eu tô querendo dizer pra você,
0: como é que é?
3: Empolgar, que enquanto o nosso deputado, o governador, o presidente da República, não mudar essa lei, você pode ter certeza que aqui vai aparecer é mais morte. Porque ele diz com toda certeza, só Deus que pode livrar. Porque não tem justiça mais. A justiça não presta para nada. Como diz o galego, a justiça só é boa de Deus, que daqui da terra não presta não, meu amigo.
0: Pô, não, tá aí o desabafo do ouvinte, galego.
2: É simplesmente a atrocidade que acontece todo dia nesse país. Você vê aí, o cara toda hora mata a mulher, aí tem o diabo de uma proteção aí que não serve pra nada, medida protetiva que não serve pra nada, e eu não vejo ninguém fazer absolutamente nada. É todo mundo dizendo amém. Não, o governo agora vai colocar a tornozeleira eletrônica no cara que bateu em mulher. Eu ainda não vi vantagem até agora. Então é uma série de coisas erradas que a população não é burra, não é besta, e também sabe que aquilo que é feito de maneira errada tem que ser combatido, doa quem doer, não importa quem seja o pai da criança. É lamentável.
1: Boa tarde, Fábio Brito. Fábio Brito, coloque bem uns parabéns para minha filha, Cauana, que hoje ela está trocando mais uma primavera.
0: Por não.
1: Desejo para ela muitos anos de vida, saúde, que ela seja essa pessoa excelente que ela é, uma mãe maravilhosa. Eu quero desejar tudo de bom para ela, viu? Aquelas parabéns da mãe dela, Leidiane, da Vaza da Roça, no Sítio Coivaras.
0: Tá bom, querida, tá registrado os seus parabéns aí pra sua filhona pela passagem do aniversário.
4: Meu amigo Fábio Brito, meu amigo galego.
0: Diga lá.
4: Deu a opinião aí, ficou Japão e Brasil pra jogar segunda-feira.
0: Eu tô
4: em contato com meu amigo Biloso, que é o homem que é assunto de futebol, Biloso Zé de Freitas. Que assunto de futebol, é meu amigo Biloso. Meu amigo Biloso, meu amigo galego. Mas meu amigo Fábio Brito e meu amigo galego, nesse momento eu tô por cá, ao vivo e a cor e ao mundo.
0: Tá bom, meu amigo, um abraço, tá aí o nosso torcedor. Já na expectativa do jogão de bola da próxima segunda-feira, Brasil e Japão. Olha, Fábio Galega, a gasolina aqui em Pau D'Arco do Piauí tá R$8,00, meu Deus, R$8,00? Tá aqui escrito, R$8,00. Tá um absurdo, diz aqui o ouvinte, galego.
2: Aí chama-se no popular meter a mão, viu? Procon tem que aparecer por aí, mas tem que aparecer na surdina. Não avisa o dia que vai não pra pegar o dono do posto e perguntar pra ele, rapaz, que diabo de exclamação é essa? Como é que essa gasolina custa R$8,00 um litro? Tem que saber, tem que questionar. Tem que exigir uma explicação dele, que eu já disse que o pobre do frentista não tem culpa de nada.
0: Olha, vamos fazer aqui um rápido intervalo e já você confere, atenção aí, vamos falar depois do intervalo. INSS amplia a exigência de biometria para benefícios. E ainda hoje você confere. Olha, TSE anula a decisão do TRE do Maranhão e mantém mandatos de deputados no cargo. Mais notícias, galego?
2: Olha, a União Federal está entrando na justiça para cobrar dívida de R$166 mil do deputado Hélio Isaías. Por quê? Daqui a pouco você vai saber aqui no Campeão de Audiência.
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0: Olha, agora são 1 da tarde, mais 6 minutos, 1:06, de volta ao vivo com o seu Jornal Verdes Campos, segunda edição. Informação com precisão e credibilidade. Olha, anunciando para já uma entrevista ao vivo aqui no jornal com advogado do ramo previdenciário, advogado e professor Vitor Hugo Leal. Ele vai estar já tirando dúvidas sobre essa nova exigência de biometria para benefícios do INSS. Então, você que já tem uma pergunta, tem uma dúvida, fique ligado, porque já vamos conversar aqui ao vivo no jornal sobre esse tema. 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
0: 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Olha, atenção, região de Alto Longar, para esse convite, final de semana tá chegando e você já se programando, né? Eu tenho uma super dica para você. O Zé do Valto convida o povo em geral para a tradicional festa do dia 27 de junho. É amanhã? É amanhã, sábado, 27 de junho, localidade Correntinho, Alto Longar, Piauí, ali no Agrantes Clube Shows. Vai ser animado aí pelas bandas Ozieu, Piseiro Novo, diretamente de Caxias do Maranhão, Piseiro Estilizado, Toninho Show, o Bigode Som. E à tarde vai ter o quê? À tarde vai ter torneio de pênalti masculino e feminino, premiação 5 caixas de cerveja. O negócio tá bom lá. Vai sair ônibus de Beneditinos com o Zefa, outro carro de Alto Longar com Borboleta, outro ônibus de onde? Do Chico Pacajá, um carro do Cercado com Zé Armando, organização Zé do Valto e família. É amanhã, sábado, imperdível. Imperdível agora a nossa entrevista desta sexta-feira. Olha, como anunciamos, vamos conversar a partir de agora sobre as mudanças aí em relação à exigência de biometria. Tem muito aposentado, pensionista, segurado em dúvida. Rapaz, eu já tenho biometria, tem que fazer de novo? Eu não tenho. O que vai acontecer agora? A conversa é com o advogado do ramo previdenciário, doutor Vitor Hugo Leal. Muito boa tarde, mais uma vez, satisfação recebê-lo ao vivo aqui no jornal.
2: Boa tarde, Fábio, boa tarde, Galego, boa tarde, rádio ouvintes. Satisfação toda minha, sempre quando estamos aqui, sempre é uma oportunidade muito grande de levarmos conhecimento de qualidade, informação de qualidade para o povo que tanto precisa, de fato, de informações corretas, né? Sempre quando nós temos aí novidades, modificações na legislação, sempre gera muitas dúvidas, muitas preocupações.
0: Por não, doutor, o INSS começou agora recentemente a ampliação da exigência da biometria. Antes, quem era obrigado fazer ou ter a biometria? E a partir de agora, quem são esses novos beneficiados ou que estão sendo chamados para fazer a biometria?
2: Excelente pergunta, Fábio. Já entrando também na própria portaria 1347 de junho de 2026, na verdade a portaria ela veio estabelecer de uma vez por todas a necessidade do cadastro de biometria. Então é importante nós aqui esclarecermos que nos processos de BPC Luas, nos benefícios assistenciais, desde o segundo semestre de 2024 já era exigido. Tá? Então a portaria, o que ela veio estabelecer agora? Veio ampliar o rol de benefícios que precisa do cadastro de biometria, veio também estabelecer quais as pessoas de fato estão dispensadas desse cadastro biométrico e também veio estabelecer quais os documentos são hoje utilizados para comprovar ali o cadastro biométrico. Então, os termos da própria portaria, segundo o próprio INSS, o governo federal veio estabelecer essa medida como mecanismo de segurança para fazer com que aquele beneficiário realmente seja ele o detentor do dinheiro, que seja ele ali realmente quem vai receber o benefício. Então, é sempre importante nesse início nós esclarecermos que é algo que já vinha sendo, de fato, adotado em alguns processos e agora não, agora realmente resta ali ampliado.
1: Agora as pessoas já estão conscientizadas dessas mudanças e tem gente na dúvida ainda.
2: Ah, tem muita gente na dúvida, tem muita gente aí até preocupado como é que vai ser agora a partir dessa nova biometria. Então, já entrando até nas pessoas que vão de fato precisar fazer essa biometria. Tá, então, primeiramente, como é que vai ser feito esse cadastro biométrico?
0: Sim.
2: Através da Carteira Nacional de Identidade, ou seja, o novo RG. Então, é um documento já, inclusive uniformizado, nacional, em todo o território nacional, assim como o título de eleitor, que já tem a biometria, tá? Então esses dois documentos por si só, ele já cumpre ali o requisito. Então se a pessoa tem ali um RG atualizado, se tem o cadastro atualizado do título de eleitor e o cadastro nacional de habilitação, que é a CNH, a carteira de motorista, ela já pode ficar totalmente despreocupada, que ela já está com a sua biometria devidamente coletada na base de dados do governo federal.
1: Doutor, meu querido, dissipar uma dúvida aqui, eu vi uma lei que você pode mudar a carteira de identidade para nova até 2032. Por que que não é aceitado no momento?
2: Pronto, perfeito. Então, de fato, há essa legislação que estabelece ali um prazo, de fato, para poder corrigir, atualizar, melhor dizendo, o RG. Mas, em contrapartida, agora veio, de fato, essa nova legislação. Então, em que pese ali uma legislação que permite até 2032 atualizar o RG, porém, vem uma outra agora que para essas pessoas que precisam, de fato, ali requerer um benefício junto ao INSS, ela vai precisar já ter essa documentação atualizada.
1: Então a outra não vale.
2: Então a outra segue valendo, tá? É importante a gente deixar isso claro. Mas se essa pessoa for precisar de um benefício junto ao INSS, ele vai ser exigido ali a juntar a nova, o novo RG.
0: Porque a antiga não tem biometria. A antiga não tem a biometria.
2: Agora é com base nessa nova identidade.
0: Doutor, o senhor falava da portaria que traz exceções para grupos que enfrentam dificuldades para realizar esse cadastramento biométrico. Quais são essas pessoas que estão, digamos assim, isentas dessa exigência?
2: Pronto, perfeito. Então vamos lá. Primeiramente, as pessoas com mais de 80 anos, então estão ali dispensadas dessa biometria. Além disso, as pessoas

0: hospitalizado. Então essas pessoas com problema de saúde estão também dispensadas. As pessoas que residem em locais de difícil acesso também estão ali dispensadas. Assim como os migrantes, os apátridas, que são as pessoas que não têm uma nacionalidade reconhecida, e os refugiados. Para essa classe de pessoas também é importante entender que elas precisam comprovar pelo menos o registro de imigração, o registro ali que está no país, então também estão dispensados. E nos casos de requerimento de salário maternidade, benefício por incapacidade e pensão por morte, também estão dispensados de ter ali a devida atualização da biometria.
1: Pô, não, estamos entrevistando aqui ao vivo o advogado Vitor Hugo Leal, advogado ramo previdenciário, tirando dúvidas aqui dos nossos ouvintes a respeito da biometria, porque uma nova regra do INSS passou a ser exigida em todo o país, com mudanças aí em relação à biometria. Se você tem uma pergunta, um questionamento, quer fazer aqui uma ponderação, então é só você mandar o seu recado através do WhatsApp 0869-9447-5082. 0869-9447-5082. Eu já tenho aqui uma participação de um ouvinte aqui do município de Cabeceira do Piauí. O Antônio, ele diz assim, ó: como saber se você já tem biometria cadastrada? Pronto. Onde consultar?
0: Perfeito, Antônio. Você pode estar consultando no site do TSE, certo? Se você atualizou o seu título de eleitor recentemente, com certeza já vai estar sendo lá coletado o seu registro, tá? O seu dedo, a sua digital, assim como a sua carteira de identidade, se já estiver também atualizada, com certeza você já vai estar atualizado, digamos assim. E além disso, né, se você passou por alguma atualização cadastral, você coletou sua digital, pode ficar totalmente despreocupado. Mas para fins de consulta, você pode estar consultando tanto a Carteira Nacional de Identidade quanto o próprio TSE. Lá no site do Tribunal Superior Eleitoral, você pode ir lá consultar a sua regularidade, que vai estar a informação bem direitinho lá.
2: Doutor, me diga só uma dúvida aqui. Para você votar, a carteira de identidade antiga vale ou não vale?
0: Nesse caso, para fins de votação, né, é necessário realmente também ter já a documentação atualizada, tá bom? Pelo menos a documentação do TSE, né, que é a carteira de eleitor. Então é importante também já estar devidamente ali tudo atualizado, ok?
1: Agora, quem já recebe benefício do INSS, não tendo ainda essa biometria, ele vai ser afetado?
0: Pronto, perfeito, Fábio. E essa, inclusive, é a grande preocupação da grande maioria. Então, veja bem, essa portaria veio estabelecer a necessidade de atualização da biometria para quem está entrando com o processo no INSS, ok? Então, para requerentes que a partir de agora vão ingressar com pedido junto ao INSS, precisa estar com o cadastro atualizado. Se você porventura ingressou com algum pedido no INSS, o seu processo ele vai ser colocado ali em exigência para você atualizar dentro de 30 dias. Se em 30 dias você não atualizou a sua biometria, o seu processo vai ser extinto, vai ser encerrado como se você estivesse desistindo. Agora, para quem já está com benefício ativo, quem já é beneficiário do INSS, neste primeiro momento não será afetado. Então veja, você que está em casa, que recebe benefício, você tem até 31 de dezembro de 2026, ou seja, você tem até o final deste ano para atualizar a sua biometria, seja ela na Carteira Nacional de Identidade, seja no seu título de eleitor ou na carteira de motorista.
1: Olha, aqui chegando participação dos nossos ouvintes, vamos interagir aqui com a nossa audiência. É um assunto muito importante que muitos ouvintes têm dúvidas. Vamos aqui colocar a participação popular. Vamos lá.
3: E eu, Fábio Brito. Boa tarde, Fábio Brito. Eu pergunto aí a ele, eu quero saber que quem já fez a biometria, se é preciso fazer de novo. Quem já tem biometria feita. Por não. Eu quero saber, quem está falando aqui é Lorival do Rialengo.
0: Excelente, Lorival.
3: Quem já tem a biometria, você é obrigado a fazer de novo.
1: Pronto. Talvez essa seja a dúvida de muitos aposentados também.
0: Ah, com certeza. Então, você que é aposentado, já fez a biometria, pode ficar totalmente despreocupado, que você já está ali com seus

0: sua base de dados totalmente atualizada.
1: Mais uma participação.
2: Boa tarde, Padre Brito. Rapaz, mande o Procon vir aqui no Podac, aí, rapaz, aqui tá um absurdo a gasolina aqui, R$8.
1: Tá bom, aqui é um outro assunto, não é esse advogado previdenciário, seria um outro advogado da UAB, pessoal da área do Procon. A gente vai passar aqui a reclamação. Eu peço que os ouvintes agora encaminhem perguntas referentes à nossa entrevista que trata em relação às novas regras do INSS. Deixa eu ver se eu tenho mais um ouvinte com uma dúvida, vamos lá.
3: Boa tarde, Fabrício. Aqui é a dona Maria do Matanto. Fabrício, pergunte para ele se já, quem já vota, já bota no dedo lá na biometria, é preciso atualizar, porque já está com 2 anos aqui, que eu, uns 2 a 3 anos que eu voto, e já atualizei a minha carteira também, identidade nova. Me direi alguma coisa, então, boa tarde.
0: Pô, não, excelente, doutor. Pronto, então você também está devidamente atualizado. Quem já volta para digital, quem já tem a carteira de identidade atualizada, podem ficar totalmente despreocupados, porque já tem ali o registro da sua biometria.
1: Aqui tem uma dúvida do ouvinte aqui de Altos, deixa-me ver aqui. A minha mãe, ela fez a troca de um banco para o outro e foi feita a biometria. E o cadastro dela já está atualizado. Quero saber se ela precisa fazer a biometria de novo. Essa é a pergunta do Luciano de Altos, Piauí.
0: Pronto, nesse caso eu já oriento o Luciano a verificar, certo? Se já foi atualizado a identidade, se já foi atualizado o título de eleitor, porque a atualização em banco por si só, ele não é suficiente, tá? Então, principalmente quando é um banco privado, né? E aí se torna necessário atualizar a base de dados do governo federal. E o que é que o governo federal utiliza como base de dados? Carteira Nacional de Identidade, Carteira Nacional de Habilitação e o título de eleitor.
1: Por não. BPC, tem que fazer biometria do banco? É a Eva de Água Branca, pergunta.
0: Perfeito. Caso de BPC, desde o segundo semestre do ano de 2024, já era exigida a biometria, certo? Então, o que tem que ser observado aí? Se ela já é titular do benefício, ela verificar se está atualizada a biometria, mas não é no banco, tá bom? É importante deixar isso claro. Nós temos uma base de dados do governo federal e é nesta base de dados em que deve existir a atualização da biometria. Ou seja, carteira nacional de identidade, carteira nacional de habilitação e título de eleitor. Só a biometria do banco, ela não é suficiente.
1: Mais um ouvinte, vamos lá.
4: Boa tarde, Fábio Brito e Galego. Fábio Brito, eu ouvindo aqui a mensagem desse homem aí pedindo para você mandar o PROCON e nos Pau d'Arco com a gasolina é R$8. Aqui no Canto Alegre, no Morro da Arara e Canto Alegre, faz muito tempo que é R$8. Porra, muito tempo.
1: Tá bom, amiga, essa aí vai ser uma nova entrevista, vai ser o tema de uma nova entrevista aqui. A pauta em relação à questão do aumento dos postos de combustível. Muito obrigado, viu, amiga, pela participação. Aqui tem um ouvinte, um idoso que tem mais de 90 anos e é inválido. O que pode fazer? Pergunta aqui.
0: Pronto, ele já entra na classe de pessoas que estão dispensadas da atualização da biometria, tendo em vista que tem já acima de 80 anos.
1: Mais participação em relação lá ao ouvinte Luciano de Alto, ele diz aqui, Fábio, diga pro advogado que já está atualizado os documentos dela, a pessoa que mudou de banco, viu, doutor?
0: Ah, ótimo, então perfeito, então se está atualizado, novo RG e tudo direitinho, então pode ficar totalmente despreocupado.
5: Fábio, boa tarde. Fábio, tem um benefício e já tem a biometria no título e tem a minha carteira nacional de habilitação e tenho lá no cartório firma reconhecida. Perguntei se é obrigado eu fazer.
0: Pronto, você também já se encontra totalmente atualizado. E mais uma vez aqui recordo, quem é titular de benefício previdenciário, ainda que não tenha atualizado a sua biometria, ainda tem até o final deste ano para poder realmente ficar kit com a referida atualização, tá bom?
1: Mais participação.
6: Boa tarde, Fábio Brito. Aqui é Eunice de Alves.
3: Pergunte aí o doutor se é preciso fazer a biometria do meu título, que eu só fiz a biometria da identidade. E lá no ato da biometria da identidade não pediram o título.
1: E aí, serve, então, tem que fazer os dois, maravilha. Só um serve?
0: Só um serve,
1: é,
0: só um serve, tá bom? Já, você já atualizou o seu RG e com certeza a sua digital já está lá devidamente registrada.
1: Olha, aqui tem uma pessoa que disse que já é aposentada. Deixa eu ver qual é a pergunta dela.
4: É, boa tarde, Fábio Breto. Fábio, pergunte bem aí, o advogado, se eu já tenho a biometria do meu título.
1: E é a mesma dúvida.
4: Já, né? Tem uma carteira de identidade nova. Você é obrigado a fazer a biometria? Pergunte bem pra ele.
1: Tá, ele tá lhe ouvindo. Tá lhe ouvindo, vai responder.
4: Cabeceira do Piauí.
1: Cabeceira do Piauí.
0: Pronto, um abraço pra Cabeceiras. Vejo que tem uma grande audiência lá. E mais uma vez, recordando, né? Se já tem a carteira nacional de identidade, o RG atualizado, você já está devidamente cumprida com essa responsabilidade. Então, pode ficar totalmente tranquila que já está devidamente atualizado.
1: Olha, aqui eu ouvi também uma dúvida muito parecida. Doutor, se eu preciso fazer, porque eu comecei a receber BPC Loas agora, esse ano, e o advogado fez. Aí eu preciso fazer de novo, é a Fátima do bairro Satélite Teresina.
0: Pronto, se foi feito, Fátima, a sua identidade, né, ou atualizado o seu título de eleitor, se foi coletada a sua biometria, você não precisa mais. Agora, se você como titular de benefício, muito provavelmente já esteja até atualizado, pois o BPC desde o segundo semestre de 2024 já vinha exigindo, né? Mas, caso você não esteja atualizado, tem até o final do ano ali para poder atualizar a sua biometria. Mas certamente você já tem aí a identidade atualizada, então já está cumprida a obrigação.
1: E aqui o ouvinte novamente lembra, que quem é por invalidez precisa fazer a biometria?
0: Excelente. Quem está impossibilitado por motivos de saúde não precisa atualizar a biometria, tá? Então, se é um inválido, com certeza está dispensada desta obrigação.
1: Olha, aqui tem um ouvinte, Lourdes, de Coelho Neto, no Maranhão. Vamos ouvi-la.
6: E Fábio, boa tarde. E Fábio, eu pergunto ele aí, se a pessoa que recebe num banco e eu recebo no outro. Eu já fiz o cadastramento de um dos bancos, o outro eu já não fiz, não. E também, tem também a identidade minha. Vai ver se esse ano, em janeiro. Esse ano não, no outro, no meio do outro, né?
1: Sim.
6: A gente já pode fazer e já
1: ajeitar,
6: já fica cadastrado, né?
1: É, a Lourdes Coelho Neto, doutor.
0: Pronto, Lourdes, provavelmente você ainda não tem biometria cadastrada nas bases de dados do governo federal, tendo em vista que vai vencer no ano que vem. Então, eu lhe oriento, até o final deste ano, tá? Você, de fato, atualizar a sua biometria, fazer a identidade nova. Sempre quando nós falamos em atualizar, gente, nós estamos nos referindo a fazer a nova identidade. Então, fez a nova identidade, já está naturalmente ali, automaticamente, atualizando a sua biometria. Você me disse que tem um cadastro atualizado no banco, porém, é importante nós entendermos que o banco, ele tem a base de dados dele e também tem a base de dados do governo. Então, o que é necessário atualizar? A base de dados do governo federal. Se a sua base de dados do banco está devidamente atualizado, ótimo. Porém, você precisa também ou atualizar o seu RG, ou seu título de eleitor, ou sua carteira de motorista, CNH, para que possa ter ali a devida colheita da sua biometria.
1: Aqui tem um ouvinte pedindo, Fábio, coloque meu áudio no ar, por favor. Vou botar agora, vamos lá.
4: Boa tarde, Brito, Galego e para o advogado. Eu queria fazer uma pergunta, eu queria saber da questão, mas nem fazer pergunta, que ele me dissesse mais ou menos. Eu já estou com 5 entradas de pedido que o advogado deu. O primeiro deu 4, não deu certo. E está na mão de outro, porque eu estou, na minha esperança é grande. E fui negada agora no mês de fevereiro, mês de março, devido a carência, sabe? E aí ele falou que fez o segundo pedido pela híbrida, ou mais ou menos assim. E aí eu queria saber quais as possibilidades de eu passar, eu tenho 62 anos, E eu queria saber se eu preciso fazer essa biometria, porque no aplicativo estava pedindo regulações do documento, mas o advogado não entrou em contato comigo e nada, entendeu? E eu estava esperando ele entrar, se precisa ou não, porque mesmo ele tendo com essa questão, isso é quais as possibilidades de eu ser aprovada ou não nessa última questão do pedido?
1: Em relação ao pedido ser deferido ou não, doutor?
0: Pronto, primeiramente, ponto a questão da documentação, se não estiver atualizada a biometria, naturalmente você vai precisar ali realmente atualizar, tá? Seja na CNH, na carteira de motorista, título de eleitor ou RG. E sobre o seu processo, de fato, não consigo aqui lhe fornecer maiores informações, porque precisaríamos primeiramente entender o porquê que foi negado, né? Foi por falta de carência, então provavelmente aí foi a ausência de documentos, né, que comprovam uma atividade rural, provavelmente. Mas sempre quando se tem um processo com algum advogado, sempre oriento, converse direitinho com ele, veja qual estratégia está sendo ali realmente adotada. Se ele entrou novamente é porque certeza, né, certamente ele tem ali uma esperança da concessão do benefício e certamente vai fazer um grande trabalho para que você tenha o seu benefício. Mas depende muito de cada processo, das provas que você tem, mas que tem chance de ser concedido, com certeza. Tanto é que por esta razão foi entrado com um novo processo pelo seu advogado.
1: Vamos aqui com as últimas colocações.
7: Boa tarde, Fábio. Eu quero saber se eu não recebi notificação para me fazer a prova de vida. Eu quero saber se é necessário fazer ou não. Antônio de Alto.
1: Ok, Antônio.
0: Pronto. Prova de vida sempre é importante nós entendermos que é uma exigência, tá? Para quem recebe benefício. Então, é nada mais, nada menos de um registro que você está vivo, tá? A prova de vida para quem votou na última eleição, para quem está com seus dados atualizados, ela se torna já suprida, tá? Mas o que eu lhe oriento? Quando você for realmente ao seu banco receber o seu pagamento, pergunte lá, tá, sobre essa necessidade ou não de fazer realmente ali a prova de vida. Eu sempre oriento, tá? Eu sempre gosto de orientar, quando for receber o pagamento no seu banco, já busca essa informação lá com o servidor para você poder não ter nenhum tipo de prejuízo.
1: A Ana de União Piauí, minha identidade está com 5 anos, tenho que atualizar. O do meu pai está com 10 anos. E aí, devemos atualizar?
0: Com certeza. Se não foi colhida a biometria, certamente vai ser ali necessária a devida atualização.
1: Rapidinho aqui a última, vamos lá.
8: Boa tarde, Fábio Brito. Boa tarde, Galego. Eu sou lá em São Médio daqui de Barras. Fábio Brito, eu gostaria que você me reforçasse bem que você falou sobre o seguro defeso da pesca.
1: Tá bom, daqui a pouquinho eu vou trazer informações sobre o seguro defeso, até porque o governo federal já anunciou aí milhões e milhões de atrasados que serão liberados já nas próximas semanas. Doutor, nosso tempo já está muito avançado, infelizmente por conta do tempo não dá para colocar todos os áudios, as participações dos ouvintes, mas eu gostaria que o senhor reforçasse aí a importância dessa nova regra do INSS, que é a exigência para você receber um benefício previdenciário ou assistencial, tem que ter a biometria.
0: Perfeito. O que é que eu quero aqui esclarecer toda a sociedade? Sempre quando tem alterações legislativas, sempre quando tem alterações de lei, o primeiro impacto é o susto, é a preocupação, sobretudo quando envolve benefício previdenciário, benefício assistencial, que muitas vezes, né, é o que leva, ou na maioria das vezes, não, em todas as vezes é o que leva o prato de comida para casa. Então, sempre quando se tem alguma alteração, tem essa preocupação, mas é o momento de, primeiramente, entender, tá, o que é que essa portaria trouxe aqui. Eu mais uma vez atualizo que essa portaria ela veio tão somente estabelecer a necessidade de ter ter uma atualização da biometria para quem deseja ingressar com pedido previdenciário ou assistencial junto ao INSS. Então, desde o segundo semestre de 2024 já era exigido para a BPC Loas e agora a portaria estabeleceu também para outros benefícios. Então, se você, rádio ouvinte, já tem a sua CNH nacional atualizada, já tem a sua carteira de identidade nacional também atualizada, o seu título de eleitor devidamente atualizado, você não precisa se preocupar em atualizar a sua biometria, tendo em vista que esta biometria ela já se encontra na base de dados do governo federal. Por fim, lembro ainda que existem grupos que estão dispensados dessa atualização de biometria, ou seja, maiores de 80 anos, pessoas que residem em local de difícil acesso, pessoas com problema de saúde que não conseguem de fato se locomover, brasileiros residentes no exterior e também os migrantes, as pessoas que vêm de fato para o Brasil, desde com o devido registro de migração. Além disso, nos requerimentos de salário maternidade, benefício por incapacidade, pensão por morte também não está sendo exigida a atualização de biometria. Já você que recebe benefício e não tem ainda a devida atualização, você tem ali até o dia 31 de dezembro de 2026 para fazer a devida atualização. Então não há razão para nervosismo, não há razão para desespero e quero mais uma vez agradecer aqui a Rádio Verdes Campos Sátio, Fábio Brito, o Galego, por sempre levar realmente informações de relevância para a sociedade. Sempre é uma honra estar aqui com vocês.
1: Doutor, quem quiser encontrar ou contar com seus serviços, onde localizar?
0: Pode entrar no Instagram lá, Vitor Hugo Leal Silva, advogado, que com certeza você vai estar nos encontrando e estamos diariamente levando informações de qualidade.
1: Isso aqui é referência no Norte e Nordeste do Brasil em relação ao assunto benefício previdenciário. Um abraço.
0: Obrigado.
1: Conversamos com o advogado Vitor Hugo Leal. Vamos fazer o nosso último intervalo e já já tem mais informações por aqui. O ouvinte estava cobrando aqui a notícia dos pescadores. Já já você confere. Governo federal libera 874 milhões de valores atrasados do seguro defeso. Mais notícias, Galego?
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1: Vamos nessa, agora são 1h41, 1h41, de volta ao vivo com o seu Jornal Verdes Campos, segunda edição, informação com precisão e credibilidade. Olha, daqui a pouquinho teremos as informações da Copa do Mundo. Expectativa aí para a segunda fase da Copa, já confirmado o jogo entre Brasil e Japão na próxima segunda-feira, às 14h. Já já o Emanuel vai trazer todas as informações da Copa. Vamos agora trazer notícias do estado do Ceará. Olha, atenção, homem natural de Camucim é encontrado morto em Sobral, é isso? Olha a informação aqui do Marcos, com os pés e mãos amarradas. Meu Deus, crueldade, hein? Informações com ele, Marcos Tony, da região de Granja. Boa tarde, Marcos.
19: Boa tarde para você, amigo Brito. Boa tarde para você, Galego. Boa tarde aos nossos amigos, ouvintes do Jornal Segunda Edição, aqui na Verdes Campos Sat. E agora, as notícias diretamente da região norte, no estado do Ceará, da Central de Jornalismo da Verdes Campos Sat Granja. Olha, um homem foi encontrado sem vida ontem, quinta-feira, 25, em uma área de mata na cidade de Sobral, que é o maior polo industrial e maior cidade aqui da região norte do estado. Sobral fica a 100 quilômetros de Granja e a 245 quilômetros de Fortaleza. A vítima, identificada como José Vander Carlos Dutra da Costa, 40 anos, e natural da cidade de Camucim, vigiu a cidade de Granja. Informações repassadas pela perícia forense, o corpo apresentava sinais de violência e estava com os pés e mãos amarradas. A polícia foi acionada e realizou os procedimentos normais até a chegada do rabecão. As investigações ficam por conta da Polícia Civil do Núcleo de Homicídios de Sobral para esclarecer a motivação e identificar a autoria do crime. Você encontra outras notícias no nosso portal Verdes Campos Sat. 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Uma ótima sexta-feira abençoada para todo mundo. Voltamos com vocês aí no estúdio, Galego e Fábio Brito.
1: Tá certo, muito obrigado, viu, pelas informações aí, nosso querido Marcos Tony, de Granja, no estado do Ceará. Olha, chegando informações agora de Caxias, no Maranhão, homem professor é preso suspeito de estupro em Caxias. Também tem relatos aí de dois acidentes, pelo menos, na região ali de Poção de Pedras. As informações é com ele, Roberlândio Ribeiro. Chega mais. Boa tarde, Roberlândio.
20: Ok, boa tarde, Fábio Brito. Boa tarde, Galego. Boa tarde, ouvintes do Jornal Verdes Campos Sat, segunda edição. E eu sigo direto da Central de Jornalismo de Esperantinópolis, Maranhão. Professor é preso suspeito de estupro em Caxias, Maranhão. Um professor que não teve o nome revelado, de 28 anos, foi preso na manhã dessa última quinta-feira em Caxias, suspeito de o crime de estupro. A prisão foi realizada por uma força-tarefa composta por equipes da Delegacia Especial da Mulher, a Delegacia Regional e Delegacia de Homicídios de Caxias. O mandado de prisão preventiva foi expedido pela Terceira Vara Criminal da cidade. De acordo com as investigações, o crime teria ocorrido no início deste mês de junho, no bairro Campo de Belém. O inquérito é conduzido pela Delegacia Especial da Mulher, que solicitou a prisão do suspeito após reunir elementos que fundamentaram o pedido à justiça. Após ser detido e passar por procedimentos de praxe, o homem foi encaminhado à unidade prisional de ressocialização de Caxias, onde permanece à disposição do Poder Judiciário. Dois acidentes de trânsito deixam feridos em Poção de Pedras, Maranhão. Na noite dessa última quinta-feira, dois acidentes de trânsito foram registrados em Poção de Pedras. Apesar da gravidade das ocorrências, não houve registro de vítimas fatais. O primeiro acidente aconteceu na Avenida Kennedy, onde o jovem Daniel perdeu o controle da motocicleta e caiu. Ele sofreu diversas fraturas pelo corpo, foi socorrido e encaminhado para atendimento médico. De acordo com as informações, seu estado de saúde é estável. A segunda ocorrência foi registrada na região central da cidade. Um jovem que conduzia a motocicleta atropelou uma idosa. Com a força do impacto, a vítima sofreu uma fratura no fêmur e foi levada ao hospital, onde recebeu os primeiros atendimentos médicos. 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Informou Roberlândio Ribeiro para o jornal Verdes Campos Sat, segunda edição.
1: Ok, Roberlândio, muito obrigado, viu, pelas informações aí do Maranhão. Notícias, Galego.
9: Olha, o DHPP acaba de identificar os dois corpos encontrados próximo ao rio Parnaíba, na região da Santa Maria da Codipe, zona norte de Teresina. As vítimas foram identificadas como Antônia Regina Gadelha de França e Antônio Nilvan de Almeida Silva. Os corpos foram localizados por moradores da região, que acionaram a polícia militar após perceberem a presença das vítimas em uma estrada vicinal que dá acesso ao rio. O delegado Danúbio Dias acaba de informar que os primeiros levantamentos apontam que o crime ocorreu por volta das 22h30. Segundo relatos colhidos pelo DHPP, dois veículos, uma caminhonete e um carro de passeio, foram vistos entrando na estrada pouco antes de moradores ouvirem uma sequência de disparos de arma de fogo. Ainda conforme o delegado, Antônio Nilvan, de 38 anos, possuía antecedentes criminais por roubo e também era investigado pela delegacia da região pelo mesmo crime.
1: Olha, FGTS de agressor poderá ser usado para pagar indenização a vítimas de violência doméstica no país. A Comissão de Defesa dos Direitos da Mulher da Câmara dos Deputados aprovou nesta semana o projeto de lei que permite o uso do FGTS do agressor para pagar indenizações à vítima de violência doméstica. O projeto de lei estabelece que a conta do trabalhador no FGTS poderá ser movimentada para o cumprimento de condenação judicial definitiva que determine reparação por danos físicos, psicológicos, morais, sexuais ou patrimoniais no contexto de violência doméstica e familiar contra a mulher. A proposta de autoria do deputado federal Emanuel Pinheiro Neto, PSD do Mato Grosso, teve parecer favorável da relatora, deputada Flávia Moraes, que recomendou a aprovação do texto. A matéria ainda será analisada pelas comissões de trabalho, de finanças e também a CCJ da Câmara Federal. Atenção, pescadores! O governo federal anunciou a liberação no próximo dia 7 de julho, do primeiro lote do passivo acumulado do seguro defeso para pescadores artesanais. O Ministério da Pesca informa que nesta primeira remessa vão ser destinados um total de 874,5 milhões de reais, referentes a 146 mil requerimentos já validados. De acordo com o Ministério da Pesca, a remessa já deve ser formalizada nesta sexta-feira, hoje, destravando a demanda que há meses pressionava comunidades pesqueirinhas de várias regiões do Brasil. Então, conforme o governo, após revisão conjunta entre INSS e Dataprev, foi identificado um legado de 1,7 bilhão em pagamentos represados. Então, muitos pescadores de vários estados do Brasil, entre eles Maranhão, Pará, Piauí, estão aí aguardando a liberação dessa grana, viu, Galego? Então, a data da liberação desse atrasado aí do seguro defeso é 7 de julho.
9: É, já era tempo. Pessoal trabalha, pesca, tem que respeitar a Piracema e simplesmente não recebe o seu salário, o seu dinheiro. Então, a notícia boa, vamos torcer para que todos recebam aquilo que o governo deve. É importante salientar que são pais de família, são pessoas que vivem exclusivamente da pesca.
1: Vamos agora falar de esporte, Copa do Mundo. Olha, ontem tivemos vários jogos pela Copa, hoje também teremos jogos já visando a próxima fase. Alguma surpresa, Galego? Ontem a Alemanha perdeu, foi isso? E a classificação aí de mais um sul-americano.
9: É, perdeu o Equador. Para o Equador, uma vitória tão expressiva que o próprio presidente do país hoje deu feriado nacional. Ninguém trabalha, só para comemorar. O técnico da Argentina foi efusivamente abraçado ontem, porque foi uma vitória espetacular que com certeza vai ficar na história. Afinal de contas, eles não derrotaram o Barra das Pombas, né, o time do Jairo, não. Derrotaram foi a famosa seleção da Alemanha, que é tida como uma das favoritas para ganhar o título. Então, foi uma vitória sensacional que tem que ser realmente comemorada de maneira ruidosa.
1: E o Brasil faz hoje, sexta-feira, o primeiro treino, já avisando o jogo com o Japão na segunda-feira.
9: É esperado o jogo com muita expectativa. O técnico Lancelotti está confiando plenamente numa vitória brasileira. Vai ser um jogo bem disputado, porque o Japão antigamente não tinha nem futebol. Quem introduziu lá praticamente o futebol bacana mesmo foi o Zico. Arthur Antunes Coimbra esteve lá treinando um time japonês. Inclusive tem uma estátua lá homenageando o Zico, porque ele foi o precursor, ele foi a pessoa mais importante para que o Japão hoje tivesse um futebol respeitado.
1: Olha, jogos de ontem e de hoje da Copa do Mundo com ele, Emanuel Lucas. Vai, Emanuel!
17: Boa tarde, Fábio Brito, boa tarde, Galego, amigos ouvintes do Jornal Verdes Campos, segunda edição. Trazendo agora os destaques do esporte, sendo oferecimento do óleo Santa Helena, caiu, bateu, machucou, ralou. 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Ontem foi uma rodada de pegar fogo, né? Aí a definição também do adversário da seleção brasileira na segunda fase da Copa do Mundo, começando aí pelos jogos, né? De ontem, né? A Costa do Marfim bateu a seleção de Curaçao pelo placar de 2-0. Costa do Marfim que conseguiu aí sua classificação inédita para a segunda fase, passando em segundo do seu grupo, aí num grupo que tinha a Alemanha, né? E por falar em Alemanha, a Alemanha tomou uma virada, né? Do Equador, né? Com o gol de Gonzalo Plata no apagar das luzes, o Equador conseguiu aí a sua classificação, né? Em terceiro lugar. Agora aguarda aí a definição dos 8 melhores colocados para poder ver se vai chegar ou não aí a próxima fase da competição. Tanto é que o presidente do Equador decretou feriado nacional hoje, né, por conta dessa vitória histórica sobre a seleção da Alemanha no dia de ontem. Pelo grupo onde sairia o adversário do Brasil, tivemos 2 jogos equilibrados, né? Nem tanto, né, pelo lado da Holanda, né? Porque a Holanda passou o carro em cima da Tunísia por 3-1. A Holanda escapou do Brasil, terminou em primeiro e vai pegar a seleção do Marrocos, enquanto que o Japão Japão ficou apenas no empate com a Suécia e agora o Brasil vai ter aí como seu adversário na próxima segunda-feira às 14h a seleção japonesa em Houston, tá certo? Então aí vai ser um jogo bem bacana, né? O Japão que vem fazendo aí uma boa campanha na Copa do Mundo, o técnico japonês acredita que o jogo será difícil, mas crê na sua seleção de que é possível ganhar da seleção brasileira de novo, assim como foi no amistoso há 3 meses antes da Copa, né? Só que naquela ocasião, né, o Brasil tinha ali no seu campo defensivo Hugo Souza no gol, Fabrício Bruno e Léo Pereira, né, que acabaram fazendo com que a seleção brasileira naquela oportunidade fosse derrotada. Mas agora a situação é diferente, meus amigos, é Copa do Mundo e o Brasil, né, na última vez que enfrentou a seleção japonesa em Copa do Mundo, o Brasil goleou pelo placar de 4-1 de virada na Copa da Alemanha em 2006, tá certo? Então aí esse é o confronto que o Brasil vai ter na segunda-feira, iniciando sua trajetória aí rumo ao hexacampeonato mundial. E finalizando aí com os jogos do grupo D, o grupo dos Estados Unidos. Os Estados Unidos ontem foram surpreendidos pela Turquia, na verdade, pelo placar de 3-2. A Turquia, que já estava eliminada, botou água no chope aí dos americanos, né? Os americanos que buscavam aí os 100% de aproveitamento, mas com a derrota garantiram o primeiro lugar e vão encarar a Bósnia e Herzegovina na próxima fase. A Austrália ficou com o segundo lugar após um empate em 0-0 com o Paraguai, e o Paraguai vai ficar agora de stand-by esperando, né, a definição desses 8 melhores terceiros colocados para o mata-mata da competição. Hoje, né, hoje, sexta-feira, teremos grandes jogos para você, né? Hoje temos 4 partidas, né? Hoje tem Noruega e França, o duelo entre Erling Haaland pela seleção norueguesa e Kylian Mbappé pela seleção francesa, ambos aí, o Mbappé que está buscando aí a artilharia histórica das Copas do Mundo, e também esses 2 jogos às 16h e às 21h nós vamos ter aí 2 também grandes jogos, né, decisivos, Cabo Verde e Arábia Saudita, além de Uruguai e Espanha, né, esses jogos aí que vão sacudir, vão balançar aí a noite de futebol. E no sabadão nós vamos ter aí 8 partidas, né, 8 partidas da Copa do Mundo, começando na virada de sexta para sábado, né, 00h, teremos Egito e Irã, né, além de Nova Zelândia e Bélgica, esses jogos à 00h, teremos a partir das 18h já do sábado, Croácia e Gana, além de Panamá e Inglaterra, às 20h30 tem Colômbia e Portugal, além de República Democrática do Congo e Uzbequistão, e fechando aí às 23h com Argélia e Áustria, além de Jordânia e Argentina. Lembrando que o mata-mata da Copa do Mundo já começa nesse domingo aí, as eliminatórias aí rumo à grande final da Copa do Mundo, que vai acontecer no dia 19 de julho, num domingo à tarde. Portanto, essas foram as informações da Copa do Mundo, meu amigo Fábio Brito e Galego. Eu volto amanhã trazendo aí esse esquenta, né, dessa rodada final aí dos últimos classificados para o mata-mata da Copa do Mundo FIFA 2026. Um forte abraço e até amanhã.
1: Ok, um abraço, muito obrigado, viu, Emanuel, pelas informações do esporte. Olha, agora há pouco a gente veiculava a informação, divulgava, de que o governo vai liberar, próximo dia 7 de julho aí, recursos para o seguro-defesa. Tem muito pescador perguntando, Fábio, esse aí é o atrasado de 2015, que muita gente tem denunciado, reclamado? Olha, não ficou claro na notícia repassada pelo governo se o atrasado é de 2015. Embora já tenha uma decisão judicial para que esse dinheiro seja pago imediatamente. Então, quando se fala de atrasado, há também atrasado de pescador do ano passado, 2025, desse ano 2026, tem pescador que ainda está com o cadastro em análise, que não recebeu. Então, a notícia é de que esse dinheiro refere-se a atrasados, que pode, evidentemente, ser também do ano lá de 2015, que não foi pago. Então, nessa liberação agora, são 874 milhões de reais. Olha aqui as últimas informações. O Ministério das Relações Exteriores confirmou hoje a morte de 2 brasileiros, um homem e uma mulher, em decorrência dos terremotos que atingiram a Venezuela na noite da última quarta-feira. O governo presta assistência às famílias das vítimas. Segundo o Ministério. As vítimas receberam assistência consular e as famílias estão sendo acompanhadas pelas autoridades brasileiras. Uma informação já atualizada do fim da tarde de hoje, subiu para 589 as mortes, viu, galera, nos terremotos na Venezuela. Quase 3 mil pessoas estão feridas e milhares ainda desaparecidos.
9: Uma catástrofe que ninguém esperava. Está aí a situação complicada da Venezuela. Os Estados Unidos já se comprometeram a mandar uma ajuda, o Brasil idem. Então torçamos para que a coisa não fique de mal a pior, porque a situação lá está feia. Muita gente, mais de 500 pessoas perderam a vida, são 3 mil feridos, existem desaparecidos, é uma situação realmente muito complicada.
1: Olha, para terminar, deixa eu passar aqui esse convite para você, um leilão beneficente que vai acontecer dia 26, é hoje, né? 26 de junho, você não pode perder, logo mais à noite, região de Alto Longar. Olha, convidamos para participar o pessoal da localidade Bom Passar, as localidades vizinhas do município de Alto Longar, para esse leilão beneficente em prol do tratamento de saúde do nosso amigo Zé Raimundo. Ele sofreu um acidente de moto, está impossibilitado de trabalhar. Contamos com a sua ajuda, a sua solidariedade. Então, o local do evento vai ser hoje à noite, às 7h30, hoje, dia 26, ali no Bar do Zezito, comunidade Pedra Branca. Você é o nosso convidado. Seja solidário, participe. Gente, o nosso tempo não nos permite mais e por aqui finalizamos o seu Jornal Ventes Campos, segunda edição desta sexta-feira, hoje, 26 de junho. Boa tarde, Galego.
9: Boa tarde, Fábio. Boa tarde, Marcelo Macedo, já com sucesso total. Boa tarde, meu prezado amigo Jairo Alves, grande figura da República. Boa tarde, Paulo Sérgio. Olha, Jairo, você tem algum vício? Hã? Tem algum vício?
18: Rapaz, tem um, dois.
9: É, né? Mas não vou querer saber, não. É o seguinte, o vício, Jairo, tem somente como recompensa, sabe o quê? O arrependimento. Um abraço,
1: Galego. Olha, outras informações, acesse o portal verdescampos.com.br. Você quer ver ou rever o nosso jornal pela internet, é só acessar lá o canal do YouTube, @verdescamposat. Inclusive, rever a boa entrevista com o advogado Hugo Leal, né? Falando sobre a questão da exigência da biometria para os segurados do INSS. Você pode rever essa entrevista lá, tem muita informação interessante. Paz e bem para todos, e é pra frente que as malas batem.
21: Olá, amigo. Quem fala aqui é Franli. Quero dizer o seguinte: para você ter êxito na fé, você precisa ter fé. Se você não tiver fé, você não vai ter êxito. Saiba de uma coisa, que um dos melhores remédios, melhor antibiótico, é a fé. Você quer que dê certo sua fé? Se concentre, levante a mão para cima, se encoste em qualquer, numa parede, em qualquer coisa, e peça a Deus aquilo que lhe interessa. E tenha fé. Se você fizer isso, vai dar certo. Quem está falando aqui é Franli. Essa oração foi feita aqui na sede da Rede Rádio Verde Campos, com todos os funcionários daqui da rádio. Todos nós fizemos com fé, pedindo para que você tenha saúde, nossos ouvintes, nossos queridos amigos. Então, só quero lhe dizer para você, tenha fé e reze conosco esse Pai Nosso.
22: Pai Nosso que estais nos céus, santificado seja o vosso nome, venha a nós o vosso reino, seja feita a vossa vontade, assim na terra como no céu. O pão nosso de cada dia nos dai hoje, perdoai as nossas ofensas, assim como nós perdoamos a quem nos tem ofendido. E não nos deixeis cair em tentação, mas livrai-nos do mal. Amém. Ave Maria, cheia de graça, o Senhor é convosco. Bendita sois vós entre as mulheres. Bendito é o fruto do vosso ventre, Jesus. Santa Maria, Mãe de Deus, rogai por nós, pecadores, agora e na hora de nossa morte. Amém.
2: Esse Pai Nosso e Ave Maria é um oferecimento da família da Rede de Rádio Verdes Campos Sat e suas ligadas. Para todas as pessoas que estão nesse momento passando por situação difícil nos hospitais, com a Covid ou com outras doenças. E também para todas as famílias que estão sofrendo porque perderam seus entes queridos. Rogamos a Deus que Ele console cada coração sofredor nesse momento tão difícil nas nossas vidas. A família da Rede de Rádio Verdes Campos Sat e suas afiliadas têm a certeza que juntos vamos passar por tudo isso e sair do outro lado mais forte.
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27: A hora certa pra você, 2:08 agora. Vamos lá, vai começar o sucesso total.
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Hoje é sexta-feira, 26 de junho de 2026. Olha, eu sou Marcelo Macedo e a partir de agora pedindo licença para entrar na sua casa com muito carinho. Olha, a benção vovó, e que essa benção me traga felicidade e que traga também para você, porque com a fé, com a água e os produtos GF8 salvam vidas e poderá salvar a minha e a sua também. Essa é a rádio da vovó, do amigo caminhoneiro e da família do Brasil. Nossos amigos do campo, todo mundo então chegando pra curtir mais uma tarde por aqui, né? É, pessoal, olha aí o fim de semana, vocês gostam, né? A sexta-feira vai começando por aqui e a gente vai com vocês. Tá aí, depois de muita informação no Jornal Verdes Campos, segunda edição, e agora vai pintando aqui o programa das multidões. Sucesso total, vem com a gente. 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Já já, muita dica de saúde pra vocês, dica de hospedagem também, e no programa de hoje também a gente vai ter informações, tá? Diretamente do portal verdescampos.com.br, você atualizado o que vai acontecendo no Brasil e até fora do Brasil, você então fica sabendo aqui diretamente da rede Verdes Campos Sat, através do portal verdescampos.com.br. Um grande abraço, felicidade aí pra todo mundo, bom comecinho de final de semana. E aí, você gostaria de pedir uma música? Você quer um alô também? Então manda pra cá o teu zap, vai ser um prazer imenso te mandar um alô aqui na Verdes Campos Sat, tá legal? 86994475082. Vem interagir, manda o teu alô. E aí, ó, qual é a cidade que você tá agora?

também na Parabólica Digital, no canal 365. Bem-vindos. Você também pelo aplicativo GF Play, multiplataformas conectados aqui pra gente ouvir o sucesso total. Vamos começando com Bartô Galeno, Deixa Eu Sonhar. Boa tarde, Brasil.

0: seleção, né? É, ontem a gente conheceu o adversário do Brasil, da seleção brasileira de futebol, e o Brasil e o Japão, produção. Brasil e Japão. É, vamos aguardar aí como é que vai se comportar a seleção brasileira. Eu acho que vai ser um bom jogo, né? Dá pra ganhar sim. Bola na rede, Brasil. Agora 14h17 17 minutos. Olha, boa tarde. É, fim de semana tá aí começando. 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Estamos esperando por você. 2h21 agora, vamos trazer aqui as primeiras participações aqui nessa tarde, sextou, né? Ah, meu amigão, fim de semana já vai começando e você vai com a gente. Redes Campos Sati, alô você, muito boa tarde, vamos lá.
1: Olá, Marcelo Macedo, boa tarde. Eu gostaria de ouvir uma canção com Paulo Sérgio. Agora quem parte sou eu. Pra ouvir, oferecer a todos os ouvintes do programa, uma boa tarde. Eu sou Fátima aqui do Baixo Satélite.
0: Muito bem, dona Fátima, do bairro Satélite. Agora quem parte sou eu, do Paulo Sérgio. Tá certo então, dona Fátima. Um abraço a vocês no Satélite, na região leste de Teresina, acompanhando aqui o programa. Valeu, tudo de bom. Mais um ouvinte, alô, boa tarde.
2: Boa tarde, Marcelo Macedo. Aqui é Francisco, caminhoneiro. É aproximando aqui da capital, dos 40 graus. Marcelo Macedo, gostaria de ouvir a música aí. E Ritmo fé. Da Chuva com Demetrio. E a mesma oferecer para o caminhoneiro panelado que está lá em João Pessoa, ouvindo aplicativo.
0: Foi. Um abraço.

0: Conexão. Galera, boa no trecho, né, rapaz? Curtindo a Verdes Campsati. Muito obrigado a vocês aí pela companhia diária. Galera, boa viajando e curtindo aqui a mais popular do Brasil. Tá certo, amigo? Um abraço pra você. É o grande Francisco, rapaz. Tá chegando aí na capital dos 40 graus, né, Francisco? É a querida Teresina. Vamos lá, mais um ouvinte.
1: Boa tarde, Marcelo Macedo. Boa tarde, rapaz.
0: Boa tarde, amigão.
1: Aí da rádio. Toca aí pra mim, Renan e Raí. Chorei no sinal. Chorei no sinal.
0: Chorou no sinal. Muito boa.
1: Mais gelado, mais cervejinho. É fim de semana mesmo.
0: A turma tá esquentando as turbinas aí.
1: Vocês aí,
0: Rapaz, vão tá esquentando as turbinas.
1: Pra vocês aí da rádio. Bom fim de semana. Toca aí. Só pra não curtir mesmo aqui, chamando a gelada. É o Marco Silva aqui de Buriti Bravo, Maranhão.
0: Rapaz, o Marco Silva já começou logo, foi cedo aí na sexta-feira. Tá certo, Marco Silva? Um abraço pra você, meu caro amigo. Obrigado demais aí pela sua audiência aqui com a gente. Verdes Campsati. Olha, já somos mais de 80 milhões de amigos, né? 80 milhões de ouvintes por todo o Brasil. Vamos lá, mais uma participação chegando por aqui. Aê! Cadê, rapaz? O homem tá aqui, tá chegando que aqui é outra coisa, produção.
2: Boa tarde, meu amigo Marcelo. É João Luiz Caminhoneiro.
0: João Luiz!
2: De Rádio Peixinho.
0: Fala, João Chavir,
2: Luiz. Morador ali do Timão Maranhão. Oferecer qualquer música aí que você botar aí do seu programa maravilhoso a todos os caminhoneiros aí do nosso Brasil, tá bom? A galera da Padrão Alimentos, tá bom? Chegando no Teresina, vindo ali do... Do sul do estado, meu irmão.
0: Pronto, do sul do estado do Piauí.
2: Carregadinho.
0: Boa, meu irmão.
2: Beleza, boa tarde.
0: Boa tarde pra você, João Luiz Caminhoneiro. Tá indo trecho, tá ligado, tá curtindo e tá ouvindo a Rede Verdes Campsati. Um abraço pra você. E aí, ó, boa viagem sempre, tá bom, amigão? Valeu mesmo pela sua audiência aqui na Rede Verdes Campsati. Eita, gente, é muita mensagem. Vamos nessa. Alô, você, boa tarde.
3: Olá, Marcelo Macedo, boa tarde. Aqui é a Marlúcia, agente dos produtos de F8 da cidade de Guadalupe. Marcelo, quero deixar aqui um abração para todos os meus clientes. Para a Márcia aqui no Bela Vista, que é uma ouvinte assídua do seu programa.
0: Um abraço para a Márcia. Pronto, tá certo então, Marlúcia, um abraço pra você. Tá aí a Marlúcia, que ela é também agente de vendas, né? Trabalhando com os melhores produtos do Brasil, agente de vendas lá em Guadalupe, no Piauí, em frente à Casa Lotérica. Um abraço pra você, Marlúcia, obrigado demais aí por prestigiar aqui o nosso programa. Sucesso total, a palavra é gratidão, tudo de bom. Vamos nessa. Olha, você vai mandando. Manda o teu alô, o teu abraço, é um prazerzaço compartilhar essa tarde com todos vocês. Vamos tocar música agora, vamos de sucesso. Aí o cantor Paulo Sérgio, agora quem parte sou eu.

0: demais, hein? Grande sucesso na voz, então, do cantor Demétrios, a música Ritmo da Chuva. É o seguinte, agora a gente vai fazer um pequeno intervalo e a gente volta já já, trazendo muito mais sucesso na melhor sexta-feira do Brasil.
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10: Ok, então, vamos lá, estamos de volta aqui na nossa programação, tarde maravilhosa de sexta-feira, e você vai com a gente, tá? É o sistema de comunicação Verdes Campos Sate, levando a melhor comunicação para todo esse Brasil. Vem chegando, já somos mais de 80 milhões de ouvintes, né, gente? Maravilha ter você todas as tardes aqui com a gente. Vai conectando aí também, né, pela internet. Ah, Marcelo, eu tô te ouvindo aqui pela internet, é todo dia nos aplicativos, Marcelo, coisa boa. Bem-vindos, tá bom? Você que tá aí sempre conectado, plugado na sintonia que já virou mania por todo o Brasil. Valeu, turma. Um abraço também a galera boa aí, né? No canal 365 na Parabólica Digital. Muito obrigado aí, gente. Tudo de bom mesmo. 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
10: chorei de saudade. Vamos lá, a gente vai seguindo aqui na nossa programação na sexta-feira da Rede Verdes Campos Sátio.

0: Aí é um sucesso, então você ligado na Rede Verdes Campos Sat, a música do Renan e Raí. Chorei no sinal, não chore não, meu bichinho. Chore não. Olha, vamos seguindo. Boa tarde. Olha, hoje é sexta-feira e na segunda-feira tem Brasil e Japão, né? Confronto definido aí. Copa do Mundo continua a todo vapor e na segunda-feira teremos aí um jogão. É Brasil e Japão. Bora, rapaz, bora jogar, Brasil. É um gol no primeiro tempo, outro gol no segundo tempo. Pronto, fechou. Tá bom demais. 2:50 agora. Olha, você continua enviando a sua participação. Manda mensagem de áudio, manda vídeos também e participa aqui do programa Sucesso Total. Grande abraço pra vocês aí. Agora sim, a gente vai mandar mais uns abraços aqui. Nossa audiência, Dona Maria Lopes.
1: Boa tarde, Marcelo Macedo. Boa tarde a todos os ouvintes que estão sintonizados com o Sucesso Total. Marcelo, eu gostaria que você colocasse a música da Carmen Silva. Adeus, solidão. Eu ofereço para todos os ouvintes que estão sintonizados com o Sucesso Total. Boa tarde, tudo de bom. Ótima sexta-feira.
0: Para você também, para a senhora também. Um abraço. Daqui a pouquinho, uma música linda, essa música da cantora Carmen Silva, né? Adeus, solidão. Um abraço, então. Obrigado pela participação. Alô, Marcelo Macedo, mandou pra mim a música do Mauro Sérgio, O Fim. É o Antônio Cruz de Altos do Piauí, tá ligado na Verdes Campos Sat. Alô, Antônio Alves, um abraço, meu amigão. Daqui a pouco a gente manda esse sucesso aí pra você curtir aqui com a gente, tá bom? Bom fim de semana aí. Vem pra cá. Oi, Marcelo, manda um abraço aqui pro Antônio Cabelo. O rapaz na Vila Irmandu, você tá dizendo, Marcelo, vai ser 4-0 o jogo, Marcelo. Aí o Antônio Cabelo na Vila Irmandu, na Zona Sul de Teresina. Um abraço aos nossos queridões aí na Zona Sul da capital. Tá certo, Antônio. Tá aí o placazinho do Antônio. Tá dizendo que vai ser 4-0 para o Brasil. Certo, amigão. O homem tá otimista, não tá? Vai dar certo. Vamos lá, mais uma participação.
2: Alô, Marcelo Martins. Boa tarde, tudo bom com você?
0: Tudo bom, meu amigo.
2: Aqui é Laércio Barros Barros,
0: Maranhão. Isso, Laércio. Todo dia ligadão.
2: Marcelo Macedo, tô ligando pra essa maravilhosa rádio, Verdes Campos Sat. É um sucesso total. Desejar a você uma boa tarde. Final de semana abençoada pra você.
0: Tá certo então, seu Laércio. Muito obrigado aí pela participação. Grande abraço, vamos lá, pessoal. Continua mandando aí. Ó, deixa eu mandar um abraço aqui pra Raquel. Ô, Raquel, tudo bom? A Raquel tá no bairro Flores, em Timon, no Maranhão. Marcelo manda pra mim uma música da Calcinha Preta. Tá certo, Raquel. Dá um abraço a todo mundo aí no bairro Flores, em Timon, no Maranhão. Antenados aqui na Rede Verdes Campos Sat, toda a cidade de Timon. O nosso abraço. 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Pronto! Vamos nessa, boa tarde pra você ligado. É a Verdes Campos Sat com vocês aqui, ó. Você vem pra cá porque aqui é sucesso e a gente vai tocando. Cadê a música? Adeus, solidão. É, minha amiga, essa música é muito bonita, por sinal, da Carmen Silva, né? Linda, e a gente vai ouvir agora pra vocês sintonizados aqui.

0: se matar a saudade do cantor Mauro Sérgio aqui na Verdes Campos Sat, nome da música Pompim. E agora a gente vai pro intervalo, daqui a pouquinho tem muito mais nessa tarde de sexta-feira. Obrigado, Brasil, pela sua audiência. Tá ligado, tá curtindo, tá ouvindo? Então tá bom demais. Vem pra cá, porque aqui a festa é garantida pra você curtir à vontade.
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6: Muito bem, estamos aqui de volta na nossa programação Sucesso Total.
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6: Já vamos direto aqui para as informações. Vamos lá então, informação na hora em que ela acontece. Olha, você já fica sabendo aqui no portal verdescampos.com.br. Dá para você acessar o celular, do tablet ou do teu computador. Vamos lá então. Olha, governo avalia aumentar o teto do MEI para R$140 mil, diz aqui o ministro, tá? Olha, o governo federal estuda aí elevar o limite de faturamento do microempreendedor individual, o famoso MEI, né? Dos atuais R$81 mil para a faixa entre 130 a R$140 mil por ano, informou, portanto, hoje, sexta-feira, o ministro do Planejamento e Orçamento, Bruno Moretti. Olha, segundo ele, a proposta deve ser enviada ao Congresso nos próximos dias, pelo presidente Luiz Inácio Lula da Silva, com o objetivo, então, de recompor aí a inflação acumulada ao longo dos quase uma década e, portanto, sem reajustes, né? A mudança no valor deverá ser implementada de forma escalonada entre os anos de 2027 e 2028 para formar aí e evitar comprometer aí o equilíbrio das contas públicas. Então tá aí, vai aumentar o teto, né? E hoje tá em 81 mil, vai para R$140 mil o faturamento aí do microempreendedor individual, o famoso MEI. A informação completa você acessa portalverdescampos.com. A informação na hora em que ela acontece. Agora 3 da tarde, mais 9 minutos, hora de Brasília, e a gente vai seguindo, olha, com você. Hoje é sexta-feira, desejando para vocês aí bom final de semana, muita luz, muita paz, felicidades. E um abraço aí todos os caminhoneiros, rapaziada boa, curtindo a Verdes Campos Sat, né? 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Eita, viagem tranquila. Muito boa, gente.
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6: Um abraço aí, obrigado, viu, turma, pela carona aqui com a gente na Verdes Campos Sat.

0: Chu, sai pra lá, peste. Sim, senhor.
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Tá aí o sucesso, então, na voz de Elino Julião, uma música bacana demais, o Cofrinho de Amor, na melhor sexta-feira do Brasil. E aí, pessoal, como é que tá a tarde de vocês? Tá boa? Muito obrigado, você que vai chegando só agora pra curtir aqui com a gente, valeu mesmo, tá? Prazer imenso ter vocês aqui na nossa sexta-feira, 26 de junho, tá quase.

acabando o mês de junho e o mês de junho, produção, só vai até o dia 30. Não teremos o dia 31 no mês de junho, não. Vai até o dia 30, tá bom? E aí você vai com a gente. 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Tudo de bom. 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Eita coisa boa. 3:26. 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Agora tem Cassiano Costa, A Lua e Eu. Que sucesso, hein? É sexta-feira. Muito boa tarde pra você.

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0: certa pra você, 3 da tarde, mais 49 minutos, horas de Brasília. Sucesso aí, massa demais, linda canção, hein? Mato Grosso e Matias, Frente a Frente. Ei, gente, quer recordar? Se liga na Verdes Campos Art, né? E aí você vai matando a saudade. Ei, Marcelão, essa música fazia tempão, rapaz, que eu tinha ouvido ela, e agora eu liguei na Verdes Campos Art e a gente começou a apreciar. Pois é, quer matar a saudade? Ouviu uma programação diferenciada? Então, sintoniza na Rede Verdes Campos Art, tá bom? Meus amigos, e a gente vai seguindo com vocês aqui na melhor sexta-feira, fim de semana, e o seu fim de semana em alto astral. Olha, vamos agora pro litoral. Vamos lá, viajar é preciso. 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
10: Ok, agora a gente já tá de volta, 4 horas mais 3 minutos, hora de Brasília. Boa tarde, pessoal, melhor sexta-feira do Brasil é aqui na Verdes Campos Sat, né? Onde a gente vai curtir na peça, só música boa, o tempo todinho pra você curtir. Deixa eu mandar uns abraços aqui, rapaziada curtindo a mais popular do Brasil, o Rodrigues. Olha aí o Rodrigues, rapaz, tá ligado na Verdes Campos Sat, na região do Disseu, toda tarde, ligadão, seu Rodrigues, um abraço, meu amigo, tudo de bom pra você aí, tá? Marcelo, manda aí o melô do rádio. Muito obrigado pela participação. Agora a mensagem aqui de áudio. Alô, boa tarde.
11: Boa tarde, meu amigo Marcelo. Marcelo, se possível, gostaria de ouvir a música Vem Pro Meu Mundo, da banda Aquário, e oferecer para todos os ouvintes que estão plena aqui o sucesso só toda vez de Campos Sat, é o Francisco, diretamente da cidade de Campo Maior.
10: Pronto, Francisco de Campo Maior, um abraço, viu, Francisco? Muito obrigado pela participação. Boa tarde para vocês em Campo Maior. Eita, gente! Vem pra cá, porque aqui é sucesso. Alô, boa tarde.
12: Boa tarde, sou a Socorro de Flor. Eduardo, eu queria música com você. Oferecer a dona Marlene, seu Edmar do Campo Alegre, meu esposo Zezão, a você e a todo mundo que assiste a rádio.
10: Muito bem. Um abraço, então, Socorro Cunha. Socorro! Aquele abraço, Socorro Cunha. Vamos lá, então, a gente vai seguindo trazendo pra você José Ribeiro, a Beleza da Rosa. 4 horas e 4 minutos.

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1: Tá bom demais! Bom.

Sucesso então na voz dele, Aguinaldo Timóteo, meu grito, um dos clássicos, né? Linda canção, e você então com a rádio ligado por aqui. Valeu, turma, tudo de bom, vamos chegando.

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Ok, a gente vai seguindo, trazendo agora mais sucesso. Agora tem aí o Amado Batista, música Sua Partida. Grande abraço, a melhor sexta-feira.

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8: É isso aí, vamos lá. Então, pessoal, estamos de volta na melhor sexta-feira do Brasil. Muito obrigado a você que vai chegando aqui pelo sistema de comunicação Verdes Campos Sat, a sua companhia diária, né? Pra quem gosta do que é bom de verdade, olha, vai sintonizando aqui com a gente a programação diferente da Verdes Campos Sat. Tudo de bom, meus amigos? Vamos curtir sucesso, porque aqui a programação é boa demais. 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Vamos lá, vamos seguindo. Agora já são 5 da tarde, mais 10 minutos, hora de Brasília, e a gente vai até o final da tarde com você. Alô, Marcelo Macedo aqui quem fala, e a Tatiana do Jacarandá, aqui em Olho d'Água do Piauí. Marcelo, coloca pra mim a música Conquista, do Vanderlei Andrade. É, Marcelo, eu tô aqui na faxina pesada, rapaz, e tô aqui te ouvindo. Muito obrigado, Marcelo, você é top, você é locutor de milhões. Obrigado, querida, tudo de bom aí pra vocês no Jacarandá, na cidade de Olho d'Água do Piauí. Valeu, querido, um abraço, viu, Tatiana? Grande abraço pra você, Tatiana, obrigado demais aí pela sua companhia. Já já a gente toca aí o Vanderlei Andrade. E agora tem Valdir Soriano, Paixão de Homem. Muito boa tarde pra você, a gente vai seguindo.

O sucesso da cantora Eliana de Lima foi a nossa última de hoje, finalizando mais uma edição aqui do programa Sucesso Total. Valeu, Brasil, tudo de bom, um abraço pra todo mundo, você que participou, ficou com a gente até agora, gratidão, tá?

0: compartilhar essa tarde com todos vocês. 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Um abraço bem apertadão e até nosso encontro de amanhã no sabadão. O sabadão é pra você se ligar na Verdes Campsat. Gente, valeu, grande abraço pra você. Vem as informações agora, tá chegando aí o Rádio Notícia. E é como eu digo sempre, coloca Deus no coração e nada mais.
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Olá, boa tarde. Eu sou Fábio Brito e estamos chegando pelo sistema de comunicação Verdes Campos Sat com o seu Rádio Notícia desta sexta-feira, 26 de junho. E aqui você fica com o resumo dos principais fatos e acontecimentos que movimentam o dia pelo país. E começamos com o destaque nacional. A modelo Vanessa Zacarias da Silva, natural do Gama, Distrito Federal, é uma das vítimas brasileiras dos terremotos que abalaram a Venezuela na última quarta-feira de 24. Ela havia se mudado há 3 meses para a cidade costeira, que fica perto de Caracas, para morar com um namorado venezuelano. A informação foi confirmada nesta sexta-feira pelo irmão de Vanessa, Thiago Nogueira, nas redes sociais. Ainda segundo o irmão, o namorado da modelo sobreviveu e permanece internado em um hospital local. O governo da Venezuela estima que centenas de pessoas ainda estejam presas nos escombros, além das 920 mortes confirmadas na tarde desta sexta-feira. E a taxa de desemprego no Brasil ficou estável e marcou 5,6% no trimestre encerrado em maio de 2026, na comparação com o trimestre anterior, que foi de dezembro de 2025 a fevereiro deste ano. Conforme dados da Pesquisa Nacional por Amostra de Domicílios Contínua, PNAD Contínua, o índice anterior era de 5,8%. O resultado é o melhor na série histórica para o mês desde 2012, quando esses dados começaram a ser divulgados no modelo atual. Os dados foram divulgados pelo Instituto Brasileiro de Geografia e Estatística, IBGE, nesta sexta. O instituto responsável pela pesquisa afirma que a PNAD Contínua encontrou 6,1 milhões de pessoas em busca de trabalho. E o Supremo Tribunal Federal registrou nesta sexta-feira 4 votos para liberar o pagamento de penduricalhos retroativos a juízes, procuradores e promotores do Ministério Público. Os votos foram proferidos durante o julgamento virtual de recursos contrários à decisão da Corte, que limitou os repasses dos benefícios e vetou o pagamento retroativo. O placar do julgamento está 4-0. Pela liberação dos penduricários retroativos à decisão da Corte. O julgamento virtual é até terça-feira, dia 30, e faltam ainda os votos de 6 ministros. 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E segue o seu Rádio Notícia nesta sexta-feira, agora chamando as informações de Teresina no Piauí com Vanilson Brito. É com você, Vanilson.

Olá, Fábio Brito, obrigado pelas informações. Agora você segue o seu Rádio Notícias de hoje, direto de nossa central de jornalismo, Rede Verdes Campos Sat, em Teresina, no estado do Piauí. Olha, Vicente Alex Silva Oliveira, de 21 anos de idade, foi morto a tiros dentro da própria casa em Marcolândia.

Você segue o seu Rádio Notícias de hoje, direto de nossa central de jornalismo, Rede Verdes Campos Sat, em Teresina, no estado do Piauí. Olha, Vicente Alex Silva Oliveira, de 21 anos de idade, foi morto a tiros dentro da própria casa em Marcolândia.

acordo com a PM, o suspeito tentou arrombar o portão da residência de familiares, causando confusão no local. Em seguida, ele invadiu um posto de saúde da cidade, onde continuou provocando desordem. Após serem acionadas equipes do

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E atenção, no distrito de Parazinho, no município de Granja, a 25 quilômetros da sede Granja e a 46 quilômetros para Jijoca de Jericoacoara, no Parazinho, está acontecendo a festa de Nossa Senhora do Livramento, uma das mais tradicionais festas religiosas do estado do Ceará. Hoje acontece a quinta novena.

0: segue conforme o previsto pela administração municipal. A expectativa é que a apresentação atraia público de Caxias e de cidades vizinhas, movimentando setores como comércio, hospedagem, alimentação e transporte. Eventos de grande porte costumam gerar oportunidades temporárias de renda para vendedores ambulantes, também para barraqueiros e outros trabalhadores ligados às festividades. Além do impacto econômico, o show integra a agenda cultural das comemorações juninas, consideradas uma das principais manifestações tradicionais da região. E agora você acompanha as notícias de Campo Maior, no Piauí, com Eduardo Silva.
1: Olá, muito boa tarde a você que acompanha o Rádio Notícia em todo o Brasil. Agora aqui, Eduardo Silva, da Central de Jornalismo Campo Maior, cidade da região norte do estado do Piauí. Para você que está em todo o Brasil acompanhando o seu Rádio Notícia, a gente fica muito feliz em trazer informações para você que acompanha a gente pela sua rede de rádio Verdes Campos Sat. Olha, dessa vez vamos falar sobre um fato que aconteceu na cidade de Piripiri, onde a assistência social de Piripiri acabou virando alvo do Ministério Público, exatamente porque as respostas das pessoas que cobram, né, acabou demorando demais. E com isso, a secretaria acabou sendo identificada que não existe um plano de controlar, né, durante o expediente e de poder apresentar um plano para poder realmente reduzir as demandas e as pendências da própria secretaria. Atualmente, a cidade de Piripiri é administrada pela prefeita Jovem Oliveira. A Secretaria Municipal de Trabalho e Assistência Social, né, também foi um dos focos desse pedido, essa recomendação do Ministério Público sobre os trabalhos e os serviços oferecidos ao povo da cidade de Piripiri. Maria Elane Melo Gomes, que é a secretária de Assistência Social, terá que adotar medidas para corrigir falhas e controlar respostas e orientar, né, as medidas, e com certeza dar uma resposta mais dentro, né, do prazo estabelecido. Essa recomendação do Ministério Público também exatamente chegou ao ponto de identificar inúmeras pendências que não tiveram respostas no tempo adequado. O problema foi identificado durante exatamente um procedimento que o Ministério Público acabou acompanhando, uma situação de uma pessoa idosa em condição de vulnerabilidade social, para obter informações necessárias desse caso. Acompanhou em diversas ocasiões aquisições que a secretaria deveria ter feito para poder oferecer a essa pessoa um pedido, né, de elaboração de um relatório social para que ele pudesse ser atendido, esse idoso, né, pela secretaria. A resposta, no entanto, não foi apresentada dentro dos prazos estabelecidos pela própria secretaria e durante uma audiência extrajudicial realizada em maio, ficou constatado o atraso, que não estava restrito ao caso somente desse idoso, mas sim de todas as demais pessoas que procuravam a secretaria procurando atendimento. Com isso, a secretaria, no caso, ainda não se manifestou sobre esse pedido de adequação, né, de criação, né, que a Secretaria de Assistência Social da cidade de Piripiri terá que criar essa planilha, né, de cadastro, né, para poder saber o acompanhamento tanto do início e o prazo para ser entregue esse relatório social das pessoas que estão em vulnerabilidade social na cidade de Piripiri. Até o momento, nem a secretaria e nem a prefeita de Piripiri se manifestou sobre esse assunto. 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Eu agora vou com o Messias, do estado do Maranhão. Olá, Messias, é com você.
2: Ok, Eduardo, e agora vamos com informações aqui na Central de Jornalismo de São João dos Patos, nesta tarde de sexta-feira, dia 26 de junho. O Serviço Nacional de Aprendizagem Industrial do Maranhão, SENAI, está com inscrições abertas até o dia 8 de julho para 65 vagas gratuitas em cursos técnicos de nível médio em Açailândia, que fica no sudeste do Maranhão. As oportunidades são para as áreas de eletromecânica e metalúrgica. Segundo o SENAI, os cursos têm como objetivo capacitar pessoas de baixa renda e facilitar a entrada delas no mercado de trabalho. Olha, as inscrições devem ser feitas presencialmente na unidade do SENAI, em Açailândia, localizada no

bairro Vila Bom Jardim. A orientação profissional será realizada no mesmo local, no horário de 8 ao meio-dia e das 13 às 17 horas. Olha, no momento da inscrição, o candidato deve apresentar carteira de identidade, declaração de matrícula ou certificado de conclusão do ensino médio, também comprovante de residência e autodeclaração de baixa renda. A lista completa dos documentos obrigatórios está disponível no edital no site do SENAI. A seleção será feita em etapa única, por meio de prova objetiva de português e matemática, com caráter classificatório. A avaliação será aplicada no dia 13 de julho, no turno da tarde, na unidade do SENAI, em Açailândia. O resultado será divulgado no dia 15 de julho, no site da Federação das Indústrias do Estado do Maranhão, FIEMA. Os candidatos aprovados deverão fazer a matrícula presencialmente entre os dias 20 e 23 de julho, no SENAI, em Açailândia, no horário de 8 às 21 horas. De 8 às 21 horas. 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E segue o Rádio Notícia agora direto de Esperantinópolis, com você, Robert Lândio.

0: Ok, boa tarde, Messias. Muito obrigado pelas informações de sua região. E eu sigo com Rádio Notícia, direto da Central Jornalismo de Esperantinópolis, Maranhão. Um professor que não teve o nome identificado, de 28 anos, foi preso na manhã dessa última quinta-feira em Caxias, suspeito de cometer o crime de estupro. A prisão foi realizada por uma força-tarefa composta por equipes da Delegacia Especial da Mulher, Delegacia Regional e Delegacia de Homicídios de Caxias. O mandado de prisão preventiva foi expedido pela terceira vara criminal da cidade. De acordo com as investigações, o crime teria ocorrido no início deste mês de junho, no bairro Campo de Belém. O inquérito é conduzido pela Delegacia Especial da Mulher, que solicitou a prisão do suspeito após reunir elementos que fundamentaram o pedido à justiça. Após ser detido e passar pelos procedimentos de praxe, o homem foi encaminhado para a unidade prisional de ressocialização de Caxias, onde permanece à disposição do Poder Judiciário. 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Uma mulher foi presa em flagrante após a filha de 3 anos ser encontrada sozinha na rua por volta das 4 da manhã da última quinta-feira na cidade de Sítio Novo, no Maranhão. O caso foi registrado após o vigilante do Hospital Municipal localizar a criança desacompanhada e acionar o Conselho Tutelar e a Polícia Militar. Segundo informações repassadas pela polícia, a equipe constatou a situação do abandono logo após ser chamada pelo Conselho Tutelar. Minutos depois da abordagem, a mãe da menina apareceu e afirmou que havia deixado a criança na casa de vizinhos, mas que a filha teria saído do imóvel ela percebesse. Ainda de acordo com o relato feito aos policiais, a mulher estava em um bar assistindo o jogo do Brasil e disse que perdeu a hora. Depois da ocorrência, ela foi conduzida ao plantão central e em seguida apresentada à Delegacia Regional de Imperatriz, onde foi atuada em flagrante. E seguimos com destaques do esporte com Emanuel Lucas.
1: Obrigado, Roberlândio, trazendo as informações diretas da nossa central de jornalismo de Esperantinópolis, no estado do Maranhão. Trazendo agora os destaques do esporte, sendo o oferecimento do óleo Santa Helena. 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Ontem foi uma rodada de pegar fogo, né? Aí a definição também do adversário da seleção brasileira na segunda fase da Copa do Mundo. Começando aí pelos jogos, né? De ontem, né? A Costa do Marfim bateu a seleção de Curaçao pelo placar de 2-0. Costa do Marfim que conseguiu aí sua classificação inédita para a segunda fase, passando em segundo do seu grupo, aí no grupo que tinha a Alemanha, né? E por falar em Alemanha, a Alemanha tomou uma virada, né, do Equador, né? Com o gol de Gonzalo Plata no apagar das luzes, o Equador conseguiu aí a sua classificação, né, em terceiro lugar. Agora aguarda aí a definição dos 8 melhores colocados para poder ver se vai chegar ou não aí a próxima fase da competição. Tanto é que o presidente do Equador decretou feriado nacional hoje, né, por conta dessa vitória histórica sobre a seleção da Alemanha no dia de ontem. Pelo grupo onde sairia o adversário do Brasil, tivemos 2 jogos equilibrados, né? Nem tanto, né, pelo lado da Holanda, né? Porque a Holanda passou o carro em cima da Tunísia por 3-1. A Holanda escapou do Brasil, terminou em primeiro e vai pegar a seleção do Marrocos, enquanto que o Japão ficou apenas no empate com a Suécia e agora o Brasil vai ter aí como seu adversário na próxima segunda-feira às 2 da tarde a seleção japonesa em Houston, tá certo? Então aí vai ser um jogo bem bacana, né? O Japão que vem fazendo aí uma boa campanha na Copa do Mundo, o técnico japonês acredita que o jogo será difícil, mas crê na sua seleção de que é possível ganhar da seleção brasileira de novo, assim como foi no amistoso há 3 meses antes da Copa, né? Só que naquela ocasião, né, o Brasil tinha ali no seu campo defensivo Hugo Souza no gol, Fabrício Bruno e Léo Pereira, né, que acabaram fazendo com que a seleção brasileira naquela oportunidade fosse derrotada. Mas agora a situação é diferente, meus amigos. É Copa do Mundo e o Brasil, né, na última vez que enfrentou a seleção japonesa em Copa do Mundo, o Brasil goleou pelo placar de 4-1 de virada na Copa da Alemanha em 2006. Tá certo? Então aí esse é o confronto que o Brasil vai ter na segunda-feira, iniciando sua trajetória aí rumo ao hexacampeonato mundial. E finalizando aí com os jogos do grupo D, o grupo dos Estados Unidos. Os Estados Unidos ontem foram surpreendidos pela Turquia, na verdade, pelo placar de 3-2. A Turquia, que já estava eliminada, botou água no chope aí dos americanos, né? Os americanos que buscavam aí os 100% de aproveitamento, mas com a derrota garantiram o primeiro lugar e vão encarar a Bósnia e Herzegovina na próxima fase. A Austrália ficou com o segundo lugar após um empate em 0-0 com o Paraguai, e o Paraguai vai ficar agora de stand-by esperando, né, a definição desses 8 melhores terceiros colocados para o mata-mata da competição. Hoje, né, hoje, sexta-feira, teremos grandes jogos para você, né? Hoje temos 4 partidas, né? Hoje tem Noruega e França, o duelo entre Erling Haaland pela seleção norueguesa e Kylian Mbappé pela seleção francesa, ambos aí, o Mbappé que está buscando aí a artilharia histórica das Copas do Mundo. E às 9 da noite nós vamos ter aí 2 também grandes jogos, né, decisivos: Cabo Verde e Arábia Saudita, além de Uruguai e Espanha, né? Esses jogos aí que vão sacudir, vão balançar aí a noite de futebol. E no sabadão nós vamos ter aí 8 partidas, né? 8 partidas da Copa do Mundo, começando na virada de sexta para sábado, né, 12:00, teremos Egito e Irã, né, além de Nova Zelândia e Bélgica, esses jogos à 12:00, teremos a partir das 18:00 já do sábado, Croácia e Gana, além de Panamá e Inglaterra, às 20:30 tem Colômbia e Portugal, além de República Democrática do Congo e Uzbequistão, e fechando aí às 11:00 com Argélia e Áustria, além de Jordânia e Argentina. Lembrando que o mata-mata da Copa do Mundo já começa nesse domingo aí, as eliminatórias aí rumo à grande final da Copa do Mundo, que vai acontecer no dia 19 de julho, num domingo à tarde. Portanto, essas foram as informações do esporte também do seu Rádio Notícias, que promete voltar amanhã a partir das 17:30. Fica agora Coração do Pai Nosso, logo na sequência o No Terreiro da Fazenda com nosso amigo Irlande Farias. A todos uma boa noite e até amanhã.
2: Olá, amigos. Quem fala aqui é Franli. Quero dizer o seguinte: para você ter êxito na fé, você precisa ter fé. Se você não tiver fé, você não vai ter êxito. Saiba de uma coisa, que um dos melhores remédios, melhor antibiótico, é a fé. Você quer que dê certo sua fé? Se concentre, levante a mão para cima, se encoste em qualquer, numa parede, em qualquer coisa, e peça a Deus aquilo que lhe interessa. E tenha fé. Se você fizer isso, vai dar certo, vai dar certo. Quem está falando aqui é Franli. Essa oração foi feita aqui na sede da Rede Rádio Verde Campos, com todos os funcionários daqui da rádio. Todos nós fizemos com fé, pedindo para que você tenha saúde, nossos ouvintes, nossos queridos amigos. Então, só quero lhe dizer para você: tenha fé e reze conosco esse Pai Nosso.
3: Pai Nosso que estais nos céus, santificado seja o vosso nome. Venha a nós o vosso reino. Seja feita a vossa vontade, assim na terra como no céu. O pão nosso de cada dia nos dai hoje. Perdoai as nossas ofensas, assim como nós perdoamos a quem nos tem ofendido. E não nos deixeis cair em tentação, mas livrai-nos do mal. Amém. Ave Maria, cheia de graça, o Senhor é convosco. Bendita sois vós entre as mulheres. Bendito é o fruto do vosso ventre, Jesus. Santa Maria, Mãe de Deus, rogai por nós, pecadores, agora e na hora de nossa morte. Amém.
4: 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Para todas as pessoas que estão nesse momento passando por situação difícil nos hospitais, com a Covid ou com outras doenças. 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

meu compadre! Eita, nós chegamos, não foi? Chegamos? Olha, agora são 6 horas e 11 minutos. Quero falar para você que tá ligadinho com o nosso Terreirão da Fazenda. Muito obrigado, viu, povão? Obrigado pelo carinho, pelo, né, audiência que você nos dá todos os dias.

0: já tá no ar. 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Vamos falar também dos nossos hotéis da Rede Cajuína. Vamos falar do Pesque Pague, do Resort Hotel Cajuína Náutico Clube. E não podemos e não vamos deixar de falar também nos nossos espaços, tanto do Centro de Convenções Maranhense em Timon, como do Centro de Convenções Atlantic City em Teresina. Tá no ar mais um Terreirão da Fazenda. Seja bem-vindo, porque aqui você tem um encontro marcado com o compadre Irlândio Farias. Olha, você participa, manda o seu vídeo, onde você estiver, você pode mandar seu vídeo, que a gente vai atender você com carinho. Você manda o vídeo, não esqueça de falar qual é a cidade que você está, né? Qual é o interior, a localidade. Pode mandar, que a gente tem todo prazer. Tá fazendo jantar? Chegou da roça? Tá cansado? Você que é pedreiro, carpinteiro, chegou, tá sentadinho ali, tomando um cafezinho, daqui a pouco esfriar mais o corpo, né? E tomar um banho daqui a pouco, mas tá lá ligadinho no nosso Terreirão da Fazenda. Pra gente é um prazer ter você aqui, não é? Seja bem-vindo em mais um Terreirão da Fazenda. 86994475082. Esse é o WhatsApp para você mandar seu vídeo, né? Que a gente vai ficar aqui aguardando com certeza, com todo carinho. Tá no ar mais um Terreirão da Fazenda na maior rede de rádios do Brasil.
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0: Vamos começar bem, compadre! Esse é o Terreirão da Fazenda, 26 de junho,

0: Eita, compadre, que música bonita, hein? Olha aí que coisa boa, rapaz, é tudo de bom no Terreirão da Fazenda. 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

0: verdade, mas esse aí é bom, hein? É Mel com Terra, Eu, Você e o Amor. É linda demais no terreirão da fazenda. Olha, vamos chamar o nosso povão, que já está aqui com a gente para falar. Alô, meu povo! Já tem ouvinte aí, Lândia? Bota aí, vamos lá.
1: Boa noite, compadre Hernandes Faria. Quem tá falando aqui é o Raimundo, meu pai.
0: Ei, Raimundão! Muito
1: bom, vamos ouvir aí, meu pai. Aquela música tem tanta fogueira, tem tanto balão. Ei, compadre, agora de São João eu tô com... Quero ouvir essa música aí, viu? Eu não sei se é nordestino, mas meu, eu vim puxar aqui, meu pai. Eu gosto muito desse seu programa, pai, compadre, aqui. Eu gosto muito de ouvir essa rádio vem dos campos, rapaz. Esse terreirão da fazenda é bom demais. E meu pai, Deus lhe abençoe seu programa e você também, meu pai.
0: Um abraço, rapaz, tudo de bom. Pessoal no Ceará, ligadinho com a gente. Brincadeira na fogueira. Bota, compadre, daqui a pouco, tá bom? Muito obrigado aí pelo carinho que você tem pela rede de rádios Verdes Campos SAT. Bota o povão pra falar. Olha ela aí chegando.
2: Boa noite, meu amigo Irlande Farias. Boa noite para os nossos ouvintes do Terreiro na Fazenda. Irlande, eu estou aqui, ó. Fazendo aqui uns torresmos, cuidando aqui na minha janta.
0: Opa, torresmo?
2: No Terreiro da Fazenda, viu? Olha só que belezura esse torresmo. Maravilhoso. A filha aqui um baiãozinho de dois. Estou aqui com um pernilzinho aqui no fogo assando. Queria que você tocasse aí uma música pra mim, é do Fala Mansa, Shot da Alegria. Ofereço a todos que estão curtindo a programação do Terreirão da Fazenda. Um grande abraço, meu amigo, da sua amiga Dora, sou ouvinte fiel, tá sempre ligadinho no Terreiro da Fazenda. Essa rádio maravilhosa, que tem o meu coração, a minha admiração e o meu respeito. Um grande abraço, meu amigo.
0: Valeu, obrigado, tchau, Dora Alice. Tchau. Tudo de bom. Um abração pra você. Ela chegou, ele. Quem é?
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4: Boa noite, Irlande Faria, boa noite a todos que fazem o programa no Terreiro, na Fazenda, né? Eu e a Maria Lopes da Silva aqui, estamos em sintonia do programa. Lamentavelmente, é uma notícia que nós não queríamos dar dentro do programa do Terreiro da Fazenda. Eu não sei se você se lembra, um operador muito conhecido aqui de Teresina, passou pela Rádio Tropical AM, passou pela Rádio Antares, passou pela Rádio Clube, o nosso colega operador de áudio, Nonato Alves, faleceu nesta sexta-feira, né? O sindicato de radialista, jornalista e também dos operadores. Eu acho que você, Irlande Faria, se lembra desse rapaz, Nonato Alves. Ele passou pela Clube AM, passou pela Rádio Tropical AM e passou pela Rádio Antares também. O sindicato está comunicando o falecimento do nosso amigo Nonato Alves, né? Que era operador de áudio, né? Estamos aqui em sintonia, quero mandar um abraço de AV, que nós estamos... A vida é assim mesmo, Irlande Faria. Desculpe dar essa informação em primeira mão. Eu acho que você já sabia.
0: Eu soube, viu? Eu soube.
4: Ele residia na zona sudeste. Né? Qualquer mais informação, depois pode passar. Né? Tive com o Chico Alberto, né? Que é do sindicato. Né? Mas a vida é assim mesmo. Continua, Irlande Faria. A minha nossa sentimento, inclusive, aquele Barranita Ferrari.
0: Conheci demais, rapaz. Conheci sim, viu, compadre? O Nonato Alves, rapaz, operador, era operador de áudio. Gente boa, viu? Um abração. Muito obrigado, viu, compadre? Um abração pra você, tudo de bom. Olha, vamos aqui, bota mais ouvinte, bota mais ouvinte. Quem é que tá aí, hein? É a Inês?
5: Boa noite, Islândia Faria. Eu sou a Inês Leite, de Campo Maior, a mãe do Dedé Leite. Islândia, bora falar um pouco em respeito dos pastor Jeff, falando dos pastor Jeff hoje. Estamos falando de saúde, de coisas boas. E levamos isso aqui para nossos clientes. Eu quero dar uma boa noite para o Zé Romão no Alto Meio. Boa noite, Zé Romão. E uma boa noite para o seu Zé Spodano Domingo no Tuturubá. Boa noite. Boa noite para o Zé Camiguel da América. Francisca do Angelense, Paulo João Luiz, boa noite. Boa noite para dona Lúcia Vieira, boa noite. Antônio Alves Pereira, lugar pé no morro, município de Piripiri, uma boa noite. Boa noite para o Moraesinho da Lagoa do Piauí, boa noite. Para o seu Cristina aqui do bairro de Fátima, sua esposa Doraci, boa noite. Seu Zé Oliveira, minha boa noite para todos que ainda estão aí na misturinha. 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Obrigada, Slane Faria, pelo espaço. Uma boa noite.
0: Valeu, comadre. Um abraço. Tudo de bom. Cadê o doutor Almeida? Tá aí, compadre?
6: Boa noite, meu amigo Bruno Faria. Aqui é o doutor Almeida. Estamos aqui diretamente, hoje, diretamente de Imperatriz.
0: Imperatriz.
6: E após o expediente, faz ligado aqui para ter medo da sua repetidora de Esperantinópolis, ouvindo o seu programa no Teia da Fazenda. Opa. Que é o melhor programa de forró do Brasil. Queria que você botasse a música aí, Forró na Casa Grande com Pedro Sertanejo. Queria oferecer aos nossos amigos, irmão caminhoneiro, estão rodando por aí, principalmente minha amiga de mar, que tá rodando por esse Brasil afora aí. Nosso amigo de Coivara, dá um abraço lá do nosso amigo Bigode lá em Coivara, Valdinar, o Mar de Graça em Coivaras, né? Todo aquele pessoal de Coivara são parentes da minha falecida mulher, Josenilde. Menino, dá um abraço pro pessoal de Alto Lungar, de Campo Maior, de Beneditinho,
0: de
6: Capinzal do Norte, todos ouvintes do seu programa, né? Teia da Fazenda, que é o melhor programa de forró do Brasil. E aqui, seu ouvinte assíduo, doutor Almeida, diretamente de Imperatriz Maranhão.
0: Obrigado, doutor Almeida, pelo carinho. Dê um abraço aí todo mundo, Neguinho, Natália, toda essa família maravilhosa. Boa noite, compadre Irlândio Faria. Sextou, compadre, toca aí. Baba de Paula, você mora no meu coração. Olha, é o Luiz Pereira, toda a galera ligada no Terreirão da Fazenda. Obrigado, compadre. Vamos lá. Quem é que tá aí, hein?
7: Boa noite, quem fala é João Galdino, aqui da cidade de Viçosa do Ceará.
0: Opa!
7: Estou ouvindo a Verdes Campo Sat pelas ondas da Verdes Campo de Granja. E sou ouvinte de todos os dias. Gosto muito da Verdes Campo porque toca músicas que falam a nossa língua, nos faz recordar a nossa infância e a nossa juventude e por que não dizer o nosso passado. Eu queria pedir música ao som do Flávio José, Tareco e Mariola, e dedico para todos os ouvintes da Verdes Campo Sat e dizer que sou ouvinte cadeira cativa de todos os dias. Valeu, boa noite.
0: Obrigado, compadre. Olha aí, rapaz, quem é, produção? Ah, tá, daqui a pouquinho, tá bom? A gente bota. Olha, obrigado, compadre, pelo carinho da audiência. Daqui a pouco a gente toca. Tem mais ouvinte aí, bota o povo pra falar, Irlande Farias.
8: Boa noite, meu amigo Irlande Farias. Aqui é o Fábio, tô falando diretamente do povoado Bacaba, município de Buriti de Nassavase.
0: Hoje
8: à noite ainda, e amanhã é folga, né?
0: Então, vai olha aí,
8: preparo de solo aí, eu, meus amigos Daniel e Neto, diretamente de Anapurus aí, os caras. Uma boa noite pra você aí. Bota um forrozinho pra nós, pé de serra.
0: Obrigado, compadre. Um abração pra você. Vamos lá, compadre. Bota aí o forró.

compadre! Eita, que forrozão bom! 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
7: Já estamos de volta, meu compadre, no terreirão da fazenda, aqui na mais popular do Brasil.

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0: É isso, Franli GF8. Falou tudo, rapaz. Olha, vamos falar aqui, compadre. Deixa eu falar aqui. Vamos lá mandar uma alusão toda especial pro meu compadre. Cadê o Chico Lice, hein? O compadre Chico Lice e a sua esposa, minha comadre Lúcia. Comadre Lúcia mora lá na localidade Angico Branco, município de Campo Maior. Não é? Tá lá ligadinho, quero abraçar também o meu compadre Cícero e o Francisco, que estão ligadinho com a gente, a Ana Lúcia também, que é filho do compadre Chico Lice e a comadre Lúcia. A Ana Lúcia é filha, é o nome da mãe e o nome da filha. A única diferença é que a filha tem Ana Lúcia e a comadre é Lúcia, não é? A mãezinha dela. Um abração. Compadre Chico Lice e a comadre Lúcia, muito obrigado. Lá no Angico Branco, município de Campo Maior, tá ligada com a gente. Um abração todo especial para ela. Não perde o nosso Terreirão da Fazenda. Continue fazer essa festa maravilhosa com o compadre Irlândio Farias. Olha, quero abraçar aqui também o meu amigo Chaguinha, que tá ligado com a gente lá em Altos. A comadre, não é? A minha comadre Francisca também na Prata tá ligado com a gente. Ô, rapaz, com certeza, Chaguinha. Um abraço para você, meu irmão. Obrigadão aí pelo carinho, tá bom? Olha aí, que gente boa, rapaz. Aí é gente da gente, não é? Ligado com a gente, vamos falar com o povão. Bota o povão no ar aí, bota aí, Irlande, vamos lá.
2: Oi, meu amigo, queria mandar um abraço pro meu pai, pra minha mãe. Ei, você tem como botar um forrozinho aí?
0: Tem, compadre.
2: Um forró A música de São João.
0: Pode deixar. Pode deixar que a gente coloca. Um abração pra você, tudo de bom. Quem é que tá aí, produção? Vamos lá, bota aí.
3: Boa noite, compadre Sante. Boa noite, como é que tá pra ele?
0: Tá bem, compadre.
3: Eu tenho cabelo.
0: Eita! Paulo
3: Vera. E os dois duros da do de Altos.
0: Olha aí, rapaz.
3: Seu amigo Vera, tá mandando um abraço pra você. E outro pra eu tô mandando outro pra você. Fala aqui do meu povo. Um abraço aí pra meu povo. Aqui em Altos, minha esposa, meus enteados, meus filhos que moram em Monsenhor Gil. Mande alô pra eles aí, por favor, tô lhe pedindo.
0: Ferreira da Fazenda.
3: Mande a música aí do Luiz Gonzaga.
0: O rei do Baiano.
3: Samarica tem cerveja. E boa noite.
0: Olha, a Samarica eu não vou poder botar, mas eu boto outra.
3: Luiz Gonzaga, Samarica, Serreginha.
0: Ah, não, você tá falando de Terezinha.
3: Serreginha. Samarica.
0: Ah, Samarica, eu tô sem ela, vou tocar outra pra você, Luiz Gonzaga. Um abraço, compadre, bota aí. Vamos lá.
4: Boa noite, meu compadrinho, minha carinha. Boa noite.
0: Boa noite, comadre.
4: Do Vale do Gavião.
0: Opa!
4: Do Coruja, que eu, Bombeirinho, Vespasiano, estamos aqui ouvindo, tá bom? E se for possível, por favor, coloque aí o tamborete de forró pra nós. E fiquem com Deus, em paz e em segurança. E pra todos os ouvintes, mande um alô lá pro Fábio, lá na Fazenda Natal, tá bom? E novamente, ficam com Deus, em paz e em segurança.
0: Um abraço! Eita! Obrigado, comadre, pelo carinho!
5: Boa tarde, Fábio Brito.
0: Ah, é o Fábio Brito aqui? Oh, chegou agora! Foi, olha, um abração aqui para o Padilha e Coelho Neto. Esse aí não perde o nosso Terreirão da Fazenda. Ô, Padilha, um abração para você, compadre. Tudo de bom e continue aqui ligadinho no Terreirão da Fazenda. Bota aí, compadre. Vamos com

Opa, de bola de Paula, no Terreirão da Fazenda. Eita, mas essa daí relembra muito tempo, hein? Muito bacana. Vamos lá, agora são 7 horas e 23 minutos. É o Tereco e Mariola. Eita, mas é bom. Como é que é? Segura. É o forrozão bom danado. Dentro do nosso terreirão.

0: Valdemário, compadre Coelho, pense no forrozão bom. Vamos pro intervalo, a gente volta já já, é rapidinho.
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da Fazenda. Você que tá ligado com a gente, obrigado pelo carinho. É o povão acompanhando o nosso terreirão da Fazenda. É o povão ligadinho. Tô tomando aqui um café. A nossa amiga Márcia trouxe. Oh, mas o cafezinho dela eu gosto, rapaz. Um cafezinho gostoso. Diz que faz com amor, viu? É por isso que é bom o cafezinho dela. É bom. Cafézinho gostoso. É o terreirão da Fazenda, lá mais popular do Brasil. Você que tá ligado com a gente, muito obrigado pelo carinho. Continue fazendo essa festa maravilhosa dentro do nosso terreirão da Fazenda. Olha, você que tá acompanhando a gente, obrigado, tá bom? Você que tá aí na Parabólica, através do canal 365, continue fazendo essa

festa maravilhosa, porque aqui é a Rede de Rádios Verdes Campos Sati, sempre pertinho de você, acompanhando a nossa programação. Continue fazendo essa festa, porque a festa é toda sua. Eita, compadre, que maravilha, coisa boa, não é? Hein? Isso é bom demais. Isso é tudo de bom. Ah, oh, rapaz, quando a gente ouve um programazinho bacana, é uma beleza, não é? Olha, um abração para cada um de vocês que estão ligados com a gente. Quero abraçar aqui o povão que está acompanhando a nossa programação. O povão que sempre acompanha em todo e qualquer lugar do Brasil. Você pode ouvir a Rede Rádio Verdes Campos Sati, né? E em breve também estaremos aí na TV Canal 123, né? Da antena parabólica, com certeza levando aquele forrozinho maravilhoso para você que tá aí do outro lado ligadinho com a gente. Muito obrigado, meu povo. Continue fazendo essa festa, porque o Irlândio Farias está sempre junto de Roça MC. Oh, mas é bom, não é? Hein? É maravilhoso. Um abraço aí para cada um. Vamos mandar um abração também, olha, continue mandando vídeo, mandando áudio, mandando aquele alôzinho, que a gente tem todo o prazer de levar o melhor do forró para você que tá aí do outro lado. Não importa onde você esteja, muito obrigado pela sintonia e vem para cá. Manda o seu vídeo, manda o seu áudio, estamos aqui aguardando você.

0: Máxima Monteiro, aqui no Terreirão da Fazenda. São 7h46. Obrigado, Brasil, pelo carinho da audiência. Você confere Irlândio Farias numa boa, trazendo fortes emoções, tocando o melhor do forró. Estamos no mês de junho, mês de festa junina em todo o país. Você ligado com a gente, Minas Gerais, alô Minas, um abração, obrigado pelo carinho. Muriaé, também você que está aí no Rio Grande do Norte, muito obrigado pelo carinho. Você que está acompanhando a gente na Paraíba, alô Patos, muito obrigado. Você em Patos, na Paraíba, obrigado aí pelo carinho. Alô João Pessoa, muito obrigado pelo carinho. Pessoal em Sergipe também, pessoal que está ligado com a gente lá no Ceará, alô Ceará, muito obrigado pelo carinho. O estado do Maranhão também, Pio 12, Lago da Pedra, pessoal também que está lá ouvindo o nosso programa, Esperantinópolis, um abração, muito obrigado pelo carinho. Bacabal, pessoal que está ligado com a gente também, Vitorino Freire, pessoal lá em São Luís Gonzaga está ligado com a gente, o Walter, né? Alô Walter, muito obrigado pelo carinho. Pessoal também lá de Santa Inês, ligadinho no nosso Terreirão da Fazenda. Quero abraçar Goiás, Anápolis, obrigado pelo carinho da audiência. Goiás, tudo de bom, continue com a gente aqui fazendo essa festa maravilhosa. Pessoal também lá da cidade de Imperatriz do Maranhão, Imperatriz, um grande abraço para vocês aí, muito obrigado. Belém, capital paraense, pessoal ligado com a gente, um abraço todo especial para Tocantins, Palmas. Tem muita gente ligadinho com a gente em Palmas. Um abração, pessoal também de Manaus. Um grande abraço para todos em Manaus. Um abração para todos que estão no Amazonas ligadinho com a gente, não é? Olha, muito grande Amazonas. E a capital Manaus, um grande abraço. Muito obrigado pelo carinho. Vamos lá, pessoal também no Rio Grande do Sul, Canoas, estão ligados com a gente, que é lá, é a Roberta, está acompanhando a gente lá em Canoas, no Rio Grande do Sul. Rio Grande do Sul. E pessoal, produção, eu quero também mandar um abraço pro Rio Grande do Norte, não é? Rio Grande do Norte também no Nordeste. Estão acompanhando a gente, São Paulo, Rio de Janeiro, Curitiba. Um grande abraço para vocês em todo o país acompanhando o nosso Terreiro da Fazenda. Vamos falar com o povão que está com a gente aqui. Vamos lá. Bota aí o áudio, produção.
1: Boa noite, meu amigo Irlande Farias. Gosto muito do seu programa, sou sua ouvinte. Eu queria lhe pedir pra você botar o forró da Cobra Sucuri.
0: Opa!
1: Entendeu? E se puder, depois, muito depois, botar o da Benedita a Gaga.
0: Eu vou botar a Benedita pra você, tá bom, comadre?
1: Todos os dias, porque eu sou ouvinte, eu não perco um programa. Mas eu não posso mandar pedir todo dia, porque eu não tenho internet.
0: Opa!
1: Eu não posso pedir todos os dias.
0: É a Cleia.
1: Eu fico só ouvindo, e tem muitas vezes que eu não posso sair para pedir. Manda para mim todos os dias, meu amigo Irlande Faria. E eu tenho uma vontade e um imenso prazer de te conhecer um dia.
0: Oh, imenso prazer, meu.
1: Ah, sim, eu não falei de onde eu sou. Mas eu já falei, você já sabe. É Antônia, do povoado Santa Maria dos Pretos, de Itapecurumirim,
0: no estado do Maranhão, produção. Um abração pra vocês ligadinho no Terreirão da Fazenda. Olha que maravilha. Obrigado aí pelo carinho, tá bom? Vamos lá, tem mais ouvinte.
2: Boa noite, compadre.
0: Boa noite, minha comadre.
2: Uma música do Noca, forrozeiro. Oferecer meu tio aí, Sebastião Mariano, Paulo Sexto, tá ali ouvindo aí, ele e a família dele.
0: Oh, que maravilha, um abraço pra ele.
2: E para todo mundo que tá ali ouvindo aqui no Angelim, tá falando aqui a Nonata Lanche, diretamente da lanchonete da Nonata. Boa noite, compadre.
0: Boa noite, obrigado, Nonata, tudo de bom, um abraço pra você. Tem mais ouvinte aí, bota aí, produção.
3: Boa noite, meu amigo, compadre Irlande Farias. Aqui é Antônio Alcântara, acompanhando aqui o Terreirão da Fazenda. E quero aqui aproveitar para abraçar todo mundo que está acompanhando nesse momento, que está aqui na audiência da Rede de Rádio Verdes Campos Sátio.
0: Obrigado, Antônio Alcântara.
3: Um abraço aqui para o grupo de amigos ouvintes do rádio, não é isso? Que é um grupo cativo ao rádio e estamos acompanhando neste momento. Dentre eles aqui, destacar seu José Venceslau e a amiga Maria das Dores, lá no Novo Milênio, ali em Teresina. E eu peço para você tocar aí Caboclos Nordestinos de Luiz Gonzaga, tá bom? Eu ofereço pra essa turma boa, meu amigo José Venceslau e Maria das Dores, tá bom?
0: Olha aí, obrigado pelo carinho, tá bom, Antônio Alcântara? Olha, o nosso WhatsApp para você mandar o seu vídeo, mandar o seu áudio, é o 86-DDD, Teresina, Piauí, 994-47-5082. 86-DDD, 994-47-5082. Você manda o seu vídeo, manda o seu áudio, que a gente tem um prazer de receber você de qualquer lugar do Brasil.
4: Boa noite, Irlândia. Sou eu, Ivanilda, aqui do interior de Cabeceiros.
0: Cabeceiros no Piauí.
4: Para todos os ouvintes. Amigo, eu tava muitos dias sem ouvir seu programa aqui, tava sem rádio, mais de 12 dias sem rádio.
0: Ô, oh, Ivanilda.
4: Gosto muito das músicas da Verdes Campo. Irlândia, eu quero ouvir aí a música. Ela tem até assim a letra, um pouco assim. A música é muito bonita, o ritmo da música. Não sei quem é que canta. Fala assim: falta um boi vaqueiro no meio dessa boiada, falta um boi vaqueiro no meio dessa boiada. Se de todo você não achar, você bota Jorge de Altinho, viola, viola, viola. Gosto muito dessa música.
0: Rapaz, como é que ele sabia que faltava o boi no meio dessa boiada, hein? Hein? Essa música é bonita, lembro demais. É o Tom Oliveira. Daqui a pouquinho a gente toca Tom Oliveira. Eita, mas é bom demais, hein? Olha, vamos lá, tem mais ouvinte aí, produção? Bota mais ouvinte, é vídeo? Bota o vídeo.
5: Olha, meu amigo, boa noite. Fernando Faria, estou vendo seu programa aqui no meu radinho pequeno.
0: Ô, oh, rapaz, é o Cesário.
5: Tá? Aqui em Guadalupe, no bairro Vila Parnaíba.
0: Guadalupe, Piauí.
5: Música para todos meus amigos aqui de Guadalupe, amigo Cilírio, turma de Arthur Passo, o Maranhão, um bocado do São João dos Patos, Faveira.
0: Eita, São João dos Patos no Maranhão também, ligado com a gente.
5: Um abraço para todos meus amigos, tá? Boa noite.
0: Boa noite, meu compadre. Um abração para você. Tudo de bom, Cesário. Olha, tá ligado com a gente. Um abração todo especial para vocês em Guadalupe, no Piauí, acompanhando o nosso Terreirão da Fazenda. Bota mais ouvinte aí, Irlande Farias. Bote mais ouvinte. Quem é que tá aí com a gente, hein?

0: Hoje acontecia uma festa lá em São Domingo, no estado do Maranhão. É uma localidade, não é? E a gente ia para essa festa de animal. E à tardezinha jogava, o pessoal jogando bola lá, a gente assistindo. Era muito legal. Quero abraçar aqui toda essa turma boa, maravilhosa, meus amigos de infância lá de São José das Verdades. É a terra onde eu fui criado. É município de Macabal, no Maranhão, né? O interior. Uma localidade muito bacana. Eu quero abraçar todos os meus amigos, parentesco também, que estão sempre ligados aqui no Terreiro da Fazenda. Um grande abraço para todos lá de São José das Verdades, essa localidade maravilhosa, não é? Muito bacana. Um abraço todo especial para todos os nossos amigos conterrâneos daquela região. Vamos lá, tem mais ouvinte aí, bota aí, vamos lá.
1: Eu quero ouvir Funk e a Morongo. Eu ofereço para todos que estão ouvindo o seu programa, só tem 300 seguidores. Eu quero ouvir a Funk e a Morongo.
0: Obrigado, comadre. Lá do Ceará, tá ligado com a gente. Deixa eu ver que o meu amigo botou aqui. Vamos lá, bote aí.
2: Boa noite, meu amigo Farias. Olha, meu Farias. Tô enviando pra você a foto do meu radinho, o tamanho dele. Ô, meu radinho é tão carente, amarradinho de liga, rapaz.
0: Rapaz.
2: Não vou comprar outro agora, não. Mas vou dar um jeito de comprar outro rádio melhor, com fé em Deus.
0: Ô, compadre.
2: De Guadalupe.
0: Olha que maravilha, o radinho dele tá lá, ligadinho, amarradinho, mas ele tá funcionando, meu amigo velho. Um abraço, compadre, tudo de bom. Olha, boa noite, aqui é o professor Batista, do povoado Coco Frio, em Sucupira do Riachão, no estado do Maranhão, não é isso? Ligadinho aqui no programa todos os dias. Um abração para todos vocês ligadinho com a gente. Vamos com forró, se tem forró, é porque você está no Terreirão da Fazenda. Tô Oliveira.

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1: Vamos lá agora, 8 horas horário de Brasília.
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já estamos de volta dentro do nosso terreirão da fazenda, levando o melhor do forró pé de serra, aquele forrozinho bom que você ouve, que você gosta e oferece para quem você quiser. Fique à vontade, porque o terreirão

0: que você se encontra? Quem é que tá aqui, produção? Bote aí, vamos lá.
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1: 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Compadre Hernando, eu também estou à procura dos parentes meus aí, do meu pai. Meu pai são irmão Antônio Ribeiro Filho, mora no Povoado Peixe, você passar frente na Lagoa do Mato. Irmão dele mora aí na região de Esperante Novo, num povoado chamado Verdã. Ele é conhecido, o nome dele é Luiz, conhecido como Luiz Corvo. Tá? Quem estiver ouvindo aí essa mensagem e conhecer esse pessoal, manda ele entrar em contato com a gente aqui. Tem minha tia também, é Rosalina Viana de Souza, conhecido como Moça. E minhas primas também, Maria Tela e Maria do Reis, todo nesse povoado, em Povoado Verdão, mas se esperando no Maranhão. Contato, se quiser entrar em contato aqui, quem tiver ouvindo, se estiver ouvindo, entrar em contato aqui com o sobrinho deles, que é filho do Antônio, do Nana, irmão do pai deles. 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A gente está à procura deles há bastante tempo e ninguém nunca encontrou, tá? Ótima noite aí, ótimo programa.
0: Compadre, muito obrigado pelo carinho, tá bom? Continue com a gente aqui no Terreirão da Fazenda, fazer essa festa maravilhosa com o Irlândio Farias. Olha, isso é bom, hein? É tudo de bom. Obrigado, viu, compadre, pelo carinho. 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

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Quero abraçar o meu amigo João Luiz, não é? João Luiz Nogueira. Ele está na Bahia ou está em Altos, hein? Mas um abração para ele, gente muito boa, sempre acompanhando o nosso Terreirão da Fazenda. Um abração para você, tá bom, compadre? Tudo de bom. 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Fernando Vera, gente boa, ele e toda a família, os colaboradores, os clientes também, sempre ligadinho aqui no Terreirão da Fazenda. Muito obrigado pelo carinho. Gente da gente, que tá sempre ligado com a gente. 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

0: 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Um abração para ele, que está sempre ligado com a gente também. 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Um abração todo especial para todos vocês ligadinho com a gente, acompanhando o Terreirão da Fazenda. Só tenho a agradecer pelo carinho. Olha, também quero abraçar aqui meu compadre, a minha, cadê a comadre Lúcia? Tá ligado com a gente lá? Tá, ela tá ligadinha com a gente. Comadre Lúcia, um abraço para você. Cadê meu amigo Bill Carnes? Tá ligado com a gente também? Ô Bill, um abraço para você, meu irmão. Muito obrigado pelo carinho. Um abração para toda essa família do Bill, maravilhosa, não é? Que está sempre ligado. Com a Lúcia, um abraço para você, um abraço para o Bill Carnes, tudo de bom aí em Altos, no Piauí. Gente da gente, não é? Que está sempre ligado com a gente. Também quero abraçar aqui o povão lá em Coivaras, no Piauí. Quero abraçar o povão que está ligado com a gente lá em Pau d'Arco. O povão que está ligado com a gente em Campo Maior. Olha, toda aquela região, Passatempo também está ligado com a gente, não é? Passatempo está acompanhando o Terreirão da Fazenda, Irlande Farias. Um abração para vocês aí no Passatempo, ligadinho com a gente, né? Um abraço para Chicosa, um abraço todo especial aí. Além da Chicosa, quem está lá acompanhando o nosso programa é o Vando. Um abraço também para a esposa do Vando. Um abraço para Chicosa, a Luzia, o Zé, todos lá ligadinho. Mais na frente tem a Nova Vida, o Ité. Um abração também lá para a comadre Luzia, o Ronaldão, o Ronald, o Ronailson. Estão sempre acompanhando o nosso Terreiro da Fazenda, a Fátima do Boi Manso, e a todos vocês da região aí de Coivaras acompanhando. Quero abraçar meu irmão, gente boa, pessoa maravilhosa, é o Neto Cacheiro, né? Neto Cacheiro é uma pessoa maravilhosa, ele e o pai dele não perde o nosso programa. Um abraço, Netão, para sua família também, meu irmão, que está sempre ligado com a gente. É, gente boa. Vamos lá, compadre, tem quem é que tá aí, hein? Bote aí, compadre. Solta o áudio aí.
1: Alô, meu compadre Irlando Faria. Boa noite, Jorge Guadalupe ali, o homem das antenas, ligado no canal 365, viu?
0: Opa, que maravilha.
1: Umas 10 antenas já, viu? Andando nas casas aí, fazendo serviço. E aproveito e já deixo lá tudo organizadinho lá na televisão.
0: Eita, verdade, compadre, que coisa boa.
1: Bom mesmo, viu? Meu compadre.
0: Opa.
1: Quero ver a música com Luiz Gonzaga, Vem Morena, viu? É pra minha esposa Elisete, pra toda a família, pros meus filhos, meu netinho Brian, e pra todos que estão curtindo aqui em Guadalupe, viu? Tá todo mundo ligado, viu?
0: Oh, coisa boa, um abração pra você.
1: Tá ligadinho aqui, viu?
0: Olha aí, rapaz, que coisa maravilhosa. Um abraço pra Guadalupe do Piauí, o povão ligado com a gente aqui no Terreirão da Fazenda. Olha, daqui a pouquinho a gente toca. Quem é que tá aí, produção? É vídeo? Bota o vídeo aí.
2: Boa noite, pessoal. Ô, compadre Hernando Faria. Bora, compadre, comer baião, bora, cuida. Mas não tem baião, não. Só tem uma cota de boi. Olha aqui. Já de cima. Baiãozinho.
0: Baiãozinho de dois. Ah, oh, mas tá bom, hein?
2: Bora, compadre Hernando, vai comer baião, bora, cuida.
0: Epa!
2: Olha aqui, ó. Pai de Faria.
0: Esse

0: Olha, tá quentinho, rapaz. Ô, oh, baião de dois. É a minha comadre lá do Ceará, é a Toinha do Ceará. Ela podia ter falado, olha aí, compadre Irlanda, aqui é a Toinha do Ceará, aqui na cidade tá. Ô, oh, comadre, só faltou isso, não é?
1: Muito compadre, não falei, bota mesmo.
0: Hein, só faltou ela falar, olha aqui é a Toinha do Ceará, mas no vídeo, não é aqui no áudio, é no vídeo. Ela tinha que falar, não era, produção? Ela tinha que falar, ô, oh, compadre Irlanda, tô aqui na cidade tal, no Ceará, acompanhando o terreiro, olha aqui meu baião de dois. Se ela quiser fazer outro vídeo, ela fica à vontade, viu? Mas seria bom se ela fizesse, né, produção? Né? Tem que falar qual é a cidade que a pessoa tá, não no áudio, mas lá no vídeo, ela gravou um vídeo, ela pode gravar outro vídeo também, mostrando, dizendo qual é a cidade que ela tá acompanhando o nosso terreiro da fazenda. Vamos lá, compadre, bota forró pro povão. Se tem forró, a gente toca. Caviar com rapadura. Moreninha!

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6: Pronto, compadre, já estamos de volta no terreirão da fazenda, fazendo essa festa maravilhosa. Eu por cá e você aí do outro lado, olha, só dizer obrigado pelo carinho. Continue fazendo essa festa, o Brasil inteiro ligado com a gente. Mas antes, não é? Irlândio, procura aí pedindo pra mim a música da Luci Alves, Frevo Mulher. Dá pra gente tocar aí, não dá? Hein? Ah, então prepara aí, produção, tá bom? 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Deixa eu ver, tem vídeo aí, produção? Bota o vídeo aí, vamos lá.
7: Olha, tem aqui o baião, ele já comeu, ó. O marido comeu e tirou o dele. Aqui pro menino, pro seu Daniel.
6: Ah, tá.
7: Olha. É o que eu tô fazendo um vídeo aqui pra você botar minha música. Franca Guia mora do Nordeste. Sou cliente.
6: Oh, vocês...
7: Tá bom, tô na escola sobre a gama. Tchau. Fui.
6: É produção, tem aí o... É essa daí do Frank Guiar? Tem? Mas vamos botar outra do Frank Guiar, porque essa daí não tem, né, produção? Essa daí? Vamos botar outra, aquela lá, com o Jean Giovanni? Pode ser, produção? Daqui a pouquinho, depois da... Depois do Luiz Gonzaga, tá bom? Primeiro vem com o Frevo Mulher, não é? Tem aí? Da Luci Alves? Bote aí, vamos lá.

abraçar o César, que está ligadinho com a gente. César, um abraço para você, está lá em Piripiri, diz que não perde o nosso Terreirão da Fazenda. Com a gente lá em Curitiba, lá em Foz do Iguaçu, um abração para vocês em Foz do Iguaçu, acompanhando o nosso Terreirão da Fazenda, você também que está ligadinho com a gente lá na cidade de Igarapé Grande, não é? Um abração, tudo de bom. Olha, também quem está ligado com a gente lá em Zé Doca, no Maranhão, quero abraçar lá, Josi. Josi, tudo de bom para vocês, Zé Doca. Brigadão pelo carinho. Continue fazendo essa festa maravilhosa com Irlândio Farias, Franca Guiás e Jean Giovanni. Jean Giovanni.

Eita, rapaz, com forrose desse aí. Cadê aquele fungadinho, compadre? Olha aí, ó. Eita, trio nordestino. Como é que é? Segura!

0: da Paraíba, compadre! Olha que forrozinho bom danado, no Ouvido da Paraíba, finalizando mais um Terreirão da Fazenda, que volta amanhã. 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Acredite sempre no trabalho, acredite sempre no teu potencial e nunca queira tirar nada de ninguém. Seja honesto sempre com a sua consciência. Isso é importante. Benção vovô, benção vovó, benção papai, benção mamãe. Que Deus nos abençoe, que Deus nos dê saúde para nós continuar trabalhando e levar sempre, não é? O pãozinho de cada dia para nossa mesa, para nossa família. Aqui eu quero agradecer em nome do Pai, do Filho e do Espírito Santo. Amém. Que Deus nos abençoe e amanhã, se Deus nos permitir, estaremos de volta no seu e no nosso Terreirão da Fazenda. Vê aí a oração do Pai Nosso, em seguida a voz do Brasil. Valeu, Brasil!
1: Olá, amigos. Quem fala aqui é Franli. Quero dizer o seguinte: para você ter êxito na fé, você precisa ter fé. Se você não tiver fé, você não vai ter êxito. Saiba de uma coisa, que um dos melhores remédios, melhor antibiótico, é a fé. Você quer que dê certo sua fé? Se concentre, levante a mão para cima, se encoste em qualquer, numa parede, em qualquer coisa. E peça a Deus aquilo que lhe interessa. E tenha fé. Se você fizer isso, vai dar certo, vai dar certo. Quem está falando aqui é Franli. Essa oração foi feita aqui na sede da Rede Rádio Verde Campos, com todos os funcionários daqui da rádio. Todos nós fizemos com fé, pedindo para que você tenha saúde, nossos ouvintes, nossos queridos amigos. Então, só quero lhe dizer para você, tenha fé e reze conosco esse Pai Nosso.
2: Pai Nosso que estás nos céus, santificado seja o vosso nome, venha a nós o vosso reino, seja feita a vossa vontade, assim na terra como no céu. O pão nosso de cada dia nos dai hoje, perdoai as nossas ofensas, assim como nós perdoamos a quem nos tem ofendido. E não nos deixeis cair em tentação, mas livrai-nos do mal. Amém. Ave Maria, cheia de graça, o Senhor é convosco. Bendita sois vós entre as mulheres, bendito é o fruto do vosso ventre, Jesus. Santa Maria, Mãe de Deus, rogai por nós, pecadores, agora e na hora de nossa morte. Amém.
3: Esse Pai Nosso e Ave Maria é um oferecimento da família da Rede de Rádio Verdes Campos SAT e suas afiliadas. Para todas as pessoas que estão nesse momento passando por situação difícil nos hospitais, com a Covid ou com outras doenças. E também para todas as famílias que estão sofrendo porque perderam seus entes queridos. Rogamos a Deus que Ele console cada coração sofredor nesse momento tão difícil nas nossas vidas. A família da Rede de Rádio Verdes Campos SAT e suas afiliadas têm a certeza que juntos vamos passar por tudo isso e sair do outro lado mais forte.
4: Está no ar a Voz do Brasil. As notícias do governo federal que movimentaram o país no dia de hoje.
5: Olá, boa noite.
6: Boa noite para você que nos acompanha em todo o país.
5: Sexta-feira, 26 de junho de 2026.
6: Vamos ao destaque do dia: desenvolvimento da indústria naval brasileira.
5: Presidente Lula visita construções de barcos de apoio marítimo da Petrobras em Itajaí, Santa Catarina.
6: Eles fazem parte do programa Mar Aberto de renovação e ampliação da frota do sistema Petrobras.
5: Mais de 2.000 profissionais estão envolvidos na construção de 16 embarcações e presidente destaca a geração de empregos na indústria naval.
7: Por que que eu não compro da China? Porque a China não paga salário do povo brasileiro.
6: E ainda desemprego no menor patamar desde 2012.
5: Dados do IBGE apontam que taxa de desocupação ficou em 5,6% no trimestre encerrado em maio. Luana Karen.
8: Outro destaque foi a queda na taxa de subutilização, que atingiu 13,3%, o menor nível da série histórica.
6: E queda também na evasão escolar.
5: Censo da educação mostra que abandono da escola